Tá bom? Esse é o recado inicial para mais uma semana que se inicia aqui na Rádio Cultura Zona Sul. Meu recado para ti, querido ouvinte, que está ligado e sintonizado com a gente. Nessa segunda-feira, dia 24 de agosto de 2026, agora 9 horas e 2 minutos, e nós da Rádio Cultura Zona Sul, hoje em festa, né? Em festa por quê? Porque é o aniversário da nossa diretora-geral aqui, a Wanda Leite, né? Então hoje já parabenizamos a nossa diretora por mais um ano de vida, por mais um ciclo que se inicia para ela, e nós, claro, que somos muito felizes em tê-la aqui coordenando a nossa equipe, liderando. Não é apenas uma chefe, é como uma mãe, né? Que sempre dá as orientações, se tem que dar aquele puxão de orelha, dá, mas é sempre com o intuito de que as coisas aconteçam e aconteçam bem, e assim tem que ser. Eu já falei pessoalmente para ela, ela para minha vida especialmente, né? Realmente é muito especial, significa muito para mim é um privilégio poder trabalhar aqui na Cultura Zona Sul, e a gente sempre, né, deseja a ela muita saúde, muitas realizações e que ela possa ter muitos e muitos anos de vida, né, também alcançando os sonhos e os projetos que ela tem no coração dela. Esse é o nosso desejo para ela, né, para a nossa diretora Wanda Leite. Para mim essa data também tem um significado especial, porque é o aniversário da minha esposa também, né, da Bianca Osório, né, que também completa mais um ano de vida hoje, parceirona da vida, com quem tenho dois filhos, né, então a gente também está construindo uma vida juntos. Para ela também eu desejo toda sorte de felicidades e muitas coisas boas também, muita saúde, muitos e muitos anos de vida, né, então é uma data especial. 24 de agosto é uma data especial para mim duas vezes, né? É isso aí, 9 horas e 4 minutos, 9 e 4, temperatura aqui na cidade do Rio Grande em 8 graus, a umidade relativa do ar em 71%, programa noturno 105,9 que tem o oferecimento de Vavá Gás e Água Mineral. 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A partir de agora, o nosso WhatsApp está liberado para tua participação, 991-64-7867. Manda mensagem de texto, mensagem de voz de até 15 segundos e você pode ligar para cá também no 3232-2303. 9 horas e 5 minutos e, como você sabe, por aqui tem muito sucesso e nós vamos começar com esse sucesso da dupla Diego e Vitor Hugo. Então solta a voz aí, solta o som, eles vão soltar a voz e você vai aumentar o volume aí porque tá chegando música da boa.

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1: Cultura Zona Sul, Vitinho Imperador, eu me apaixonei. Grupo Menos é Mais, com Página de Amigos, Inevitável e Flor. E Diego Vitor Hugo abriu a sequência com Infarto. 9:17, esse é o programa noturno 105,9. Quero mandar um abraço todo especial para a Daniela, do 5º Distrito do interior de Piratini. Ela dá uma boa noite, toca Fala Mal de Mim com Gustavo Lima para minha mãe Noêmia. Boa noite, que frio! Tá frio aí, Daniela? Imagina só, né? Se aqui em Rio Grande está 8 graus, como será que está em Piratini nesse momento? Muito frio faz a região... A nossa região de campanha, né? Tem a Serra dos Taps também, que engloba ali a cidade de Morro Redondo, Canguçu. É, faz um frio tremendo, né? E aqui em Rio Grande está 8 graus nesse momento. A Raquel também tá ligada, tá na escuta. Ela pede uma música com Simone Mendes, uma boa, tá legal. A Teresa Alves, boa noite. Estou ligada na 105,9. Juntos e misturados. Abraço, Teresa, valeu. Quem mais tá com a gente aqui? Ah, boa noite, Rafael. Estamos ligados no teu programa. Eu, a Lourdes e a Yolanda. Vou pedir conexão, se der... Toca para todos os ouvintes e os aniversariantes do dia e todos os ouvintes da rádio. Boa noite, bom programa. Tá bem, Lourdes. Um grande abraço para ti, para dona Yolanda também, que estão acompanhando a nossa programação. Marcelo Portela também tá ligado, nosso repórter aqui da Rádio Cultura Zona Sul, também está acompanhando o programa. Grande abraço, dando parabéns às aniversariantes do dia. Tá certo, então, meu amigo. Um grande abraço. 991-64-7867 é o WhatsApp da Cultura para a tua participação, mensagem de texto, mensagem de voz de até 15 segundos e o nosso telefone 3232-2303.
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1: 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Aí, Cultura Zona Sul, Gustavo Lima, fala mal de mim, Simone Mendes, Direitos Iguais e O Apaixonado, Conexão. Para as músicas de mais uma sequência aqui no Noturno 105,9, sequência feita pelos nossos ouvintes que estão ligados e conectados com a gente. Gente, eu quero compartilhar aqui um pedido de doação de sangue, tá? É para Wilson Souza Conceição, que está precisando de sangue do tipo O positivo. Então, quem tem essa disponibilidade e quer fazer essa boa ação, pode procurar o Banco de Sangue da Santa Casa, tá bem? Então, doar sangue faz parte, né, do nosso ato de bondade para com o próximo. Então, quem tiver essa disponibilidade, favor então comparecer no Banco de Sangue da Santa Casa. Repito o nome, para Wilson Souza Conceição, que está precisando do sangue O positivo. Bom, você pode seguir participando, interagindo através do nosso WhatsApp 991-64-7867, nosso telefone 3232-2303. Você pode dar uma conferida lá também no nosso Instagram, Instagram da Cultura Zona Sul. Você pode acessar através do arroba Cultura Zona Sul 105.9. Se ainda não acessou o nosso Instagram, acesse. E tem muita informação, por exemplo, aqui, ó, tem informação, infelizmente, de um acidente com óbito que aconteceu na BR-392 em Canguçu. Tem a entrevista coletiva do técnico do São Paulo falando sobre a campanha do clube no Citadino e a preparação para o campeonato contra, para o confronto contra o Cerro Largo, tá? Então, essa é a informação que tem lá no nosso site. Por lá você confere vídeos, outros vídeos também, lances do jogo que aconteceu entre São Paulo e Rio Grandense e outras informações, bastidores, você confere lá no Instagram da Cultura Zona Sul. Repito para você, arroba Cultura Zona Sul 105.9, curta, siga, compartilhe, comente, divulgue para os seus amigos, interaja com a gente também por meio das plataformas digitais. Seja também no nosso Facebook, Rádio Cultura Zona Sul FM, lá no YouTube, também Rádio Cultura Zona Sul FM, por lá você acompanha as lives, as transmissões do programa Manhã Regional e também do programa Palavra de Mulher. Nós vamos para um rápido intervalo, na sequência voltamos com mais sucessos para você.
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4: Previsão do tempo.
5: Previsão do tempo.
6: A terça-feira será ensolarada com poucas nuvens. Os ventos serão fracos com a umidade relativa do ar em média de 80%. A mínima será de 2 graus tanto em Rio Grande quanto em Pelotas. Durante a tarde, a temperatura sobe, podendo chegar à máxima de 15 graus. Com informações do Instituto Nacional de Meteorologia, IMET.
4: Previsão do tempo.
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3: De volta com o Noturno 105,9, agora 9 horas e 38 minutos. Vamos juntos até as 2 horas da madrugada, começando a semana bem, né, gente? Começando a semana bem, com o pé direito, esquerdo, né, com alto astral, positividade sempre, sempre olhando para as situações com um olhar positivo. Essa é a mensagem de hoje. E tendo a sua companhia, para mim é melhor ainda, porque eu tenho a tua participação, eu tenho a tua mensagem, eu tenho o teu pedido musical, você me ajudando a fazer a programação aqui da cultura. É bom demais, bom demais. Temperatura segue em 8 graus aqui na cidade do Rio Grande. Segue participando, segue mandando mensagem e a gente segue ouvindo música da boa aqui. Rádio.

0: Muito bem. Estava agora conversando com ela, Lucinha Ávila, tá ligada lá no Empreendimento Junção, Lucinha Ávila. Ela pediu a música com Bruno Marrone, Apenas um Sorriso, e já vamos rodar na próxima sequência para ela. Um grande abraço, Lucinha. Ela que oferece pro afiliado dela, o Daniel, né, para o Daniel e também para o Wilson Cunha, lá de Viamão, região metropolitana. Então tá certo, e para todos os ouvintes e todos os amigos aqui da cidade do Rio Grande, da Zona Sul, que estão ligados e conectados com a gente. A Regiane lá do Barro Duro, em Pelotas, também tá ligado. Um grande abraço para a Regiane, nossa ouvinte querida, sempre participando e interagindo também. A Zeferina, ela pede, ela é da Junção, ela pede a música com Exalta Samba. Tá vendo aquela lua? Tá vendo? Eu não vi aquela lua ainda, nem vi lua hoje, Zeferina, não sei como é que tá a situação, não parei para prestar atenção. Bom, grande abraço para ela. Boa noite, Rafael Chaves, estamos na atividade, nos trabalhos e escutando o teu programa. Um abraço, Demis do BGV. Demis que tá no trabalho então, né? Bom trabalho aí, meu amigo, valeu pela sintonia. É isso aí, 991-64-7867 é o nosso WhatsApp, mensagem de texto, mensagem de voz, nosso telefone 3232-2303, e a gente segue por aqui com mais música. Quem tá ligado aqui na melhor?
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0: Noturno 105,9 até as duas.

0: grande sucesso do SPC, que se chama Amor, para relembrar, para curtir nessa noite de segunda-feira. Segunda-feira, 24 de agosto de 2026, você ouviu também Exalta Samba, tá vendo aquela lua? Tá vendo? Eu ainda não vi. Alguém viu lua por aí, gente? Se viu lua, conta pra mim no WhatsApp aí, ó, 991-647867. Estamos em lua cheia? Lua minguante, lua crescente ou lua nova? Não sei, gente, tô por fora, realmente, tô por fora. Quem puder me informar aí, se vê a lua, tira uma foto, manda pra mim aqui no WhatsApp 991-647867. Você ouviu também Bruno e Marrone, Apenas um Sorriso. Vamos em frente então para um rápido intervalo, na sequência a gente volta trazendo mais músicas, mais novidades e mais interatividade com o ouvinte, não sai daí!
1: Hora certa.
0: Cultura 10 e 2.
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0: Até as 2 horas da madrugada. Estamos de volta. Agora 10 horas e 5 minutos. Aproveitando, mandar um abraço todo especial para o Paulo Roberto Djavan, que está escutando o programa Noturno 105. Já está acordado, gente. Já está na ativa. Já está com toda a energia, com todo o pique, com todo o gás. Para logo mais às 2 horas da madrugada estar aqui, ó, na comunicação da Cultura Zona Sul. Aí é o Insônia, né? O programa Insônia. Naquele agito, naquele astral. Para quem está trabalhando ao longo da madrugada. madrugada não pegar no sono, porque não é fácil, né, gente? Trabalhar pela madrugada aí tem que estar muito atento, bem ligado, e o Paulo Roberto Djavan não deixa você dormir. Pode ter certeza disso, com o programa Insônia, música da boa, muita interatividade, aquele bate-papo descontraído com o ouvinte. Então continue ligado aqui na 105,9, é a tua melhor programação à noite, à madrugada é aqui. Pode ter certeza disso, não só à noite, à madrugada, todos os horários, né? Pela manhã tem muita informação, muita interatividade com os programas Manhã Regional e o programa Palavra de Mulher, Manhã Regional com o José Valerão e com o Adriel Zdradek, Carlos Magno ajudando na produção. Depois tem o programa Palavra de Mulher com a jornalista Wanda Leite, Carlos Magno também, toda a equipe da cultura participando. Meio-dia tem Radiorama com Paulo Ricardo, 2 da tarde, top tarde, com o Valerão. Depois tem o De Volta para Casa, 5 horas da tarde. Gente, é a programação show aqui da cultura para você, para toda a Zona Sul que tá ligada, que tá integrada com a gente. Bom, temperatura nesse momento segue em 8 graus aqui na cidade do Rio Grande, a umidade relativa do ar em 70%. E a gente dá continuidade por aqui.

Muito bem, agora 10 horas e 17 minutos, 10 e 17, você ouviu aí BTS com Swell, ouviu também Marina Sena com Lua Cheia, Manu Batidão e Guilherme Benuto, Torre Eiffel. 10 horas e 17 minutos, esse é o programa Noturno 105,9, que tem um oferecimento de Vavá, gás e água mineral. 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Bom, eu já tinha registrado aqui a participação da Tereza Alves, mas ela pediu a música com o Zezé de Camargo, Irmão da Lua e Amigo das Estrelas. Vai ser a próxima música que a gente vai rodar aqui, né? Vai ser nessa sequência, né? Que eu acho que a que vai entrar primeiro aqui é o pedido da Vera Regina e do Edinho, que pediram Aceita Que Dói Menos. A Vera Regina e o Edinho que estão ligados. Essa música é com trio Parada Dura, mas eu acho que a Marília Mendonça entra encabixada nessa música, né? Então a gente vai rodar pra ela. Um grande abraço, tá? Vera Regina, Edinho, estão acompanhando a nossa programação lá no Navegantes, tá certo. Muito obrigado pela mensagem que eu recebi, tá? Tem que se cuidar com o frio, né, Vera Regina? Eu tô aqui, ó, eu tô intocado, tô imantado, enjaquetado, só assim pra gente vencer esse frio, né, nessa noite. Tá bem, queridos? Um abraço pra vocês, tá? Muito obrigado pela sintonia. O Hector Queiroz tá ligado. Obrigado, a Ângela Fonseca lá em Pelotas, também fazia tempo que eu não falava com o Hector, eu falei, né, esses dias. A Ângela fazia um tempão que eu não falava com ela, hoje eu falei. Um grande abraço pra vocês. O Alex lá em São José do Norte tá ligado, pediu Fátima Leão, Pecado de Amor. Ele oferece para Maria de Lourdes, que é a sua mãe, para o Jesus Vanderlei, seu pai, e para toda a família do Everton. Um grande abraço para vocês. A Neuza também, lá em São José do Norte, primeira vez que ela participa comigo, pelo menos, né? Ela participa direta na programação do Paulo Roberto Djavan. Ela tá ligada com a gente, sintonizada. Um grande abraço. E o meu amigo, não posso esquecer dele aqui, né? O Vigilante Perazzo também tá sintonizado. Ele pediu... Ele só registrou a participação dele, né? Mandando a foto aqui com a caixa de som sintonizada na 105,9. Um chimarrão mate bem cevado acompanhando a nossa programação. Muito obrigado e bom trabalho aí, meu amigo. Valeu pela sintonia. 991-64-7867 é o WhatsApp da Cultura. Nosso telefone 3232-2303.

Fátima Leão, Pecado de Amor, Zezé de Camargo, Irmão da Lua, Amigo das Estrelas e Trio Parada Dura com a participação da Marília Mendonça, Aceita que Dói Menos. Foram as músicas selecionadas pelos nossos ouvintes que estão ligados, que estão interagindo aqui na programação da Cultura. A gente vai para um rápido intervalo e voltamos já.

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1: Previsão do tempo.
2: A terça-feira será ensolarada com poucas nuvens. Os ventos serão fracos com a umidade relativa do ar em média de 80%. A mínima será de 2 graus tanto em Rio Grande quanto em Pelotas. Durante a tarde, a temperatura sobe, podendo chegar à máxima de 15 graus. Com informações do Instituto Nacional de Meteorologia, IMET.
0: Previsão do tempo. 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
6: 10 horas e 35 minutos, 10h35, de volta aqui com o programa Noturno 105,9. Gente, eu, mais uma vez eu vou reforçar aqui esse recado especial, tá? E importante também, porque o senhor Wilson Souza Conceição está precisando do sangue do tipo O positivo, tá? Então, quem puder fazer uma doação, é só comparecer no Banco de Sangue da Santa Casa. O horário de atendimento é das 8 da manhã às 11h30 da manhã e depois das 2 da tarde às 5h30 da tarde. O atendimento é por ordem de chegada. Mais informações você pode obter no contato 53 999 37 7401, tá? E falar com o Alípio. O Alípio é o sobrinho que está acompanhando o Wilson no hospital e ele está precisando do sangue do tipo O positivo. Tá bem? Dado o recado, vamos fazer a ajuda, né? Um ato de amor, um ato de ajudar e fazer o bem ao próximo. Então essa é a oportunidade para você. E a gente segue por aqui, agora 10h36.
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0: Cultura Zona Sul, Henri Freitas, me fala qual necessidade. Ludmilla, com a participação do grupo Balacubaco, Saudade da Gente. Cleiton Romário, Zé Felipe, Se Eu Te Perdoar. Mandar um abraço todo especial aqui pra Balia. Alô, Balia! Balia nos ouve lá em São José do Norte. Muito obrigado, querida, pela sintonia. Um grande abraço. Valeu pela mensagem. Boa semana, irmão. Sempre ligado. Pode ser Gustavo Lima, vagabundo. Tá bem. Galego. Galego que mandou essa mensagem. Boa semana pra ti também, meu irmão. Valeu pela mensagem aqui, tá? A gente dá sequência, então, à nossa programação. Chegando, então, Gustavo Lima e Luiz Fonsi. 105,9 Cultura Zona
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1: E assim a gente vai finalizando a primeira parte do Noturno 105,9. Com Matheus Vargas e Kleber e Cauã Desocupa. Você ouviu Taylor Swift com The When Dead Got Away. E Toda Forma de Amor com Lulu Santos. Gustavo Lima e Luiz Fonsi abriu a sequência com Vagabundo. A gente volta na sequência a partir da meia-noite, porque agora tem o programa Palavra de Fé da Igreja Ministério Adoradores em Cristo, com o pastor Cleiton Soares e o irmão Bira Almeida. Continue ligado na 105,9. Eu volto a partir da meia-noite. Até mais!
2: Hora certa.
1: Cultura 2 para as 11.
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0: bem, nosso boa noite a todos vocês que estão na audiência amiga. Da Rádio Cultura estamos iniciando então mais uma sequência de programas. Nesse dia 24 de agosto de 2026. São 23 horas e 2 minutos e é uma alegria muito grande para nós estar aqui nesse estúdio, transmitindo a você mensagem de esperança, mensagem que nos fortalece espiritualmente e nos conduz para mais próximos de Deus. Minha esquerda, irmão Bira, minha direita, Rafael Chaves. Boa noite, irmão Bira, na paz do Senhor.
1: Boa noite, pastor. Boa noite, Rafael. Na paz do Senhor, que Deus abençoe a todos.
0: Graças a Deus. Boa noite, Rafael.
2: Boa noite, pastor Cleiton, irmão Bira. Iniciando aí mais uma semana, é um prazer poder estar aqui com vocês.
0: Maravilha. Bom, nessa primeira parte nós convidamos você a participar conosco através da nossa live, que já está ativa na página do Ministério Adoradores em Cristo, compartilhada com a minha página pessoal. Mas você também pode participar através da Linha da Cultura. Daqui a pouquinho nós vamos estar liberando a sua participação no 3232-2303. E se você quiser participar pelo WhatsApp, como é que faz, irmão Bira?
1: O WhatsApp da rádio, pastor, é o número 53991-647867. 53991-647867. Para mandar mensagem de texto, gravar um áudio, desse seu nome será colocado no caderno que no final do programa será feita a oração especial, pastor.
0: Com certeza vamos estar orando por todos vocês. Aliás, que nós já vamos fazer já a primeira oração. Já tem algumas pessoas que estão chegando conosco agora na live. Daqui a pouquinho eu vou estar divulgando a participação desses irmãos, em nome do Senhor Jesus. Mas nesse primeiro momento vamos conversar com Deus. Feche os teus olhos, vamos orar ao Senhor.

Senhor nosso Deus, Pai soberano, nessa noite estamos mais uma vez conectados através da fé, através desta comunhão que precisamos sustentar junto ao Senhor todos os dias da nossa vida. Queremos te convidar nessa noite, querido Espírito Santo, para entrar em nosso lar, em nossa casa, trazer luz para esse ambiente que, quem sabe, nesses últimos tempos tem sido ambiente de escuridão, trevas. E não é porque a casa não tem energia elétrica ou porque não tem lâmpadas que possam iluminar, mas essa escuridão, essas trevas se estabelecem por conta da falta de união, a falta de diálogo, a falta de respeito. Essa casa, ela é bonita. Os móveis, quem sabe, são móveis que trazem conforto, uma boa cama, um bom chuveiro, comida à mesa. E muitas pessoas até questionam o fato de não conseguirem entender como que alguém que teria mil motivos para estar bem, para estar sorrindo, como se a nossa felicidade ela estivesse ligada apenas a conquistas terrenas, a coisas materiais. E é bem verdade, meu Deus, que não são apenas coisas materiais que vão fazer a diferença na nossa vida. E sim, algo que não pode faltar envolvendo a nossa espiritualidade, nossa comunhão contigo. Portanto, ao que nos falta, Senhor Deus, que nos seja acrescentado, que o Senhor venha a fortalecer a fé de cada pessoa, seja quem está no trabalho, em casa, no hospital, onde essa pessoa estiver, meu Deus, que ali esteja a sua bênção. Consagra desde já a água, aquilo que está sendo apresentado a ti, as famílias, os jovens, as crianças, todos, entregamos nas tuas mãos e consagramos esse primeiro programa da semana a ti. Em nome de Jesus. Amém.

0: Você está ouvindo o programa Palavra de Fé. E para nós é uma alegria muito grande saber que você está aí acompanhando esta programação. Estou liberando a linha para que você possa ligar para nós aqui no 3232-2303. Bem como também você já pode mandar aí mensagens na nossa live, no nosso WhatsApp. Fazer como alguns irmãos, algumas irmãs já estão fazendo. Eu já quero aqui trazer algumas participações na sequência. Em nome de Jesus, um abraço para a irmã Maria de Lourdes. Traz o seu boa noite. Pede oração para os netos, Nicolas, Sofia, Enzo, Tuane, Helena e toda a sua família. Também para a minha família e todos os adoradores em Cristo. Aqui ela pede um louvor. Eu só quero adorar. A gente tem 3 louvores na sequência. Eu vou tentar atender na medida do possível todos vocês. Brick Online, boa noite. O Jonathan pedindo oração da equipe Obra de Amor, realidade, se possível. Paz. Deus abençoe, Jonathan. Também a irmã Maria Isabel de Castro Dias, pedindo oração para ela e pela família. E todos os irmãos, pede um louvor, Deus proverá, quem canta é Gabriela Gomes. Bom retorno para casa. Também conosco a irmã Rosângela, trazendo a sua participação. Em nome do Senhor Jesus, boa noite, pastor, a paz do Senhor. Linda Marvaguete, ligada conosco, trazendo o seu boa noite, pedindo oração por ela e toda a família Adoradores em Cristo. O telefone está tocando, nós vamos atender o ouvinte. Alô, boa noite.
1: Boa noite.
0: Quem fala?
1: É a Noêmia.
0: Noêmia de qual bairro?
1: Aqui do Celto, da Vitorino.
0: Tudo bem, Noêmia?
1: É que eu estou doente, eu estou pedindo uma oração para mim.
0: Claro.
1: E para o meu neto, o Júnior, que é autista.
0: Com certeza, vamos estar orando por vocês, tá bem?
1: Boa noite, muito obrigada.
0: Deus abençoe, boa recuperação.
1: Obrigada.
0: Daí a participação do ouvinte no 3232-2303. Irmão Bira, temos alguma participação pelo WhatsApp, mensagem de voz ou mensagem de texto?
2: Tem mensagem de voz, pastor?
0: Agora sim.
3: Áudio, irmã Maria, a voz.
0: Vamos ouvir.
4: Paz do Senhor, pastor Creito. Peço oração para o meu filho Grey, que está lá em Porto Alegre. Foi operar e já operou, mas estava na UTI e agora está no quarto. Em nome de Jesus, e para minha filha que está cuidando ele, a Juliette.
0: Certo. Vamos orar com certeza, pedir a bênção de Deus, irmã. Mais alguém?
3: Tem a irmã Golete Capão do Leão, final 1656, Rafael.
5: Pai, do irmão Bírio, que eu estava me orando, a minha mãe Maria, dos meus filhos, meus netos, o seminário de perto de longe, meu esposo, para a minha família, para o Everton de família, eu queria botar a família do Kiko, e para Bírio e família, o pastor Cleide e família, e o Rafael e família, e Marquinhos e família, o pastor Gilberto e família. Bom retorno para casa, bom fim. Deus abençoe vocês.
0: Um abraço, irmã. Deus abençoe.
3: Agora tem o áudio da irmã Adriana, pastor.
0: Vamos ouvir então a irmã Adriana.
6: Boa noite, pastor Cleito, capaz, Senhor Jesus, irmã Bira e o moço aí da rádio, que está aí na rádio.
0: Já? Tá bem. O telefone está tocando. Um abraço para a nossa querida irmã Margarete Santos. Daqui a pouquinho eu vou falar a respeito do que vivemos ontem na nossa igreja sede. Um abraço também para o irmão Jorge Santana, trazendo o seu boa noite. Deus abençoe os irmãos. Alô, boa noite. Alô? Quem fala?
7: Paz, pastor.
0: Paz, irmã Maria Brião. Como é que a senhora está? Tudo bem?
7: Agora estou, porque saiu um tombo me desejou.
0: Ô, minha irmã, em casa?
7: Dentro de casa, faz uma semana hoje. Estou que não posso nem caminhar.
0: Ô, minha irmã, o que, que a senhora fez? Subiu algum banquinho, alguma coisa, hein?
7: Não, foi aquele dia, os dias chuvosos, estava úmida o piso e eu resbalei e caí.
0: Ô, minha irmã. Mas agora só tá um pouco melhor.
7: Estou um pouco melhor agora, só tomando remédio para dor.
0: Ah, então tá, nós vamos estar em oração para a senhora se recuperar e ficar 100% aí, tá bom?
7: Sim.
0: Quer colocar mais alguém?
7: É para todos os adoradores em Cristo.
0: Então tá, uma feliz noite para a senhora, viu?
7: Amém.
0: Deus abençoe.
7: Paz o Senhor.
0: Paz o Senhor. Tem a participação da nossa querida irmã. Olha, ontem nós tivemos na nossa igreja sede um encontro de casais. Bom, eu sou meio suspeito de falar o que vivemos ontem, né? Mas quem sabe se tiver alguns dos nossos irmãos e irmãs que no dia de ontem participaram, aqui eu já vejo a irmã Margarete, e se ela quiser fazer algum comentário, ou algum outro irmão, alguma irmã que esteve conosco, a nossa querida irmã Maria Isabel também, que nos ajudou, nos auxiliou ontem, né? Em toda a parte ali dos alimentos, né? Toda assistência, todo suporte dado juntamente com a irmã Genesi, auxiliando também ali, em nome do Senhor Jesus. E nós louvamos a Deus porque foi uma noite muito especial, de muito aprendizado, muito aprendizado. Vivemos momentos que, com certeza, né, posso dizer assim, são inesquecíveis. Nós vamos levar para a nossa vida e trazer todo o aprendizado que ali o Espírito Santo nos direcionou para o nosso dia a dia, porque entendemos que aquele encontro que ontem aconteceu na igreja sede veio do coração de Deus. Era de Deus mesmo. Quem estava ali, quem viveu ali a oportunidade de, a partir das 6 horas, estar ali, a gente acabou indo, já era 9:30 e um pouquinho, e a gente já estava ali, né, caminhando para a finalização do encontro. Todas as etapas vividas, todas as explicações, todas as palavras ministradas, todos os louvores, todas as dinâmicas, eu via o brilho no olhar de todos os casais que estavam ali. Eram aproximadamente ali 27 casais, quase 60, colocando o homem e mulher, né? Pessoas. E louvado seja Deus por tudo que vivemos ontem, em nome do Senhor Jesus. Nós vamos atender um pedido de louvor aqui. Gabriela Gomes, Deus proverá, eu volto em seguidinha com todos vocês.

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0: Bem, nós vamos seguindo por aqui com o programa Palavra de Fé. Noite um pouco, um tanto fria. Tens os graus aí, mais ou menos, Rafael? De quanto está?
1: 8 graus.
0: 8 graus. Muito bom. Tá certo. Irmão Bira, algumas participações a mais aí?
2: Tem, o WhatsApp para sua irmã Eva do BGV.
3: Paz o Senhor, pastor Cleiton, irmão Bira e Rafael Chaves, é o Everton. Eu vou botar, vamos dar uma aqui na oração da Ariane, do Isaías, do meu irmão Helber, para a avó, também para o Senhor, também para a irmã Manuela, para o Felipe, também para o irmão Bira, também para o pastor Gilberto, para a irmã Denalira, também para a irmã Gorete, também para a irmã Nara, também para a irmã Damiana, também para a Adriana Machado, o esposo, para todos.
4: Maria.
3: Também para a irmã Maria Abrião e para todos os adoradores de Cristo, para todos os ouvintes, tá bom, pastor? Vou na carona, no próximo, não vou aí, tá bom, pastor? Também vou para ver a Regina e o seu Edinho, tá bom? Bom retorno para casa, fica com Deus.
0: Um abraço, amigão, Deus abençoe. Olha, o pessoal começou a mandar as mensagens aqui, né? Um abraço para o irmão Rodrigo também, o alemão, boa noite, pastor, a paz de Jesus Cristo. Aqui eu já tenho a irmã Margarete, pastor, foi tudo muito lindo. Bênção, Espírito Santo ministrando cada casal. Olha, gente, como eu disse, eu sou suspeito de comentar, né? Sei que faziam vários anos que a gente não reunia os casais dentro da igreja. Até ontem eu conversava com o irmão Marcos e eu lembro que quando ele conversou comigo, e a gente conversava isso no término, a respeito de quando ele comentou, né, de se fazer, eu disse, olha, vamos orar a Deus, vamos pedir a direção de Deus para fazer isso no tempo certo, no momento certo. E outros irmãos também haviam me falado, algumas irmãs haviam me comentado. E Deus é tão maravilhoso que faz com que a gente viva as coisas no momento certo. Eu tenho certeza absoluta, né? Sem margem de erro, né? A luz de Cristo, que ontem foi realmente um momento oportuno para nós vivermos o que vivemos ali. Deus alcançando a vida dos casais, eu creio que ali fortalecendo os elos, fortalecendo a comunhão, o amor, fortalecendo a questão do respeito. Então, né, quem esteve lá sabe que o que eu estou mencionando aqui não é demagogia, não é. Um abraço para o irmão Marcos, está ligado conosco aqui, glória a Deus. O irmão Hamilton também. Boa noite, a paz do Senhor Jesus Cristo, pastor Cleiton. E aos irmãos adoradores em Cristo. Mais alguma participação, irmão Bira?
2: Tem mensagem de texto, pastor, irmã Paula. A paz, irmãos. Quero pedir oração para o meu irmão Reni e esposa. Juan, que viajaram amanhã. Vão viajar amanhã. E por minha família, um bom retorno para os seus lares. Em uma semana de bênçãos a todos os adoradores em Cristo e ouvintes. Irmã Paula, pastor.
0: Maravilha. Bom, já estamos aí com 23 horas e 30 minutos. E eu gostaria nesse momento, então, já de trazer um momento de palavra. E na sequência, deixa eu só verificar se eu fiz a leitura aqui de todos, porque às vezes atrasa um pouquinho, aí eu vou num outro canal aqui para verificar se todas as mensagens foram lidas. Ó, irmão Marcos... Verdade, pastor, Deus é fiel. Ó, a confirmação do que ontem vivemos em nome do Senhor Jesus. Você pode seguir participando daqui a pouquinho. A irmã Sabrina também, um abraço para ela, para o irmão Jonas. Deus abençoe, estiveram no culto sábado, lá na São Miguel. Um abraço para vocês, estamos orando, viu? Por todos vocês, em nome do Senhor Jesus, por toda a família. A irmã Regina também conosco. Bom, na sequência aqui eu vou tentar atender, então, depois, se der tempo, mais um dos pedidos de louvor. Vou tentar já colocar aqui. Enquanto eu vou colocando, a gente já chama, então, a vinheta, a mídia, para o momento da palavra.
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0: gente, olha só. Nós temos na Bíblia Sagrada algumas parábolas que o Senhor Jesus direcionou aos discípulos e até às multidões que o cercavam. O objetivo dele sempre foi que as pessoas não apenas entendessem aquela história que ele ali direcionava a elas, mas sim mudassem de vida. Todas as parábolas que Jesus trazia, esse era o objetivo. Quando nós estudamos, por exemplo, essas parábolas, o que que nós vemos? Algumas coisas que se tratam diretamente do que Jesus está ensinando, então são ensinamentos que provêm do Senhor Jesus. O que isso revela a nós a respeito de Deus e o que é preciso mudar na nossa vida depois que nós entendemos a palavra. Ela pode ser muitas vezes simples, porque as parábolas elas tinham uma simplicidade muito grande, né? Para quem escutava e para quem escuta ou para quem medita nelas nos dias de hoje, mas é uma revelação que com certeza abre o nosso coração para que venhamos a obedecer aquilo que o Senhor ministra por meio dessas parábolas. Eu vou pedir para o Mombira fazer uma leitura aqui do Evangelho de Mateus. E no capítulo 25, nós vamos fazer a leitura de 3 versículos, não é isso, Mombira?
1: Isto. Mateus, capítulo 25, versículo 11. Diz assim: mais tarde, as outras chegaram e começaram a gritar: Senhor, Senhor, nos deixa entrar. Versículo 12. O noivo respondeu: eu afirmo a vocês que isto é verdade. Eu não sei quem são vocês. Versículo 13. E Jesus terminou dizendo: portanto, fiquem vigiando, porque vocês não sabem qual será o dia e a hora.
0: Muito bem. Esta é uma parábola que o Senhor Jesus contou acerca das 10 virgens, ensinando acerca da necessidade de nós estarmos preparados e vigilantes para a sua volta. Bom, vamos lá. Algumas pessoas já talvez conheçam essa parábola, outros, se porventura conhecem, mas já houve algum esquecimento, serão relembrados. E quem nunca ouviu, nós vamos tentar ser bem objetivos para que você possa compreender o que essa parábola quer dizer. Bom, a Bíblia fala que 10 virgens saíram para esperar o noivo. E segundo a palavra, que há pouco o irmão Bira trouxe para nós, 5 eram prudentes e 5 eram insensatas, totalizando então 10 virgens. Todas elas tinham lâmpadas e todas aguardavam a chegada do noivo. Porém, o que que diz a Bíblia? Que as prudentes, veja bem, elas levaram azeite de reserva. Qual o objetivo desse azeite? Sustentar a chama que necessitaria, uma vez que não sabiam quanto tempo iria demorar o noivo, enquanto as insensatas não se preocupavam com isso e não tiveram azeite reserva. O que aconteceu? A Bíblia fala, dentro do capítulo 25, do versículo 1 ao 13, que o noivo ele demorou. E todas as 10 adormeceram. E à meia-noite, o que aconteceu? Ouviu-se o grito. E que grito era esse? Aí vem o esposo. E segundo a palavra, elas saíram ao encontro dele. As prudentes tinham azeite suficiente e entraram com o noivo para as bodas. E as insensatas, pastor, o que fizeram? Tentaram fazer em alguns minutos, irmão Bira, aquilo que deveriam de ter feito anteriormente. Ou seja, elas foram tentar comprar azeite. Lembrando que ali, que horas era? Meia-noite.
1: Meia-noite.
0: E quando voltaram, a Bíblia diz que a porta já estava
1: fechada.

0: o regressar, a volta do nosso Salvador. Elas estavam esperando o noivo. Isso nos ensina que não basta dizer que estamos esperando Jesus, como eu usei aqui o termo, mas precisamos estar preparados para encontrá-lo. Então existe uma diferença de nós estarmos esperando e, ao mesmo tempo, de esperar preparados. Não adianta nós dizermos como cristãos: estou esperando a vinda do meu Senhor e Salvador, Jesus Cristo. Mas e se eu não tiver
1: pronto,
0: preparado para encontrá-lo? Vamos nos tornar semelhantes àquelas 5 virgens insensatas. Então, todas elas tinham aparência semelhante, todas elas tinham lâmpadas, todas estavam no mesmo lugar. É como você. Nesse momento, todos nós estamos ouvindo esta programação. Todos nós estamos sendo ensinados a mesma coisa. Só que havia uma diferença entre as 5 que estavam preparadas e as 5 que não estavam preparadas. E essa era a única diferença entre elas. Porque eu volto ao ponto. Elas eram semelhantes, todas elas tinham lâmpadas, todas estavam no mesmo lugar, mas algumas estavam preparadas
1: e outras não.
0: E outras não. Pastor, o que que tu quer dizer com isso? Eu explico. Na igreja, todos nós estamos no mesmo lugar, todos nós estamos recebendo a mesma palavra, somos todos nós semelhantes uns aos outros, porque fazemos parte da raça humana, mas é sensato dizer que muitos estão preparados para o regressar, para a volta do Senhor. Outros não. E o noivo? O noivo representa quem? Jesus. A chegada do noivo aponta para a volta de Cristo. Aí você vai dizer assim: tá, pastor, mas e tem sido já há tanto tempo divulgado isso? Há uma demora? Sim, a demora, ela mostra o quê? Que mesmo quando parece que Jesus está demorando, ele virá exatamente como veio aquele noivo, no tempo certo. Ele virá no tempo determinado por Deus. E aí, a questão é: se confirma o que diz a palavra, aonde muitos serão pegos de
1: surpresa.
0: De surpresa, irmão Bira. As lâmpadas que nós acabamos de falar aqui representam o quê? Uma vida que deveria estar iluminada. Você lembra do que eu falei lá no início do programa? Que muitas vezes há um lar, uma casa, que tem boas lâmpadas, que tem comida à mesa, que tem conforto, que você tem, de repente, lá um bom chuveiro, uma boa cama para repousar, mas, por vezes, este lugar, ele não representa um lugar iluminado espiritualmente. Você entende? Existe a diferença da luz física, da luz humana, da luz dos homens e da luz de Deus. Então essas lâmpadas, elas representam uma vida que deveria estar iluminada. Jesus disse que nós somos chamados para andar aonde? Na escuridão ou na luz?
1: Na luz.
0: Na luz. Então a lâmpada sem azeite, ela não consegue permanecer acesa. E 5 dessas virgens não se preocuparam com isso. Acharam que de repente poderiam pedir emprestado, ou que ainda daria tempo de elas irem comprar azeite para poder voltar e colocar em suas lâmpadas. Então nós precisamos, meus irmãos, nós precisamos andar na luz. Somos chamados para isso. E essa lâmpada sem azeite representa a nossa vida sem a presença de Deus. Sem essa luz, sem a presença do Espírito Santo. E não

0: existindo azeite, ou seja, não havendo o Espírito Santo, ninguém consegue permanecer vivo. Pode estar vivo fisicamente, mas está morto espiritualmente. Então, da mesma forma em que há um azeite alimentando para que uma lâmpada esteja acesa, a mesma coisa dentro do princípio espiritual é o que nós precisamos para permanecer vivos espiritualmente. Então, a palavra de Deus, ela trata de uma forma muito clara, de uma maneira muito objetiva. Uma outra coisa importante aqui é o seguinte, irmão Bira. Não adianta apenas nós parecer estar preparado. No último sábado, eu ministrava no altar da São Miguel e eu falava a respeito daquilo que muitas vezes é vivido de forma aparente. Aparentemente, né, de aparências. E é possível afirmar que não adianta nós aparentarmos estar preparados. Porque temos uma Bíblia, porque vamos em alguns cultos, algumas reuniões. É preciso estar preparado de verdade. Não adianta apenas nós aparentarmos estar preparados. É preciso estar preparado mesmo. O azeite, ele fala do quê? Há pouco eu mencionei aqui, da preparação espiritual. Ele é aplicado como símbolo. Símbolo do quê? Da presença, da ação do Espírito Santo na nossa vida. Na parábola, a principal lição que nós aprendemos aqui é que nós não podemos deixar para a última hora. Nada daquilo que precisamos viver com Deus deve ser deixado para a última hora. Todos os dias, nós sabemos identificar qual é a porção desse azeite que precisa estar em nós, dentro de nós, para nós prevalecermos diante das situações, das circunstâncias. Mas o que me preocupa é que muitas vezes nós percebemos que o nível do azeite está baixando, e a lâmpada está ali ó, quase se apagando, as dificuldades de orar, dificuldade de estar na igreja. Claro, eu sei, você tem lutas, de repente você tem alguns impedimentos, algumas situações, mas a minha preocupação como pastor, e eu quero que você interprete isso como algo que vem do Espírito Santo de Deus para a tua vida, a minha preocupação é que chegue um momento em que você se sinta como uma lâmpada que não tem mais azeite, que acabou o azeite. E aí existe uma diferença de um azeite que acaba e de um azeite que é conservado, irmão Mira. Porque o azeite que é conservado, a gente não vai permitir que ele se acabe para depois estar correndo atrás para
1: repor.
0: Agora, se a gente conserva e percebe assim, ó, baixou um pouquinho, vai lá,
1: repõe.
0: Baixou um pouquinho, vai lá,
1: repor.
0: E como é que a gente faz isso? Quando você percebe, olha, eu diminuí a minha oração, então aumenta ela de novo. Porque aí o azeite que baixou vai repor. Poxa, pastor, faz 2 semanas que eu não consegui no culto, um exemplo. Aí você vai, se esforça, você vai, participa da reunião, e é aquele azeite que havia baixado.
1: Vai lá repor.
0: Não é verdade? Quando você muitas vezes passa por uma prova, e se eu perguntar aqui, eu tenho certeza que vai ser unânime, várias pessoas vão dizer ou que passaram ou estão passando e têm a consciência que vão passar por provações. Aí é mais uma preocupação que eu tenho, né, em te falar isso abertamente. Como é que você sai depois que você passa por uma prova? Como é que você age depois que você passa, por exemplo, por alguma injustiça? Qual é o teu comportamento depois que alguma coisa acontece contra você? Você vai dizer assim, pá, pastor, eu fico destruído. Então, e isso pode soar como o quê? Como o azeite dentro da lâmpada que diminuiu. E quando isso acontece, o que, que a palavra de Deus nos afirma nessa parábola? Se a lâmpada estiver sem azeite, ela não consegue permanecer
1: acesa.
0: Então tudo é muito claro, não há dificuldade alguma de nós interpretarmos a palavra de Deus. Só que o problema é que quem deixa para a última hora, como essas cinco virgens, que achavam que poderiam de alguma maneira conseguir aquele azeite e depois voltar para estar com o noivo, elas simplesmente se frustraram, porque quando bateram, a porta já estava
1: fechada.
0: Você entende? Então, há coisas na caminhada com Deus que ninguém pode viver por nós. Eu sou teu pastor, um exemplo, eu posso viver muitas coisas em teu favor, eu posso orar por você, eu posso consagrar por você, mas eu não vou conseguir fazer aquilo que cabe você fazer. Porque a fé de outra pessoa não vai substituir a nossa fé. Você entende? Todos nós precisamos ter a nossa fé. Todos nós precisamos ter o nosso compromisso com Deus. Porque Deus quer ter um compromisso com cada um de nós. Então é essa porção que nós não podemos deixar faltar. Porque se faltar, vai acontecer como eu vejo em muitas pessoas, né, querendo voltar para a igreja, querendo voltar para a caminhada com Jesus, e não encontra forças. E o pior de tudo, quando entra e participa de alguma reunião, de um culto, se sente vazio. Está ali, muitas vezes, um peixe fora d'água, olha para um lado, olha para o outro, o louvor está acontecendo, pessoas estão ali sendo tocadas pelo Espírito Santo, e a pessoa está ali, olhando para um lado, olhando para o outro, não consegue orar, se ora 2 minutinhos, e já não tem mais o que orar e fica ali, né, em silêncio, ou disperso. Por quê? Porque o azeite, quem sabe, ele foi diminuindo, e sem azeite, a lâmpada se
1: apaga.
0: Você está entendendo? Então, nós precisamos ter essa comunhão com Deus, e a oração de qualquer outra pessoa, mesmo minha, não vai substituir a comunhão e a oração que você precisa viver com Deus. Porque eu não posso substituir você nesse aspecto. Veja que as insensatas, elas disseram assim, ó, dai-nos do vosso azeite. Mas para aí. Todas poderiam ter tido a mesma atitude. Porque até as prudentes, é interessante isso, até as prudentes, elas dormiram com as insensatas. As 10 estavam dormindo até a chegada do noivo à meia-noite. Mas 5 delas estavam dormindo, mas estavam
1: preparadas.
0: Elas estavam dormindo, estavam descansando, mas estavam preparados. É como nós. Nós precisamos, mesmo dormindo, a gente precisa daqui a pouquinho estar o quê? Se deslocando até a nossa cama e nós vamos dormir. Mas precisamos dormir preparados. Precisamos dormir, né, alinhados com o propósito de Deus. Por quê? Porque a porta se fechou. E isso, sem dúvida nenhuma, é uma das partes mais sérias dessa parábola. Chegará um momento, irmão Bira, que não haverá mais oportunidade de nós nos prepararmos. A decisão de buscar a Deus não deve ser adiada. Nós precisamos viver isso todos os dias. E se não estamos vivendo, buscar a viver isso o mais rápido possível. Então, o que nós podemos identificar como o dia de hoje? Hoje é dia de vigiar. Hoje é noite em que você deve voltar a orar. É dia de consertar o que você precisa consertar com Deus. Não espere a última hora para buscar o azeite que deveria estar sendo guardado aí em toda a sua caminhada. Prepare-se, porque haverá um dia em que esse noivo virá. Todos ou todas esperavam o noivo. Todas ouviram o anúncio da sua chegada, mas somente as que estavam preparadas entraram. Já não é de hoje que você vem ouvindo algo a respeito disso. Já não é de hoje que você vem ouvindo que Jesus está voltando. Então não basta apenas estar, não basta apenas estar perto das coisas de Deus. É preciso estar preparado para encontrar o Deus de todas as coisas. Aparentemente elas estavam ali perto das coisas de Deus. Mas volto a dizer, é preciso não apenas estar perto das coisas. Não adianta você estar perto da Bíblia. Não adianta você estar perto do altar, perto das coisas de Deus. É preciso estar preparado para encontrar o Deus de todas as coisas. Eu quero orar com você nesse momento. Vou terminar o programa com um trechinho do louvor que foi solicitado. Mas se você puder, coloca nesse momento a mão no teu coração. Nós vamos orar com a nossa mão sobre os nomes. E aqueles que mandaram mensagem agora, a gente só faz a leitura depois, se der tempo. Mas com certeza você já está incluído aqui no caderno de oração. Vamos orar.
2: Mas recebereis poder ao descer sobre vós o Espírito Santo, e sereis minhas testemunhas, tanto em Jerusalém, como em toda a Judéia e Samaria, e até os confins da terra.

0: Senhor nosso Deus e Pai soberano, louvado e engrandecido seja teu nome, ó Deus, por tudo aquilo que nessa noite o Senhor nos entregou. Pai, nós entendemos, todos os dias estamos propensos a viver situações que venham a comprometer a quantidade de azeite que está dentro de nós, com as preocupações, com os problemas familiares, muitas vezes com coisas que ouvimos, situações que presenciamos, quando alimentamos uma revolta dentro de nós, quando alimentamos uma mágoa, uma insatisfação por alguma coisa, ali estamos perdendo gradativamente uma porção do azeite que o Senhor espera que exista de forma abundante dentro de nós no momento em que o Senhor voltar. Portanto, nessa noite, meu Deus, se há, porventura, uma quantidade limitada dessa presença viva, dessa porção viva do teu Espírito sobre nós, Senhor, repõe, nos reabastece da sua presença. Nós não podemos deixar que a nossa lâmpada ela venha a se apagar. E ela só vai se apagar se faltar óleo, se faltar azeite. Se não faltar, a gente vai continuar com essa chama viva, acesa dentro de nós, prontos, preparados para a sua vinda. Consagra, meu Deus, a água no copo, e quem beber seja por ti fortalecido. Em nome do Pai, do Filho e do Espírito Santo. Que assim seja. Amém. E graças a Deus.
1: Amém.

0: Muito bem. Você recebeu aí da parte de Deus, meu irmão. Você sabe o que fazer, né? Não dá pra agir com imprudência como digitar dessa altura do campeonato. Você quer fazer parte das cinco prudentes ou das cinco nécias? Das cinco irresponsáveis? Pense bem, hein? A hora tá chegando e a lâmpada precisa estar acesa. Irmão Bira?
1: Tá colocado aqui no caderno para seu irmão Edinho, irmã Vera Regina. Agradecer o trabalho do Mário do Rafael. Nós retornaremos nessa terça-feira, a partir das 23 até meia-noite. Uma excelente terça-feira abençoada a todos.
0: Meu amigo Rafael?
2: Boa noite, pastor Cleiton, irmão Bira. Boa noite a todo mundo que está ligado e sintonizado na programação.
0: Nosso abraço a todos. Amanhã, terça-feira, nós temos a reunião do grupo de jovens. Às 8 da noite, lá na igreja da São Miguel. Coronel Camisão, número 200. Esquina Alberto Torres, e você, claro, é o nosso convidado especial, e aqui eu me refiro à juventude. Esteja lá. Um abraço.

0: certa.
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1: 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Muito bem, estamos de volta aqui agora com a segunda parte do programa Noturno 105,9. Eu, Rafael Chaves, sigo com você por aqui até as 2 horas da madrugada. É, já é bom dia, né, gente? Terça-feira, 25 de agosto de 2026. Vamos atualizar a temperatura? Na verdade, nem tenho que atualizar. Segue 8 graus a temperatura aqui na cidade do Rio Grande. Umidade relativa do ar em 71%. A mínima deve ficar 7 graus, né? Então não deve descer muito mais que isso. Deve ficar entre 8 e 7 graus a temperatura ao longo da manhã dessa terça-feira, 25 de agosto. Gente, já tá quase chegando o final do mês, hein? Você pode participar, interagir através do nosso WhatsApp 991-64-7867, manda tua mensagem de texto, mensagem de voz. Pode ligar para cá também no 3232-2303. Bom, você sabe que no bloco da meia-noite temos...
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1: E no Clássicos da Noite de hoje, Eagles, Hotel Califórnia, meia-noite 4, bom dia!

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0: Se eu ligar, você vai me atender, sim ou não? Pois é, Matheus Fernandes e Dilcinho, baby, me atende. Se eu ligar, me atende, por favor. Pois é, você ouviu também Ferrugem, Arrependidaço e Eagles com um grande clássico da noite, Hotel Califórnia, aqui nessa noite, já amanhã de terça-feira, 25 de agosto de 2026. Agora meia-noite, 18 minutos, programa noturno 105,9, num oferecimento de Vavá, gás e água mineral. 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A tua participação está liberada. Telefone 3232-2303. WhatsApp da Cultura, mensagem de texto, mensagem de voz, 991-647867. Quem está comigo nessa madrugada? Quem está ligado? Quem está acompanhando a programação da Cultura? Quero saber, então participe, interaja através dos nossos canais de comunicação. E a gente segue por aqui, meia-noite 19.
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0: aí, Testão, Simone Mendes, Erro Gostoso, Sabrina Carpenter, Contest e Nath Roots, Quero Ser Feliz Também. Mais uma sequência pra você aqui nessa terça-feira, dia 25 de agosto de 2026. Quero mandar um abraço todo especial pra Zeferina, né? Zeferina tá me fazendo companhia. Quem mais tá me fazendo companhia nessa noite aí, gente? Tô esperando a tua mensagem, 991-64-7867. Um abraço aos motoristas de aplicativo, taxistas, a todo mundo que tá trabalhando nessa hora na área da segurança, aos vigilantes, Brigada Militar, Polícia Civil, Corpo de Bombeiros. Um abraço a todo mundo que nesse momento sintoniza aqui na Cultura, programação ao vivo 24 horas por dia. Porque eu vou com o Noturno até as 2 horas da madrugada. Daqui a pouquinho chega ele, gente, Paulo Roberto Djavan, naquele ânimo, naquele pique, comandando o programa Insônia. E tem muito mais músicas legais, muito sucesso, muita interatividade. É bom demais, e assim a Cultura 24 horas por dia. Você ligado, sintonizado com a gente, participando, mandando mensagem, ligando pra cá no 3232-2303. Já aproveito para mandar um abraço para quem trabalha nos hospitais, toda a equipe de enfermagem, de médicos, todo mundo que trabalha até mesmo na área da limpeza do hospital, né? Por que não? Que estão lá trabalhando, estão ouvindo, ligadinhos no rádio, acompanhando a Cultura. Um grande abraço, obrigado por vocês estarem acompanhando a nossa programação. Um abraço já também para os motoristas de ônibus, de caminhões, quem trabalha no Distrito Industrial, na madrugada. Um grande abraço para você e até quem trabalha no supermercado, pois é, abastecendo as prateleiras ao longo da madrugada, fazendo trabalho de limpeza. Um grande abraço a todo mundo que nos ouve, tá bom? Será que eu me esqueci de alguém, gente? É tanta gente que trabalha na madrugada e a gente nem imagina. Ou você que tá aí em casa, né? Tá em casa, tá de boa, tá só ouvindo a programação. Daqui a pouquinho, 1h30, tem as melosas, né? As românticas, as apaixonantes. No Amor Está No Ar, aqui dentro do Noturno 105,9. Aí é bom pra ficar juntinho do amor, né? Bem grudadinho, bem juntinho. Coisa boa, meu Deus, só de pensar, né? Pois é, cada um com seu amor aí juntinho, agarradinho ao longo da madrugada, ouvindo as músicas românticas, hein? Coisa boa, que bom programa pra essa madrugada, hein? Pois é, então a gente vai pro rápido intervalo. Bom, eu tava falando da Zeferina, né? A Zeferina continua ligadinha comigo. E ela pediu a música com Henrique Juliano e Marília Mendonça, A Flor e o Beija-Flor. Essa também é apaixonante, né? Bonita essa música. Depois a gente vai abrir o bloco com ela. Combinado? Pode ser? Combinado? Então é um intervalo rapidinho, rapidinho mesmo. E na sequência a gente volta abrindo o bloco com essa música. Já volto!
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2: Previsão do tempo.
3: A terça-feira será ensolarada com poucas nuvens. Os ventos serão fracos com a umidade relativa do ar em média de 80%. A mínima será de 2 graus tanto em Rio Grande quanto em Pelotas. Durante a tarde, a temperatura sobe, podendo chegar à máxima de 15 graus. Com informações do Instituto Nacional de Meteorologia, IMET.
1: Previsão do tempo. 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
1: Tá aí então, Henrique, Juliano e Marília Mendonça, Flor e o Beija-Flor, meia-noite 36.

0: Tá aí então, faltando 15 minutos para uma hora da manhã. Você ouviu Jorge Versilo, que nem maré, Wesley Safadão e Rei Vaqueiro, Displicente, e Henrique Juliano com a participação de Marília Mendonça, Flor e o Beija-Flor. Faltando agora 15 minutos, então, como eu disse, para uma da manhã. Gente, a Receita Federal liberou, nessa segunda-feira, ontem, portanto, a consulta ao quarto e último lote de restituição do Imposto de Renda 2026. Um total de 1,24 bilhão será pago a mais de 521 mil contribuintes. O pagamento também contempla restituições residuais de anos anteriores. A consulta pode ser feita na página da Receita Federal na internet. Basta o contribuinte clicar em Meu Imposto de Renda e, em seguida, no botão Consultar a Restituição. Também é possível fazer a consulta no aplicativo da Receita Federal para tablets e smartphones. Do total de 1,24 bilhão deste lote, 704,12 milhões irão para contribuintes com prioridade legal no reembolso. Bom, outra informação falando um pouquinho da previsão do tempo, né? A terça-feira vai começar ainda com frio aqui no nosso estado, mas ao longo do dia as temperaturas aumentam e devem ficar amenas em boa parte do território gaúcho. Conforme a Metsul, o pico do ar gelado já passou. A temperatura irá baixar de zero, contudo, será em número restrito de cidades da Serra Sudeste. Nos campos de cima da serra, a umidade irá dificultar o resfriamento. Já aqui na metade sul e leste, a temperatura poderá oscilar ao redor e abaixo de zero, com mínimas mais altas no oeste e noroeste do estado. Agora, à tarde, com sol e nuvens, a expectativa é de esquentar gradativamente, com máximas entre 23 e 25 graus em municípios da metade norte do território gaúcho. A tarde seguirá muito fria apenas no extremo sul do estado. Aqui para Rio Grande e Pelotas, as máximas não devem passar dos 14 graus. No Chuí, lá no extremo sul, a máxima não passa dos 13 graus. Mas vai estar sol, né, gente? Vamos aproveitar o sol, porque tá tendo previsão de chuva para quinta-feira, né? Quinta-feira e sexta tem previsão de chuva novamente. Então vamos aproveitar o dia de sol, tempo seco, maravilhoso, bom para secar roupas, para limpar a casa. Eu tava conversando hoje com a nossa ouvinte, né? Acho que é com a Lucinha que eu tava conversando, e ela tava falando exatamente isso, que passou o final de semana e abre casa e passa pano nas paredes, né? Porque aí o tempo tá seco, vai secar, né? Não vai ficar aquela umidade. Então é o período perfeito para aproveitar para fazer faxina na casa, é quando o tempo tá assim. Bom, a Noêmia do centro aqui da cidade do Rio Grande tá ligada, tá sintonizada com a gente. Ela pede uma música com o Vitor e Léo. Ela disse que gosta de todas as músicas do Vitor e Léo. E aí eu disse pra ela, então vou jogar na pesquisa aqui a primeira que apareceu, eu vou colocar. E apareceu, a primeira música que apareceu na pesquisa foi essa aqui, Vitor e Léo Fotos. Então é com essa que a gente vai abrir a sequência aqui no Noturno 105,9. Agora faltando 11 minutos para uma da manhã.
1: Tô trabalhando aqui mais ligadinha na cultura.
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0: Tá trabalhando? Bom trabalho pra você.

0: Obrigado!
1: Tá aí, Suel, metade vai, metade fica. Lua Pereira, Léo Foguete, MC Don Juan, Nunca Esquecido, Black Eyed Peas com Shakira, Girl Like Me e Vitor e Léo Fotos. Esse é o programa noturno 105,9 até as 2 horas da manhã te fazendo companhia. A gente vai para um rápido intervalo e voltamos já.
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3: Hora certa.
1: Cultura 1 e 2.
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1: 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Estamos de volta a 1h03, 1h03, você ligado aqui na Cultura, integrando a Zona Sul e conectada contigo. Você pode também nos seguir através das redes sociais, @CulturaZonaSul105.9. Segue lá, curta, comente, compartilhe todo o nosso conteúdo. Atualizando a temperatura nesse momento aqui na cidade do Rio Grande, segue em 8 graus, a umidade relativa do ar em 73%. Só reforçando aquele pedido de doação de sangue, caso você seja um doador ou queira se tornar um, quem está precisando é o Wilson Souza Conceição. Ele está precisando do sangue do tipo O positivo. Você pode comparecer no banco de sangue da Santa Casa, tá bem? Amanhã tem atendimento pela parte da manhã e também pela parte da tarde, né? Pela manhã é das 8 horas da manhã até às 11h30, depois à tarde, das 2 da tarde até às 5h30 da tarde, tá bem? Então você podendo fazer essa doação, faça, né? Faça o bem, não importa quem. Importante sempre, né? Bora lá então, 1h04, a gente segue por aqui.

Eles Justin, Insônia da Madrugada, Harry Styles com As It Was, e você ouviu também Felipe Toca Coração e Natan A Gente Se Entrega, foram as músicas de mais uma sequência entregue para você aqui no programa Noturno 105,9, que tem o oferecimento de Vavá Gás e Água Mineral. 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Muito bem, a gente segue por aqui trazendo mais músicas. Lembrando que você pode participar, interagir da nossa programação através do nosso WhatsApp 991-647867 ou através do telefone 3232-2303.

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0: Ivete Snap.
1: Rosa Lincoln, Snap, Ivete Sangalo, Dura na Queda, Eric Land, Tarcísio do Acordeon, Chorei na Vaquejada e Pixote Insegurança. Muito bem, 1h28, 1h28, gente, depois do intervalo chega então O Amor Está No Ar, aquelas músicas que mexem com as nossas emoções, que afloram o amor em nosso coração, seja para você que está solteiro, casado, namorando, que tá enroladíssimo, são aquelas músicas que nos fazem até mesmo chorar. Ou aquelas que nos fazem sentir saudade de alguém, seja lá o que for, né? Ou aquela vontade, aquele desejo de pedir perdão, ou então de perdoar. Pois bem, depois do intervalo, O Amor Está No Ar, aqui no Noturno 105,9. Lembrando que também daqui a pouquinho, às 2 horas da madrugada, tem ele, Paulo Roberto Djavan, e o programa Insônia. Então continue ligado, porque é a tua madrugada viva, é a tua madrugada ao vivo. Você sabe, aqui na melhor, na 105,9.
2: Previsão do tempo.
3: Previsão do tempo.
4: A terça-feira será ensolarada com poucas nuvens. Os ventos serão fracos com a umidade relativa do ar em média de 80%. A mínima será de 2 graus tanto em Rio Grande quanto em Pelotas. Durante a tarde, a temperatura sobe podendo chegar à máxima de 15 graus. Com informações do Instituto Nacional de Meteorologia, IMET.
2: Previsão do tempo. 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

1:31. Ai, dê aquela suspirada. Você já consegue perceber aí que o amor está no ar, que chegou o momento, que chegou aquela hora mais esperada do programa noturno 105,9. Então, gente, olha, prepara o teu coração, porque agora vem as canções mais apaixonantes. Ah, se você está bem acompanhado, já aproveita, dá um beijo agora nessa pessoa que você ama, dá um abraço bem apertado nela, coisa boa, com esse frio, com cobertor até as orelhas, como dizem, né? É agora aproveitando, só curtindo essa trilha sonora romântica aqui na 105,9. Então aproveite. Ah, Rafael, hoje eu vou me abraçar no travesseiro. Ah, meu amigo, eu torço que você encontre logo, logo uma pessoa que venha fazer os teus dias muito felizes. Torço mesmo, porque você merece, tá bom? Então bora lá, começando assim, o nosso Amor Está No Ar dessa terça-feira, 25 de agosto de 2026. O amor está no ar, gente.

0: Vitor e Léo, Fada, J Quest, Amor Maior, John Legend com All of Me. Esse é o Amor Está no Ar aqui no Noturno 105,9.
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0: fosse hoje a noite. Tchau. Tchau.
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0: já passou.
1: O quê?
0: Quando olhar pra trás já foi embora.
1: Pá, que coisa. Pega o lencinho e chora, bebê. Marília Mendonça, sei de cor. Luiz Capaldi, Consome o Unloved. E Calcinha Preta, Hoje à Noite. Ah, ele tá aqui, já tá na área. Tá na área pra comandar o
2: Pode ver que bota banheiro.
1: Boa noite, bom dia.
2: Ih, mas como se perde, meu, meu rapaz, hein? Descer pra baixo, subir pra
1: bom
2: cima, olha,
1: por ti dizer. Dia.
2: Tudo tranquilo?
1: Tudo tranquilo contigo, passou tudo bem, bem, final de semana.
2: Tudo legal.
1: Eu vi que tavas preparando, aquecendo a tua sonzeira lá na tua casa, lá com sucessos.
2: Aquele é o som do QG, né? Aquele sonzinho não é o som profissional.
1: Aquele lá é só o dos ensaios.
2: É, o som a gente curte ali, né? Na garagem. Som é o verdadeiro som de garagem, né?
1: Como é que é o nome da cachorrinha que tava junto?
2: A Nancy não pode faltar, né? Tu sabes, ô Rafael, falando em garagem, na década de 80, né, e 70 mais ou menos, era muito normal, né, e casual, e acontecia muito final de semana, as pessoas se reunirem e não tinha lugar para ir, não tinha barzinho, sim, não tinha discoteca, não tinha nada.
1: Sim.
2: Festa de garagem.
1: Na garagem.
2: Festas de garagem. Foi da onde não. Eu surgi. Ah. Com som, né, das festas de garagem.
1: O que é o auge da década de 80?
2: É, o início da década de 80, final dos anos 70, que eram os vitrolões aí e tudo mais. Inclusive eu fiz um quadro aqui dentro do Insônia, festa de garagem. E tu sabes que muitas dessas músicas que a gente toca aí, flashback, aquele negócio todo, o pessoal conheceu nessas festas com vinil, com disco e fita cassete e tudo mais. E o bacana era o seguinte, né? Hoje até tem, assim, essas reuniões, mas não se fala em festa de garagem. Se fala em outras coisas. Porque cada um levava um salgadinho,
1: sim,
2: uma bebida, né? E a curtida era legal. Em casa.
1: Legal.
2: Né? Juntava, assim, o pessoal, uma turma, e, por exemplo, vamos fazer uma casa do Djavan lá. E o pessoal se unia na garagem mesmo, literalmente, na garagem.
1: Não tinha dinheiro pra ir nos bailes, nas festas?
2: Não, não, não existiam.
1: Não, é? Não existiam?
2: Não, não eram festas mais pra adultos, né?
1: Uhum.
2: Eram festas mais pra adultos. Então, as festas pro jovem, tudo, eram mais para os clubes. E às vezes o pessoal que não tinha condições, né, e queria fazer em casa,
1: sim,
2: fazia na garagem. Pô, então era
1: legal,
2: assim.
1: Legal.
2: O namoro, por exemplo, tinha os colegas do colégio se uniam nas festas de garagem.
1: Uhum.
2: E era assim, né? E vários clássicos de hoje que a gente escuta aí, que são músicas flashback, elas surgiram nas festas de garagem.
1: Pô, legal, né?
2: Eu me lembro que eu ia muito numa festa que existia aqui perto da minha casa. Seu falecido, seu Zé Carlos, ele era uma pessoa já com uma certa idade, mas ele incentivava essas festas para os filhos.
1: Uhum.
2: Porque fica no controle, né?
1: Sim.
2: Você traz ali para dentro da sua casa, está no controle. Então, era muito legal. E eu me lembro que o seguinte, que eu comecei a ter essa paixão por som, vendo aqueles toca-discos da época, aquele negócio todo, e os discos, né? Os vinis. Muito antes de eu entrar no rádio, eu entrei em 85, muito antes, antes dos anos 80, eu já frequentava essas festas de garagem. Então, é uma coisa, tem uma dica aí, né? De repente retorna, como tá retornando muita coisa,
1: claro,
2: né?
1: Claro, claro.
2: De garagem,
1: é uma coisa, uma coisa legal, né?
2: É, uma coisa legal, uma coisa legal.
1: Eu achei bem interessante.
2: É, assim, bem interessante,
1: é. Bem interessante. Muito frio lá fora?
2: Cara, tem feito frio, né?
1: É.
2: Tem feito frio. Mas e aí, tu que é o cara da principalmente aí, né, da
1: eu já tô desatualizado, já nem sei mais o que
2: pois acontece. Não dá nem pra prever, né? Quem diz uma coisa, acontece outra, né?
1: Não, é o pior do frio já passou. É,
2: tu acha?
1: Já passou.
2: É.
1: É o forte da massa de ar polar já passou, né? Agora, a tendência, ainda essa manhã, essa madrugada ainda vai ser gelada, né? Até eu tava comentando antes.
2: Sim.
1: Mas já a partir de quarta já fica mais tranquilo. Mas aí falta chuva aqui.
2: É, né? Rio Grande do Sul é assim, né?
1: É assim. Aquece um pouquinho e já chove, né?
2: É, né? É verdade. É isso aí. E olha o que é, né? O Brasil, né?
1: É.
2: Eu agora, uns dois ou três dias atrás, tava um frio do caramba aqui na cidade. Não é? E eu falando com meu filho em São Paulo, ele sem camisa, lá que tava 30 e poucos graus lá.
1: Imagina. Extremo, né?
2: É um extremo, né?
1: Lá um calorão e aqui um friozão.
2: E São Paulo é um lugar frio, né? Não é um lugar assim, como o Rio, né? Como do Rio em diante lá, não. É um lugar que até é geladinho.
1: Faz
2: lá,
1: um friozinho, né?
2: Faz um friozinho. Tava fazendo calor lá.
1: Gente, que coisa. Bom.
2: E os temporais, né? Que vem por aí.
1: É, depois, né, do calorão, fora de época, vem o temporal, né? Djavan,
2: Rafael.
1: Bom trabalho.
2: Com vocês. Vocês estiveram aí na comunicação do Rafael?
1: Fazia tempo que ele não fazia assim direto.
2: Chaves.
1: Rafael Chaves. Tá bom. Bom trabalho pro Djavan. Eu me despeço por aqui, retornando logo mais a partir das 9 horas da noite com o Noturno 105,9. Deixa você com a última música. Fala uma parte.
2: Um toquezinho. Hoje eu recebi um elogio da minha filha, que viu ouvido no... ela viu ouvido no carro. E disse assim, olha, aí que tá legal, viu? Porque ele colocou uma música ali, foi do Thiaguinho, tá vendo aquela
1: isso,
2: rua?
1: Tá vendo aquela
2: e logo
1: rua?
2: Depois botou o som pra contrariar, então a sequência não quebrou.
1: Uhum.
2: E ela comentando ali, eu disse, não, então vou mandar um alô pra ele aqui, que estamos
1: ouvindo. Pô, legal. Como é que é a...
2: A Vera Alice.
1: Vera Alice.
2: É a nova geração, né?
1: Com
2: é
1: certeza.
2: A nova geração que se liga aí nos aplicativos da vida aí que rodam música.
1: É.
2: Mas que também apreciam o rádio, né?
1: Então sim, isso é bom. Pô, isso legal, é bom demais.
2: É um toquezinho aí, até de repente gratificante, né?
1: Com certeza, né? A gente fica feliz da vida, isso, né? Com certeza. Gente, aproveite bastante a tua terça-feira. Na sequência, depois da música, depois do intervalo, tem ele, Paulo Roberto Djavan, no comando do Insônia. Tchau, tchau, gente. Até mais.

0: Sônia. Muito bem, estamos chegando com o Insônia, depois do noturno, com o meu querido Rafael Chaves, né? Ele que tá cheio de frio. Olha, cheguei aqui, o cara tava de casacão, de poncho, de touca, de luva, de duas ou três meias, não é? Estava realmente agasalhado. Agasalhado é antigo, mas ele tava, né? Ele tava agasalhado aqui, realmente tá indo embora pra casa, né? Não sei se vai conseguir entrar no carro, né? Porque vou te contar, né? Vai ter que tirar um pouco da roupa pra entrar no carro, né? O homem tá com frio, mas não é pra menos também, né? Tem feito frio, né, vizinha? Olha, vou dizer pra vocês, vizinho, não tá fácil, né? Não, olha, agora tá marcando 8 graus, tá um pouquinho mais quente que ontem. Ontem tava 7. Mas que loucura, hein? Bom, mas pra esquentar todo mundo, tá chegando o nosso Insônia, naquele clima que todo mundo gosta, né? O clima legal, pra gente bater aquele papo bacana, né? Você pedir música e tudo mais, e entrar no clima aqui da 105,9. Te convido, vem pelo telefone 3232-2303, vem pelo WhatsApp 991-64-7867 e vamos juntos! Insônia! Tá começando em seguidinha, depois do intervalo.
1: Hora certa.
0: Bom dia, 2:08.
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0: Muito bem, a partir de agora, então, até as 5 horas, vamos juntos nesta terça-feira, dia 25.
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0: Tá começando Insônia. Bom dia, bom dia. Sejam bem-vindos aqui na nossa programação desta madrugada gelada, gelada, gelada, hein? Olha, vou te dizer, né? Mais uma madrugada gelada e a gente aqui com muita vontade de levar pra você essa programação legal pra te esquentar, né? Você da madrugada, você que tá no plantão, um grande abraço, né? Você aí que tá trabalhando agora, ouvindo em casa, ou então, né, curtindo nossa programação aí na tua residência, né? Antes de dormir, né? Curtindo aí o nosso programa e curtindo a cultura. Já estava com o Rafael Chaves no noturno. E agora vai comigo aqui na melhor programação da madruga.
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0: Já começou e a gente já vai aí tocando música e versões pra você curtir aqui em ritmo de sambão e de pagode. Começamos assim com Inimigos da HP, Caça e Caçador. 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

0: Esse é um Insônia. Você ligado aqui na melhor programação durante toda a madrugada. Vamos juntos, hein? Daqui a pouquinho já vou liberar o telefone pra você participar. O WhatsApp tá liberado, hein? Swing Simpatia, ficar com você. Raça Negra, ciúme de você. Inimigos HP, Caça e Caçador. São regravações, hein? Em ritmo de samba e pagode aqui. Na abertura do nosso programa de hoje. E pro céu. Música do Jorge Benjor com Só Pra Contrariar. Olha a hora, 2h24. Vamos juntos.
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0: 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Bom dia.

Wishing to Star com Eu Sei Que Tu Dança. São as regravações do início do nosso programa Insônia de hoje, hein? Tá bom demais, né? Pra esquentar tá ótimo, né? 2:30, 2:30. Vem aí pra encerrar essa sequência. Araqueto, música do José Augusto, Amantes.

0: Maravilha, tá aí, Araqueto Amantes. Telefone tá liberado, hein? Pode ligar pra cá, dar o seu bom dia aqui na nossa programação de hoje. Alô, Fabiana! A Fabiana tá ligada com a gente lá no Senan, né, Fabiana? Acordou e já tá curtindo a programação, né? É isso aí, tá ouvindo o nosso programa lá no Senandes, nessa madrugada gelada mais uma vez, né? De terça-feira, olha. Amanhã, gente, na quarta-feira, pode ser que melhore um pouquinho a temperatura, né? Tá marcando aqui, né, praticamente o dobro do que tá marcando hoje, né? Tá marcando aqui em torno de 7, 8 graus, né? Amanhã vai estar tá uns 12, uns 13 graus, né? Não chega a ser o dobro, mas é bem mais, né? Bem mais quente do que hoje, né? Vamos ver, vamos aguardar. Portanto, né? Amanhã marca isso, mas em compensação, quinta e sexta, vem chuva. Vem chuva aí, então vai preparando, né? Vai secando roupa enquanto dá, né? Tá bom? Em seguidinha vem o intervalo e depois mais uma sequência super especial pra você aqui no nosso...
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3: Previsão do tempo.
4: A terça-feira será ensolarada com poucas nuvens. Os ventos serão fracos com a umidade relativa do ar em média de 80%. A mínima será de 2 graus tanto em Rio Grande quanto em Pelotas. Durante a tarde, a temperatura sobe podendo chegar à máxima de 15 graus. Com informações do Instituto Nacional de Meteorologia, IMET.
2: Previsão do tempo.
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1: Tá legal então, 3232-2303, tá liberado pra você dar o seu bom dia aqui na nossa programação. Dizer pra mim onde é que você tá ouvindo o programa, né? É isso aí, ou manda mensagem pra cá, 991-64-7867, WhatsApp da Cultura. Que tem com certeza a melhor programação, né? Vamos ver quem está na linha, alô, bom dia.
2: Bom dia.
1: Bom dia, Damiana.
2: Ah, é, Damiana?
1: Não é, não é? Não é, Damiana?
2: Não, é o filho dela.
1: Hein?
2: É o espírito dela.
1: É o espírito dela, o
2: espírito gelado.
1: Hein? Tá gelada a coisa, hein? Tá gelada a coisa, hein?
2: Não, não dá muito, não.
1: Não? 7 graus agora, 7 graus, hein?
2: Que é isso, Gigi?
1: É frio?
2: Pelo amor de Deus.
1: É.
2: Tá ótimo, dia bloqueia e a chuva.
1: E vai vir chuva aí.
2: Ah, não me fala, dia bloqueia.
1: Vai vir chuva aí.
2: Deixa eu ver, aquele daqui não sabe o que está fazendo, mas não sabemos o que dizemos.
1: Sabe qual é a sensação térmica agora? Está em torno disso mesmo, é 7, 8 graus, 7 graus, é isso aí.
2: Ainda não melhorou bem da garganta ainda, da gripe?
1: Não, tô bem, eu já tô legal.
2: Que bom,
1: né? Eu é rápido.
2: Eu também sou rápido e rasteiro. Eu fico, começa a me achar a gripe, eu já tomo uns remedinhos.
1: Eu não dura muito, mas...
2: Como é que é a raspa? É bom pra garganta, já vou melhorando.
1: Isso.
2: Ainda me abate, você sempre tem frente.
1: Tá certo.
2: Temos que lutar pra vencer.
1: Tem isso aí. Vai pedir alguma ou vai com todas?
2: Ah, eu tô mais com todas, minha mãe. Vai aí, tá feliz que eu tô escutando.
1: Então vamos lá, então.
2: Vamos lá.
1: Tá bom, beijão pra ti e até mais tarde. Fica com Deus aí, tchau, tchau. Minha amiga Damiana participando do programa, vamos lá. E faça que nem a Damiana, liga pra cá, participa. É, alô, Zeferina, grande abraço. Alô, minha amiga Nira, ligada com a gente, né? É Nira, né? Ligada com a gente, só pra escutar, né? Alô, Nira, um abraço aí no bairro de Getúlio Vargas.

Tá aí a de grande, Till We Can Take Love No More, aqui na programação. Bom dia! Shake Stevens chegando. You Drive Me Crazy. 2h44, bom dia, meu amigo, e bom dia, minha amiga.

Olha, tem gente dançando essa música, hein? Maria Madalena com Sandra. Lá no Senandes, hein? Olha, tem gente que tá dançando lá no pátio, né? Agora 2 horas e 50.

FR David aqui na programação Words. Ou como o pessoal gosta de dizer no popular, né? John Camise. É Don't Come Easy. 2h55, mas o popular ficou, né? Tens aí o John Camise? 2h55. Eu me lembro, pessoal, né? Pedia nas festas, né? Bota aí o John Camise. Versão de 83 do Forrest com Rock the Boat.

0: Tá aí o Forrest aqui na programação Rock de Bonchan. 2h59, alô Perazzo, grande abraço, é pra esquentar, Perazzo. Primeira parte do programa foi pra esquentar, né? Deixar o pessoal mais alegre aí, porque tá braba a coisa, né? Olha, tem gente que já gastou as mãos, hein? Esfregando uma na outra, né? Que coisa, hein? 2h59. É, rapaz, olha, tem feito frio, né? O pessoal reclamava, ah, não tem inverno. Tá bom, então. Olha aí, né? Tá aí o frio aí. 3 horas pontualmente. Vamos a rapidamente intervalo comercial e eu volto em seguidinha com mais uma sequência aqui no nosso Insônia. Abração pra você que tá acompanhando o nosso programa. Vai junto até às 5.
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0: Confirmando, são 3 horas em Rio Grande.
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0: E vamos nessa então com o nosso programa, né? Deixando você bem quentinho, né? Muito bem, deixando você bem quentinho, né? Com música boa durante toda a madrugada. É verdade, né? Música que muita gente quer ouvir, né? Só pra escutar. Tá bom? Então vamos em frente, né? É isso aí, né? Esquentando você, deixando alto astral e tudo mais nessa madrugada fria de terça-feira, hein, vizinha? Hein? Tá quentinha? Tá bom, então. Vamos lá. Agora são 3 horas e 3 minutos, 13 e 3. Um abraço mais uma vez pro nosso amigo Perazzo. Tá frio, hein, Perazzo? Tá, cadê o Rude, Perazzo, hein? Filho levou o Rude, hein? Sumiu, ninguém sabe, ninguém viu. Mas que é isso? Cadê o Rude, meu amigo Rude? Hein, apareça, meu amigão, apareça aí, né? Sempre bom ouvir tua voz aí, tá bom? É um abraço pra ele, hein? Também tá ligado na programação aqui o Demis. O Demis e quem mais aqui? Quem mais? Quem é que tá contigo aí, Demi? Diz aí, né? Demi, só apareceu ele aqui. Isso, aliás, eu só sei quem é ele, né? Mas o outro aqui que tá com ele, eu não sei quem é. Um abraço pro nosso amigo Demis. Alô, bom dia.
1: Bom dia, Boimira.
0: Ha! Falando nela, ela apareceu. Só pra escutar. E aí, Nina, como é que vai? Tudo bem? Tá com frio ou tá com calor?
1: É, tá calor.
0: Tá com calor? Ah, tá com calor. Tá dentro do forno? Hein? Tá dentro do forno? Que isso? Olha só. Ah, tá. E aí? Que música eu ouvi? Vou rodar sertanejo agora, hein?
1: Ah, pode ser.
0: Então tá. Vai, só pra escutar?
1: Só pra escutar.
0: Tá bom, então. Beijo pra ti, querido. Tudo de bom, tá? Aí, Nira. Tchau, querido. Marcando presença aqui. Ah, o João, né? O Demis e o João. Tá certo. Abração pra vocês aí. Bom trabalho, meus amigos. Tudo de bom, viu? Eu estive aí hoje, né? Estive aí. Aliás, vou todos os dias, né? Vou todos os dias buscar minha filha ali no pavilhão 4 ou no 2. Um abração aí. Passo aí sempre aí, viu? Vocês, qual é o pavilhão que vocês trabalham aí? Hein? Diz aí. Perto de qual pavilhão? Alô, bom dia!
2: Quem é essa fã?
0: Ô, Rejane! Tudo bem, Rejane?
2: Tudo bem!
0: Rejane, eu tô vendendo picolé. Queres?
2: Eu quero!
0: Ah, corajosa, hein? Me quebrei, me dei mal, achei que não ia querer. Ah, me dei mal. Tá bom, então. Olha, Rejane, um beijo pra ti, boa madrugada. Fica com Deus aí, tchau. Tu e o gato, né? Tu e o gatinho. Ah, é gata?
2: É, a Esmeralda.
0: A Esmeralda?
2: É.
0: Um abraço pra Esmeralda, então, meu ouvinte. Ah, tá dormindo?
2: Tá.
0: Ah, não tá me ouvindo ela, mas que barbaridade.
2: Ah, não tá te ouvindo.
0: Que gata desnaturada essa. Um beijo pra ela. Tchau. Valeu. É isso aí. Ah, tu é do 5. Pavilhão 5. Pavilhão 5 é perto do 4, não, hein? Porque o 1 é longe do 2 e não sei, né? É mais ou menos, né? Hein? Agora são 3 horas e 6 minutos. Vamos cantando então com Christian e Ralph. Vira, virou. Bom dia, bom dia.
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Guilherme Santiago, Homem Não Chora, Jean Giovanni, Amante Anônimo, Bruno Marrone, Fruto Especial, Vira Virou com Christian Ralph. 3 horas 19 minutos aqui na Cultura Zona Sul. Leandro e Leonardo.

0: Zezé de Camargo e Luciano, Eu Te Amo. Rick Renner, Assim é o Nosso Amor. Leandro e Leonardo Bobo. 3 horas e 30 minutos aqui. Insônia. Participando aqui com a gente pelo 991-647-867. Vamos lá.
1: Bom dia, Djavan. Bom dia, Damiane. Bom dia a toda a galera que tá na escuta. Tô ligada contigo, Deus, que a Damiane também tava, mas é que o Edinho tava dormindo, né? Agora eu acordei ele pra te ligar.
0: Valeu!
1: Tá boas músicas, tô aqui escutando, eu também tenho insônia, custo pra dormir, nem durmo. Perco muito sono, Djavan. Fico te escutando, que me interte o teu programa maravilhoso. Que Deus te abençoe.
0: Obrigado,
1: bom dia,
0: amiga.
1: A todos, até mais tarde.
0: Obrigado, minha amiga. Um abração.
1: Até o bom dia, cidade, tá?
0: Tá legal. Um bom dia, tudo de bom. Um abração pra vocês aí, Vera Regina e Edinho, né? O programa é pra isso, né? Claro que, né, não desejo insônia seriamente pra ninguém, né? Não desejo mesmo de coração, né? O programa se chama Insônia, né? Porque a gente fica acordado aqui levando música pra você que tá no trabalho, pra você aí, né, que tem aí que ficar acordado, né, por obrigação, por serviço e tudo mais, né? Mas pra você que tem insônia, eu desejo que você descanse, com certeza relaxe, porque eu sei que não é fácil, né? E a gente apresenta aqui uma insônia diferente, né? Um programa vivo, programa, né, que leva música, leva hora certa, temperatura e tudo mais, e a participação dos ouvintes, mas eu sei que insônia é muito complicado, né? É, quando ela chega num grau muito severo, né? Precisa até de tratamentos aí fortíssimos, né? Eu sei disso. E a nossa o nosso insônia é assim, né? Trazendo música boa. Inclusive, depois do intervalo comercial, depois aí, né, do nosso rápido intervalo, vem aí uma seleção toda especial pra você. Fica ligado aqui. Alô, Antônio! Tá ligado com a gente, Antônio? Então te prepara aí.
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3: Previsão do tempo.
4: A terça-feira será ensolarada com poucas nuvens. Os ventos serão fracos com a umidade relativa do ar em média de 80%. A mínima será de 2 graus tanto em Rio Grande quanto em Pelotas. Durante a tarde, a temperatura sobe podendo chegar à máxima de 15 graus. Com informações do Instituto Nacional de Meteorologia, IMET.
2: Previsão do tempo.
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0: Vamos em frente com o nosso Insônia aqui, desejando para você, claro, uma ótima madrugada. Bom dia, já vou, estou ligado no seu programa Insônia, ok? Um grande abraço e um ótimo programa. Nosso amigo Osvaldo. Alô, Osvaldo, tá frio, Osvaldo? Tá frio aí, né? Alô, bom dia. Alô?
12: Bom dia!
0: Damiana, voltando, Damiana, seja bem-vinda aqui de novo.
12: Ah, Diego, me desculpa, mas esse programa tá tão bom, essa programação,
0: é,
12: que eu volto e tu me recebes muito bem, meu amigo.
0: Ué?
12: Porque tu me entendes que eu sou uma pessoa que eu vivo do rádio pra casa, pra escola e pros meus trabalhinhos. Então, vou te contar uma coisa. Estou tão contente de escutar a voz da minha amiga Regina, Vera Regina.
0: Sim.
12: E o Edinho.
0: Verdade.
12: Sabe, porque ela, no início do primeiro programa que teve essa noite, eles botaram uma música tão linda, tão bonita.
0: É mesmo?
12: É.
0: Uhum.
12: Então, eu estou muito contente que não te preocupe. Ah?
0: Diga, não, não falei nada?
12: Não, tá, não, amor. Aí, meu querido amigo, não te preocupes, porque quem gosta de música, escuta música, e a insônia é uma coisa que faz parte da vida da gente.
0: Sim.
12: Antes a gente não tinha uma música para escutar, vivia pensando bobagem na madrugada, se acordava. Pessoas que são de anos têm insônia há muito tempo. Como apareceu essa pessoa, como chamado Djavan, que fez esse programa, colocou esse nome, foi a coisa mais certa. Isso aí preenche a gente se sente feliz, escutando uma colega, outra, não dói a cabeça, não dói a barriga, não dá pensamentos ruins.
0: Pô,
12: e outra
0: que legal.
12: Coisa, quando a gente tá, não tem o programa, a gente sente falta. Tá. Eu estou muito feliz por escutar a voz da Enira. Só tem que escutar.
0: Pegou, né? E pegou essa. Olha, pegou igual aquela. Que legal, Djavan. Como é que é? Que legal?
12: Ah, você fala? Eu vou falar.
0: Pode falar.
12: Mas, que legal,
0: Djavan. Um beijo pra ti. Tudo de bom.
12: Olha, Djavan, se não fosse tu, eu andava aqui essa hora.
0: Oh.
12: Eu ia ter um insônia. E outra coisa, não fosse tu, não tinha sido essa Daniela que sou tão divulgada nessa cidade de Rio Grande, sabia?
0: Oh, que isso, minha querida. Oh, tu merece, tu é uma pessoa sensacional. Poxa vida.
12: Eu sou grata.
0: Minha amiga. É, minha amiga.
12: Eu tenho curtido com todos.
0: Que legal.
12: Tanto da equipe da rádio, como todos os comerciantes, aonde eu chego nas lojas, a primeira coisa que eu digo, a senhora não é aquela que falando de Djavan à noite? Sim, senhora. A minha filha fica assim. Mãe,
0: você me
12: conhece pela voz.
0: Ah, conhece.
12: Pela voz.
0: É verdade.
12: Pela voz, né?
0: É, claro.
12: A voz vai longe, não me conhece pessoalmente, mas a voz conhece.
0: É verdade, vai longe sim. A gente é identificado pela voz, sim.
12: Pois é.
0: Isso
12: e
0: aí.
12: Tanta besteira que nem... Coisas que nem existem, às vezes na cabeça das pessoas. Mas não. Eu não sou a mesma da Milena de sempre?
0: Sempre. Sempre.
12: E, é, tio. Pode ser aqui, ali, ou se tu vê na minha casa, a minha família não te trata bem?
0: Muito bem. Poxa.
12: Gosto muito de ti. Ainda ontem a Raquel esteve aqui e falou comigo assim de noite antes de trabalhar. Mãe, por que tu não liga pro Djavan? Eu digo, eu ligo. Vai ligar essa noite? Eu digo, vou. Tô aqui.
0: Então tá, um beijo pra ti. Um beijo pra ti.
12: Pra todos os amigos que estão na escuta e pra todos que vão te ligar.
0: Obrigado.
12: Eu queria mandar um abraço a alguém. O nosso amigo São Leonardo, te ligou.
0: Não sei, deve estar com frio.
12: É?
0: Ele deve estar com frio na casa dele, né?
12: Será?
0: Eu acho que sim.
12: Mas bem quentinha, sai tomar um banho quente.
0: É.
12: Vai tomar um chimarrão e vai reagir, Leonardo.
0: Então tá, um beijo pra ti.
12: Leonardo, tu e outros mais são todos amigos antigos. Nós somos da turma da primeira linha.
0: Ah, é verdade. Olha, um beijo pra ti, uma boa madrugada, tá?
12: Tá, chega de conversa hoje, só vou escutar agora as coisas boas pra colocar.
0: Tá bom, beijo, tchau, tchau, Damiana. New Edition, What's Your Name? Pra começar assim mais uma seleção musical. São 3 horas e 38 minutos aqui na Cultura Zona Sul.
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aqui na programação, aqui Still Remember com Samantha Sang. 3 horas e 55 minutos. Alô, meu amigo Marcos Franco. Um abraço. Tá tomando aquele cafezinho? Tá se preparando aí para a parte da manhã que tá chegando, né? Estamos saindo da madrugada, já quase aí, né? Chegando na parte da manhã. E a partir das 5 horas tem Bom Dia Cidade. Mas agora tem Hair Supply com Goodbye. É a música linda que você quer? Então continua aqui no nosso...

0: Tá aí os Chicks, baby. Bom dia, bom dia.
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0: 4 horas e 3 minutos.

0: Pois então, de segunda a sábado, você tem insônia aqui na programação da Cultura. É o programa ao vivo que traz música legal para você durante toda a madrugada. E você participa pelo 3232-2303, manda tua mensagem para o 991-647-867. Vamos lá com o ouvinte, alô, bom dia.
1: Bom dia, satisfação e alegria e participação aí, né?
0: Ô, meu amigão, daí?
1: Já dá mais um problema aqui no meu telefone.
0: De novo? Mas o que, mas que acontece contigo?
1: Eu mandei consertar, ah. Mas tá bom,
0: mano. Quem te mandou um abraço foi a Damiana.
1: A Damiana?
0: É.
1: Que Deus abençoe a vida dela, viu?
0: Falou em ti agora há pouco, não ouvisse?
1: Muita saúde pra ela, muita paz também, né? Pra todos vocês aqui da rádio, tá?
0: Tá bom, meu irmão.
1: A gente tem o prazer, alegria e satisfação de poder participar. Aqui de Campos Sul, a audiência aqui é enorme, né? Aí da emissora. Eu gostaria de pedir uma música com o Amado Batista, né?
0: Amado Batista.
1: Vai dar certo.
0: Tá certo.
1: E vai com uma vez pessoal daqui, de Campos Sul.
0: Um abração.
1: O Guga também, né?
0: Sim.
1: O Saliba também, né? Aí, também, a todos que dão valor pra mim, com certeza, né?
0: Um abração pra ti, tudo de bom. Fica com Deus aí, nosso amigo Santo Leonardo participando do programa. Vamos trazendo mais música agora na sequência que vem. Por aqui a gente já abre com o Ricardo. Lembra dessa? Eu gosto de você. Bom dia, 4 e 6.

0: Julio Iglesias, Pelo Amor de uma Mulher, The Fevers, Por Causa de Você, Gilliard e Harmony Cats, Eu Amo Amar Você, Ricardo, Eu Gosto de Você.
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0: 4:18, Verônica Sabino. Demais. Demais. Verdadeiramente.

0: Linda canção de Guilherme Arantes, Um Dia Um Adeus, Antes o Bem e o Mal, Danilo Caymmi. 4 horas e 30 minutos. E para fechar o Roupa Nova, nossa canção. Bom dia, tá ligado no nosso
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0: Previsão do tempo. Previsão do tempo.
1: A terça-feira será ensolarada com poucas nuvens. Os ventos serão fracos com a umidade relativa do ar em média de 80%. A mínima será de 2 graus tanto em Rio Grande quanto em Pelotas. Durante a tarde, a temperatura sobe, podendo chegar à máxima de 15 graus. Com informações do Instituto Nacional de Meteorologia, IMET.
0: Previsão do tempo.

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1: É isso aí, a cada meia hora uma seleção musical especial para você, um ritmo diferente, não é? Para você aí acompanhar nossa programação, tá no trabalho, tá em casa, não é? Tá aí, né? Curtindo a cultura, sempre de segunda a sábado no nosso Insônia aqui, né? A programação totalmente especial feita pra você da madrugada. Que segue assim com Yahoo e Marcos e Belucci. Caminhos de Sol está chegando amanhã desta terça-feira, dia 25 de agosto de 2026. 4h37.

Um abraço pra Tereza Moreira, tá ligada na nossa programação lá no Parque Marinha. Ela pediu Fátima Leão, Pecado de Amor, e já ouviu. Simone Mendes, Me Ama ou Me Larga. Jorge Matheus, A Ana Prada, Verá Sinais. César Menotti, Fabiano, Marie Fernandes, Prepara o Teu Psicológico. E agora, Gustavo Lima, Proibido Terminar.

0: Muito obrigado.
1: Muito bem, agora 4 horas e 55 minutos, estamos encerrando o Insônia. O Insônia de hoje, né, encerra a partir de agora com a última que vai ficar tocando aí com o Traia Véia, não é? E a gente volta amanhã com o Insônia a partir das 2 horas, mas eu continuo até as 6h55, porque em seguida vem aí o Bom Dia Cidade.

0: Obrigado!
1: Bom dia!
2: Hora certa.
3: Cinco horas e um minuto.
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Muito bem, agora é hora da música gaúcha para você até 6h55. Bom dia, cidade está começando. Desejando para você uma ótima terça-feira, né? Dia 25 de agosto de 2025. 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Um abraço para os amigos e as amigas que estão acompanhando o programa, já estavam no Insônia e agora seguem com o melhor da música gaúcha. A Damiana pediu, já lá no Insônia, né? Pediu o Paulinho Mocelinho, Coração de Gaiteiro, Menino Campeiro. Vamos ouvir. 5 e 5, bom dia! Para você um ótimo chimarrão, um ótimo café, um ótimo trabalho também. 5 e 5, bom dia!

0: churrasco e vaneira.
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2: Você ouviu o churrasco e vaneira aqui na nossa programação e agora, Crioulo dos Pampas, o vento minuano. Alô, Tereza Moreira, bom dia, bom dia.
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2: 5 horas e 13 minutos, o Galo canta. Bom dia.

0: Bom dia, 5 horas e 29 minutos.
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0: 5 e 29. 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E o Tia Barbaridade, Grupo Fronteiras.

0: Previsão do tempo.
1: Previsão do tempo.
2: A terça-feira será ensolarada com poucas nuvens. Os ventos serão fracos com a umidade relativa do ar em média de 80%. A mínima será de 2 graus tanto em Rio Grande quanto em Pelotas. Durante a tarde, a temperatura sobe, podendo chegar à máxima de 15 graus. Com informações do Instituto Nacional de Meteorologia, IMET.
0: Previsão do tempo. 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

0: Vamos seguindo em frente com o nosso Bom Dia Cidade, agora 5 horas 35 minutos. É isso aí, um grande abraço, Fernando Alemão, ligado aqui no nosso programa. Um abraço para os amigos que estão acompanhando a programação no trabalho, você aí que está em casa. 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Alô, Guga, um bom dia. 5h35, 7 horas, tem o Manhã Regional. Seguimos cantando com o Tim Barbaridade.
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0: Paredes Pintadas, Portal Gaúcho, aqui no Bom Dia Cidade. Chega mais, Demis.
1: Bom dia, meu amigo Paulo Roberto de Javan. Você poderia botar uma música do Baitaca aí para o meu irmão Paraíba, que está lá no Porto. Lá,
0: grande Paraíba.
1: Novo lá nas atividades, nas carretas lá do adubo. E eu aqui quase só estou no serviço aqui também agora, 6 horas, mas vai dar para escutar uma música do amigo aí. Um forte abraço para todo mundo aí. E um abraço para todos aqui dos meus colegas de serviço aqui também da Universidade Federal FURG aqui, tá bom? Tamo junto, um abraço.
0: Um abraço pra ti, Demis, e pro meu amigo Paraíba, né? Vem aí mais uma vez o Baitaca cantando agora, Rio Grande de Sempre. Participação os Monarcas. Bom dia!
2: Essa gauchada.

Fico muito agradecido de coração pela participação desses colegas e amigo Grupos Monarcas. Que Deus abençoe e proteja aonde vocês estiverem, companheiros.

0: 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Estamos apresentando o Bom Dia Cidade. Você ligado aqui na Cultura Zona Sul.
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2: Hora certa.
0: 6 horas aqui em Rio Grande, bom dia.
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0: Seguimos em frente aqui com o nosso Bom Dia Cidade e a participação do ouvinte pelo 991-647-867.
1: Bom dia, São Paulo de Javan, que Deus abençoe nosso dia de hoje e sempre. Ofereço todas as músicas que o senhor Rodolfo acordar para todas minhas queridas amigas e amigos, né? Com todo amor e carinho, nós oferecemos, eu e o Camarão, e a música também vai para o senhor. Que Deus abençoe a todos, dê bastante saúde e um bom dia para nós todos. Que Deus, nosso Senhor, cuide de nós. Tchau, São Paulo de Javan.
0: Um abraço. Bom dia, bom dia. Bom dia, Cláudio Abreu.
2: Buenos dias, amigo Javan. Cláudio Abreu aqui de Estrela. Caramba, da próxima vez que você fala assim, Barranco, Tadiba, Dom Renato, um dos Gansos, Jesus 68, também, Dona Alicia, todos vocês da rádio. Forte abraço, tio, Bagual, velho. Vamos da chuleta que estão em Viamão.
0: Valeu, um abraço, Cláudio Abreu. Tudo de bom pra ti também, hein? Um abração pro Osvaldo. Alô, Osvaldo! Tá tentando mandar mensagem, Osvaldo? Um abraço pra ele aí, que tá ligado na nossa programação aqui, nesta manhã de terça-feira, dia 25 de agosto. Vamos em frente, né? Isso aí. Não esqueceram que a San Marino tá te aguardando, hein? 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San Marino e a hora, 6:05. Eco do Minuano, e bonitinho, era cavalo.

0: Bom dia, bom dia. Tá ligado aqui no nosso Bom Dia Cidade, que vai contigo até 6h55. Lembrando que às 7 horas tem Manhã Regional. Chega mais aqui na programação, meu amigo Oswaldo.
1: Bom dia, meu amigo Paulo Roberto Djavan.
0: Bom dia.
1: Tá tudo bem, Djavan?
0: Tudo tranquilo.
1: Ficamos tudo bem, graças a Deus.
0: Que bom.
1: Ligadinho no programa Bom Dia Cidade.
0: Vamos lá.
1: Apresentado aí para esse amigão que é Paulo Roberto Djavan. Djavan, se for possível, toca para nós aí. Lembrança com os serranos. Tá bem, Djavan?
0: Vamos ver se tem por aqui, tá?
1: Você que foi esposa do nosso Lange, da nossa amiga, a dona Leila, a Bernadette, a dona Eva, nossa vizinha aqui, e a dona Laura na 1 de maio.
0: Sim.
1: E o meu mano Acelino na Borte de Macedo. Para todos vocês da rádio e para todos os ouvintes do teu programa, tá bom, Djavan?
0: Tá,
1: bom
0: legal.
1: Dia, cidade.
0: Um abraço.
1: Um abraço a todos, que tenham todos um bom dia, tá bom?
0: Tá ok.
1: Então tá, tchau, fui.
0: Um abraço, Oswaldo, tudo de bom para ti aí, tá bom? Agora 6 horas e 19 minutos, 6h19, mais ouvintes participando, vamos lá. Bom dia.
2: Vai, Pedro.
3: Bom dia, Djavan.
0: Bom dia.
3: Bom dia a todos os amigos que não escutam. Bom dia para Maria de Lourdes, seu camarão. Bom dia para Marildinha, bom dia para todos. Bom dia para Dilma, minha amiga Dilma.
0: Sim.
3: Um abraço para ela e para todos que estão na escuta. Estamos aqui escutando as musiquinhas, estão todas boas.
0: Tá bom.
3: Eu vou pedir música porque tá qual o melhor, Djavan. Tá muito bom o teu programa. Estamos aqui eu e a Dinho escutando. Um abraço.
0: Tá um abraço.
3: Tá frio, né, Djavan?
0: Tá frio.
3: Aí, qualidade.
0: Tá frio. Um abração, tudo de bom, minha amiga Vera Regina. Zé Augusto Valerão, bom dia.
4: Bom dia. Você tá indo aí, Djavan?
0: Cheio de pique. Aí tu me arrebenta, Valerão.
4: Tá, tu ainda tá aí?
0: Tá com frio, Valerão?
4: Não.
0: Hein?
4: Não, mas tô orgulhoso de ti.
0: Isso que barbaridade.
4: Tá bom o clima hoje, né?
0: Pô, tá maravilhoso.
4: Hoje o cara bota uma camisinha de física. Lembra das camisinhas de física?
0: Me lembro. Me lembro da camisinha de física. É.
4: Hoje ninguém mais usa camisinha de física,
0: pois
4: né?
0: É.
4: Bota uma camisinha de física e vai correr ali, né?
0: Pô.
4: Ali na margem. Ali na margem, né, Henrique Pancada?
0: Que loucura, hein?
4: É, que legal. Que tu tá bem, então, que bom.
0: Bom, que vamos, né? No pique.
4: Cheio de pique, né?
0: Muito bem, é isso aí. Agora 6h21. 6h21. Alô, Daniel Oliveira. Grande abraço, homem dos cachorros lá, hein? Homem do sítio Santa Cruz. Um abraço pra ele aí ligado na nossa programação. 6h21, vamos cantando então com. Chiquito e Bordoneio, Galdeirada.
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0: Bom dia, garoto de ouro aqui no nosso...
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1: 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Bom dia.
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1: Previsão do tempo.
3: A terça-feira será ensolarada com poucas nuvens. Os ventos serão fracos com a umidade relativa do ar em média de 80%. A mínima será de 2 graus tanto em Rio Grande quanto em Pelotas. Durante a tarde, a temperatura sobe, podendo chegar à máxima de 15 graus. Com informações do Instituto Nacional de Meteorologia, IMET.
2: Previsão do tempo.
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0: Muito bem, agora sim, aqui 6:35, 6:35. Carlos Magno, ele só toca. Muito bem, tá com frio, Magno. Alô, Laíca, grande abraço. Um abraço pra Dulce também. Luiz Fernando Miranda também acompanhando o nosso programa. O Zé da Querência chegando. Fala, Zé.
11: Bom dia, meu amigo Djavan. Bom dia pra todos os ouvintes. Ah, ouvinte aí. Bota uma música aí pra nós aí. A história dos passarinhos, tá? Aqui é o Zé da Querência. Tô oferecendo lá pro Anselmi, tá? Tá. Na Estância Ana Flávia. É. Lá não tá aí? Tá aí pra todos os amigos aí, fico com Deus, é pique, é pique, é pique.
0: Valeu, meu amigo, um abraço pra ti também, tudo de bom aí, nosso amigo Zé lá da Querência, pique, pique, pique, né? 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
12: A história dos passarinhos.

Agora 6h49, estamos chegando ao final do nosso Bom Dia Cidade desta terça-feira. 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Gelada, mas com muita música boa para você aí começar muito bem a sua manhã ouvindo a Cultura 105,9. Vem aí, 5 minutos com Jesus, 7 horas o programa Manhã Regional com o jornalismo aqui da Cultura. O nosso Bom Dia Cidade volta amanhã, a partir das 5, logo depois.

0: Hora certa.
1: 6:53.
2: Está no ar, 5 minutos com Jesus, um programa da Hora Luterana. Vamos passar alguns momentos meditando sobre o que Deus tem a nos dizer.
3: Com a força que Cristo me dá, posso enfrentar qualquer situação. Filipenses 4:13. A força de que preciso. Não tem jeito. Na vida temos de enfrentar muitas situações desafiadoras. Qual foi a situação mais complicada que você já enfrentou? Talvez você esteja se sentindo fraco e precisando de ajuda agora. Então, a boa notícia é que Jesus é a nossa força. Ele é a força de que precisamos diariamente e que nunca falha. Na Bíblia, temos exemplos da força de Deus que nos ajuda em nossas limitações e fraquezas. Essa força de Deus esteve presente na vida do apóstolo Paulo, o maior missionário da igreja cristã. Paulo sempre buscou e aceitou a ajuda e força que vinham de Jesus. A vida e o ministério pastoral de Paulo não foram nada fáceis. Por causa de sua fé e do que ensinava, foi perseguido, preso e açoitado algumas vezes. Mesmo diante de muitos sofrimentos, Paulo nos convida a olharmos para as bênçãos de Deus e a agradecer. Ele nos ensina que, em toda e qualquer situação, Jesus se faz presente. Paulo escreve: com a força que Cristo me dá, posso enfrentar qualquer situação. Filipenses 4:13. Sendo Jesus o doador da força da qual precisamos, podemos viver contentes em todo o tempo. Na prática, isso significa que podemos confiar em Deus, pois Ele cuida graciosamente de todos, especialmente dos enfraquecidos. O cuidado de Deus é tão especial que nos faz ter ânimo e coragem para viver, porque a força de que precisamos sempre vem dEle. Oremos. Senhor Jesus, obrigado por nos dares diariamente a força de que precisamos para viver. Que saibamos também agradecer por todo o cuidado dispensado a nós. Ajuda-nos a fortalecermos o próximo com a força que vem de Ti. Em Teu nome. Amém.
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0: Pontualmente 7 horas, está entrando no ar o nosso Manhã Regional nesta terça-feira, dia 25 de agosto de 2026. Você está ligado na 105 e a 105 está conectada contigo aqui na sua frequência preferencial, né? 7 horas em ponto, terça-feira, 25 de agosto, temperatura neste momento, segundo a Estação Meteorológica da Praticagem da Barra, 7 graus e 3 décimos, com a mesma sensação térmica. Umidade relativa do ar em 84%. Nós vamos, a partir de agora, levar notícia e informação para você até as 9 horas da manhã. A partir das 9 tem aqui o programa Palavra de Mulher com a jornalista Wanda Leite. E até aqui você estava com Paulo Roberto Djavan e o programa Bom Dia Cidade. Nós começamos falando com relação aos nossos patrocinadores. 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
0: 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São ofertas do Dia da Horta no Peato. 7 horas e 4 minutos, a gente de imediato traz as manchetes dos principais jornais para você aqui no começo do nosso Manhã Regional. Começamos com a Hora do Sul. Brapel da 13ª rodada da divisão de acesso muda de data. Morre aos 85 anos Marcos Fonseca, referência do rádio e do Carnaval de Pelotas. Meu mais profundo pesar, né, pela passagem de mais um amigo do rádio. Mais um amigo, chegamos a fazer algumas coberturas de carnaval juntos, né. Meu mais profundo pesar aí pela perda, né, desse que tinha aí provavelmente um dos programas mais antigos, né, longínquos, no caso, do rádio, né, com o programa Sempre é Carnaval. Grande perda. Conta de luz pode ficar até 24,24% mais cara para clientes da CE Equatorial. E aí, só bater palma, né? Só bater palma. Tá uma maravilha a vida dos gaúchos e gaúchas, da vida dos brasileiros. Conta de luz fica 24,24% mais cara. Mas olha, se você chegar no supermercado ou se você receber a conta da luz e você tiver a sensação de que está mais cara, é só sensação, segundo o economista Leitão. É, terrorista na década de 60, economista, comentarista da poderosa prateada, né? É só uma sensação que você está sentindo, viu? É. Se tiver mais cara a sua conta, é só uma sensação, não se preocupe. Mobilização de coleta de DNA de familiares de desaparecidos terá pontos em Pelotas e também em Rio Grande. App CNH do Brasil passa a oferecer consulta aos Free Flow. Que maravilha. E ninguém me responde o que são aquelas câmeras que tem ali próximo do presídio, ali da PERG, e lá na descida da ponte do São Gonçalo. É o Free Flow que já estão instalando? Ah, vai vir aí, vão implantar a partir de dezembro, né? Passou a eleição, eles te dão de presente, de Papai Noel. Que maravilha, né? É, tem que agradecer muito aí aos nossos queridos políticos que se preocupam muito comigo e com você. Eles trabalham para nós. Poderiam dizer que eles recebem muito de nós. Não que trabalham para nós. Afinal de contas, tanta festa, tanta farra, tanta mentira com o fim do pedágio. E agora? O Free Flow depois da eleição. De quem é o presente? Quem vai ser o pai do Free Flow? Hein? Logo depois da eleição? É mais uma sacanagem? Legal. São manchetes aí da Hora do Sul.
1: Agora manchetes do portal Zero Hora. Com mínima de 3,7 graus negativos na Serra, Rio Grande do Sul tem 6 municípios com temperatura negativa no amanhecer. Menos pastores, mais pais de santo. Veja o que mudou no perfil das candidaturas religiosas no Rio Grande do Sul em 2026. Do óleo comestível ao biodiesel, como a canola diversifica as lavouras e a indústria no inverno gaúcho. Do título gaúcho ao Grenal 453, a jornada irregular do Grêmio em 2026. Da vitória no primeiro clássico do ano ao Grenal 453, a temporada de altos e baixos do Inter em 2026. Foram os principais destaques da Zero Hora.
0: Nas manchetes do Correio do Povo, economia. Governo confirma a previsão de salário mínimo de R$ 1.741 para 2027. Dino autoriza Polícia Federal a acessar investigação que envolve produtora de filme sobre Bolsonaro. Sociedade Brasileira de Pediatria alerta para uso inadequado de canetas GLP-1 em crianças. Terça-feira começa com frio, mas temperaturas aumentam ao longo do dia no Rio Grande do Sul. Venezuela reporta mais de 6,5 mil mortos após terremotos. Ausentes em debates, Juliana e Zuco vão focar na imprensa e no corpo a corpo com os eleitores. Lula e Flávio cumprem agendas no Rio Grande do Sul com intervalo de 3 dias. Moraes critica modelo eleitoral e defende voto distrital misto. Vai mudar porque o grande careca quer, né? E ele está mandando. Ele está podendo. Ele fala, ele manda, ele não pede. Eu nem sei o que é o nosso regime de governo mais. São manchetes aí do Correio do Povo.
1: Agora os principais destaques da Jovem Pan. Governo propõe salário mínimo de R$ 1.741 para 2027. O valor representa um acréscimo de R$ 24 sobre a estimativa anterior de R$ 1.717. Nem Bolsonaro confiou em Tarcísio para lançá-lo ao Planalto, diz Mário França. Lula faz mais mal ao Brasil do que a pandemia, diz Flávio Bolsonaro. Dino autoriza a Polícia Federal a acessar investigação sobre a produtora do Dark Horse filme de Bolsonaro. Discord recorre contra a suspensão de lives determinada pela NPD. IPMs são presos suspeitos de roubar e estuprar menor de idade em São Paulo. Foram os principais destaques da Jovem Pan.
0: Nas manchetes da CNN Brasil, Master, Lulinha, INSS e Dark Horse elevam munição e desafios para campanhas. Alcolumbre sinaliza a aliados que deve concluir votação da 6-1 após eleição. Crise de quase uma década da Braskem termina em reestruturação de 10,9 bilhões. Imagina, hein? Está em recuperação judicial a Braskem, que é uma das donas da nossa refinaria aqui. Nos contaram bastante sobre a refinaria, né? Pois é, está fechada. Nos contaram bastante. Agora, vamos dar dinheiro para a Braskem? Vamos dar dinheiro para a Braskem. Que maravilha. Porta-voz do Irã diz que a ameaça de sanções dos Estados Unidos viola direitos internacionais. Ministério Público denuncia bicheiro Adilcinho e outros três por morte de advogado. Justiça dos Estados Unidos diz que documento para prender Felipe Martins é falso. 15 programas para fazer com crianças em colônia. São manchetes aqui da CNN Brasil.
1: Portal R7 destaca: como saber se um candidato tem processos na Justiça Eleitoral? Confira. Planos ambientais dos presidenciáveis vão do uso de IA à mineração em terras indígenas. Quartas de final da Copa do Brasil. Qual dos 8 times chega mais pressionado à fase decisiva? São Paulo confirma casos da doença febre do Nilo pela primeira vez na história do estado. Como os Estados Unidos transformaram celulares em equipamentos de combate para a guerra. E Estados Unidos aplicam tarifa de 50% sobre produtos canadenses. Foram os principais destaques do Portal R7.
0: Gazeta do Povo destaca: Gilmar lidera a resistência do Supremo Tribunal Federal à ofensiva da direita por impeachment de ministros. Tinha que ser o Gilmar, né? É, ele que... Desde o tempo lá daquele outro Joaquim Barbosa dizia: seus jagunço. Já pensou? Esse tigrão aí cheio de jagunço é uma poderosa autoridade brasileira do Supremo Tribunal Federal. E nós esperamos o quê de um país desgringolado desses? CNJ parte para intimidação ao punir desembargadores da Lava Jato. É a opinião da Gazeta. É... Dizer o quê? Gigante de viagens CVC perde 90% do valor de mercado e tenta reencontrar o caminho. Youtuber conhecido por contestar Deus anuncia que se converteu ao catolicismo. Decisão do STF ampliando: Maria da Penha pode inibir contratação de mulheres e criar tensão social. As duas Faria Lima: mercado precifica Lula, mas vê mais chances de ajuste com Flávio. Novo IVA pode ser o maior do mundo e deixa empresas sem saber quanto vão pagar. É a reforma tributária. São manchetes, manchetes da Gazeta do Povo. Passamos para você manchetes da Gazeta, do R7, da CNN, da Jovem Pan, do Correio do Povo, da Zero Hora e da Hora do Sul. Vamos ao intervalo, voltamos em instantes com a sequência do Manhã Regional.
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0: 7:21, 7:21, o nosso Manhã Regional até às 9 horas da manhã aqui na sua 105,9. Você pode e deve interagir conosco no 91647867 a qualquer momento. Você pode e deve participar, porque é muito bom receber aqui a sua mensagem, é muito bom estar com você nas ondas da nossa 105,9. Nós temos aqui algumas mensagens para começar a nossa programação. Marli Lemos, Daniel Oliveira, Pedro Renato Galtério, Rosane Neves, Ronaldo Batista, Valmir Barbosa, Maria Coelho, né, todos ligados conosco. O Noraci também está ligado conosco, assistindo e compartilhando. Que maravilha, obrigado Noraci. Ainda também a Enilda Castro, bom dia Valerão, um feliz dia para toda a equipe da rádio, ouvintes, amigas e para a mana Maria de Lourdes Cardoso Pérez, abraço. Bom dia, amigos da cultura. Boa terça-feira para vocês aí da rádio. Maria Bastos. Bom dia para vocês, Luiz Fernando Miranda. Tem ainda Valdemir Bellani, que diz: essas câmaras que colocaram são para monitoramento da polícia. Elas conseguem ver no interior dos veículos se estão usando cinto de segurança, tomando chimarrão ou até do tipo, se capturarem algo assim, elas aplicam multa automática. Bom dia. Me passaram que era para multar, diz o Valdemir. Será que é realmente para isso? Mas aí tem um detalhe, né? Por que é só de um lado da pista, né? Por que é só de um lado da pista? Eis a questão. Bom dia, Valerão, Zecão Pavão. Tem ainda a Neuza Maria que está na escuta. Bom dia, Valerão, Carlos e minhas amigas e minha mana Enilda. Abraços, Maria de Lourdes. Também o Fabiano Pachete está ligado conosco. Bom dia, Fabiano. Bom dia, Valerão e Carlos Magno. Aqui é o Edson da padaria Pote de Mel na Padeiro, né? Passando para dar um bom dia a todos. Bom dia, Edson. Abraço para você e para todos aí da Pote de Mel. Genesi Carreiro está dando bom dia. Edinho e Vera Regina estão na escuta. Regene do Barro Duro está na escuta. E também aqui está ligado conosco o Carlos da Costa. Bom dia, ótimo dia a todos vocês, Carlos da Costa. Bom dia a todos, obrigado aí pelas mensagens, obrigado pela companhia aqui na nossa 105. Amanhecendo o dia, né, com o sol, bonito dia de terça-feira. Temperatura baixa, né, temperatura na casa dos 7 graus, 7 graus e 3 décimos, né, e a mesma sensação, 7 graus e 3 décimos. A umidade relativa do ar, 85%. Agora, com o brilho do sol, né, a sensação cai um pouco. Então, estava 7,3, agora está 6,2. Então, a sensação caiu um pouco com a chegada do sol. 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Pois o humor do mercado em relação ao agronegócio brasileiro mudou. E a Bolsa reagiu rapidamente. Durante uma conferência com empresários do setor, analistas demonstraram maior otimismo com as perspectivas para o agro, principalmente a partir de 2027. A ação da San Martinho chegou a acumular uma alta de 26% em uma semana. O movimento acontece mesmo com resultados recentes mais fracos. Várias empresas do setor registraram queda nos lucros em relação ao ano passado. O Santander também vê potencial de valorização para a 300. O problema é que, enquanto o mercado olha para 2027, produtores endividados precisam resolver as contas de 2026.
1: O agronegócio brasileiro fechou o primeiro trimestre com cerca de 267 mil vagas de trabalho a menos. Mas, desta vez, a mecanização não é a principal responsável. Segundo os dados analisados, as demissões ocorreram principalmente em escritórios, armazéns, revendas e outras atividades ligadas ao setor. Dentro das propriedades rurais, houve aumento das contratações. Na citricultura, por exemplo, a safra terminou com mais trabalhadores com carteira assinada do que no ano anterior. O problema está nos preços. Com produtos agrícolas valendo menos, as margens diminuem, o PIB do agro recua e as empresas começam a cortar custos.
0: O programa Ecoinvest Brasil, criado para financiar projetos de transição climática, começa a chegar também ao agronegócio. A Agrovale, usina de açúcar, etanol e energia de Juazeiro, na Bahia, contratou 200 milhões de reais com o Itaú BBA para recuperar áreas antigas de cana. O projeto prevê um replantio e uso de irrigação por gotejamento, buscando aumentar a produtividade com menor consumo de água. A operação, porém, também levanta debate. Afinal, dinheiro destinado à transição climática deve financiar uma usina de cana no semiárido? O programa já disponibilizou mais de 30 bilhões de reais, mas exige projetos estruturados e documentação em dia.
1: O Brasil não está necessariamente com menos café, mas pode estar com menos café de alta qualidade. No Cerrado Mineiro, o volume da produção que atende aos padrões exigidos pelo mercado internacional caiu significativamente. O problema foi o excesso de chuva em junho e julho, justamente durante a colheita. Com o café maduro permanecendo no chão molhado, parte dos grãos perdeu qualidade. Isso reduz a oferta do produto considerado especial e aumenta a disputa entre compradores. Em Nova York, o café arábica chegou a subir quase 6% em um dia. Produtores também estão segurando a venda, esperando preços melhores.
0: Mesmo em um cenário de contenção de despesas, o pecuarista brasileiro está mantendo os investimentos em genética. As vendas de sêmen de corte cresceram no primeiro semestre, enquanto o mercado da genética leiteira ficou praticamente estável. Dentro da pecuária de corte, a raça Angus aparece entre os destaques. A valorização dos bezerros aumenta o interesse por animais de maior qualidade genética, capazes de entregar melhor desempenho ao produtor. Na Expo Genética, um animal chegou a ser avaliado em quase 6 milhões de reais. Apesar desses valores, o movimento ainda é restrito a uma parcela de mercado. A maior parte do rebanho brasileiro segue nos sistemas tradicionais. É mais ou menos como jogador de futebol, né? Tem uns que se destacam e ganham como o Ronaldinho, e outros ganham uma ajuda de custo, lamentavelmente. 7 horas e 28 minutos, 7h28, vamos trazer aqui a cotação do boi gordo para hoje, né? Como é que está a arroba, né? E como é que está sendo negociado. Quem vai nos falar sobre isso é a Sofia Maria Duarte Muniz. Sofia.
2: O preço do boi gordo permanece estável nesta terça-feira, 25 de agosto. Em São Paulo, a arroba é negociada a R$ 343,25. No mercado de frango, os preços apresentam alta. O quilo do frango congelado é vendido a R$ 7,29, enquanto o frango resfriado está cotado a R$ 7,26. Já a carcaça suína especial registra queda nos atacados da Grande São Paulo, com o quilo comercializado a R$ 7,27. Entre os estados pesquisados, o suíno vivo também apresenta declínio em Santa Catarina, onde o quilo é negociado a R$ 4,79.
0: Vamos agora à soja e o trigo. Qual é que está a cotação, Sofia?
2: A saca de 70 quilos da soja inicia esta terça-feira, 25 de agosto, com alta no interior do Paraná e na região litorânea de Paranaguá. No mercado paranaense, o grão registra valorização de 0,27%, com a saca negociada a R$ 146,31. Em Paranaguá, a alta foi de 0,12%, levando a cotação para R$ 153,86. No mercado de trigo, os preços registram redução nos dois estados pesquisados. No Paraná, a tonelada do cereal é comercializada a R$ 1.438,99. Já no Rio Grande do Sul, o produto é vendido a R$ 1.323,93.
0: Sofia, já passamos aí o boi gordo, já passamos a soja e o trigo. Para fechar e passar a régua na economia, como é que está a questão do dólar hoje?
2: O dólar abriu esta segunda-feira, 24 de agosto, em leve alta de 0,15%, cotado a R$ 5,15. A moeda norte-americana chegou a tocar os R$ 5,16 no início dos negócios, devolvendo parte da queda registrada no fim da semana passada. No exterior, os investidores acompanham a expectativa pelo anúncio de novas sanções econômicas dos Estados Unidos contra o Irã. No mercado doméstico, o cenário político também está no radar. Os investidores repercutem as pesquisas eleitorais Datafolha e BTG Nexus, divulgadas na última sexta-feira, que apontaram redução da diferença nas intenções de voto entre o presidente Lula e o senador Flávio Bolsonaro. O cenário internacional e as eleições seguem entre os fatores de atenção do mercado financeiro.
0: Ok. 7 horas e 31 minutos, 7h31, Gana e Costa do Marfim, os dois principais produtores de cacau da África Ocidental, anteciparam em um mês o início da safra 26-27. Os primeiros dados devem começar a aparecer já na próxima semana. A expectativa é de uma produção menor que a do ciclo anterior. A Stonex estima queda de 11% na Costa do Marfim e de 10% em Gana. O clima irregular e problemas no desenvolvimento dos frutos estão entre as preocupações. A oferta da nova safra será acompanhada de perto pelo mercado internacional e pode influenciar diretamente os preços do cacau.
1: A indústria brasileira de alimentação animal produziu 22 milhões e 600 mil toneladas de rações no primeiro trimestre deste ano. O volume representa crescimento de 5,4% em relação ao mesmo período de 2025. O avanço foi puxado principalmente pelas cadeias de fungos e suínos. Para todo ano, a Sendirações projeta produção de 94 milhões e 900 mil toneladas de rações. Somando sal mineral, o volume pode chegar a 98 milhões e 400 mil toneladas. O resultado mostra a força da cadeia de proteína animal, mesmo diante dos desafios sanitários e comerciais.
0: O greening é uma das principais ameaças à produção brasileira de limão. A doença não tem tratamento curativo e pode comprometer a produtividade, a qualidade dos frutos e até levar à eliminação das plantas contaminadas. O limão representa cerca de 8% da produção brasileira de citros e aproximadamente 97% desse volume é da variedade Tahiti. A doença é transmitida pelo psilídeo, um inseto muito pequeno, mas de grande capacidade de reprodução. O controle depende de monitoramento constante, uso de mudas sadias e também manejo rigoroso do inseto transmissor. 7 horas e 33 minutos, manhã regional aqui na sua 105,9 até as 9 horas da manhã. Temperatura em 7 graus e 3 décimos, sensação de 6 graus e 2 décimos, umidade relativa do ar em 85%. 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
4: Previsão do tempo.
5: A terça-feira será ensolarada com poucas nuvens. Os ventos serão fracos com a umidade relativa do ar em média de 80%. A mínima será de 2 graus tanto em Rio Grande quanto em Pelotas. Durante a tarde, a temperatura sobe podendo chegar à máxima de 15 graus. Com informações do Instituto Nacional de Meteorologia, IMET.
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0: 7 horas e 37 minutos, 7h37. Eu acabei não falando aqui, né? Mas talvez alguém possa ter ficado esperando, né, as vagas de emprego da agência do Cine. Então eu vou justificar o porquê que nós não trouxemos. Nós não trouxemos porque não foi repassada as vagas de emprego da agência do Cine Rio Grande para hoje, né? Parece que eles estão com um problema no sistema. Problema de informático, no sistema, ou sei lá qual é o problema, mas não foram divulgadas as vagas de emprego. Não se sabe, não sei se estão trabalhando ou não hoje, também a gente não sabe. Então, por isso é que nós não trouxemos as vagas do Cine por isso, tá? Não foi uma falha nossa, não. Perdoem, a nossa falha foi apenas em não ter comunicado o porquê que não estávamos divulgando as vagas, o que eu estou corrigindo aqui agora. A Eliane Silva da Silva, bom dia, Valerão e equipe, um dia abençoado para todos nós. Também a Vera Lúcia Félix Maciel está dando bom dia. E o Zé da Querência mandou uma mensagem de áudio aí, vamos ouvir o que, que diz o Zé da Querência. Fala, meu xará, bom dia.
1: Bom dia, Valerão, bom dia para ti, para toda a equipe aí da rádio aí, tá? Aí uma boa terça-feira com bastante saúde e paz aí. Nota 10 para ti, para não dizer mil, mas é mil. Porra, brincadeira, tu porra. Melhor radialista é tu mesmo. É o Vaneirão, faz anos que eu escuto o Vaneirão. É o Zé, tá?
0: Beleza, Zé. Muito obrigado, querido. Um abraço, continua aí nos ouvindo aí. Enquanto Deus permitir que a gente esteja aqui, né? Eu fico satisfeito aí, muito feliz aí com essa manifestação e com essa audiência aí dos amigos. Muito obrigado aí pelo carinho. Temperatura em 7 graus e 3 décimos aqui na cidade do Rio Grande, com uma sensação de 6 graus e 2 décimos. Está bastante frio. Mas, né, ontem à tarde eu já tinha, me chamou muita atenção que tinha pessoas com camisa manga curta, né? Então, quer dizer, dá-lhe esse friozão aí de manhã, aí depois ameniza um pouco a temperatura, depois volta a cair de novo. É uma, tipo assim, né, uma força para as farmácias venderem, porque o que dá de gente com problema respiratório, o que dá de resfriado é uma enormidade. Então, vamos lá, né? Vamos continuar encarando. Eu estou aqui com o pescoço enrolado, estou com roupa até não querer mais. E procuro manter, né, a mesma quantidade de roupa durante o dia. Sendo que às vezes se torna um tanto quanto difícil por causa do calor. Mas não dá também para, com um frio desses ou com uma temperatura dessas, a gente se descuidar. Então, toda atenção e todo cuidado sempre é muito bem-vindo. Canja de galinha, né? Nunca fez mal a ninguém. Então, cuidado também não. A gente passa agora as notícias da cidade do Rio Grande, pois a Secretaria de Município da Saúde, em parceria com a Coordenadoria Municipal da Pessoa com Deficiência e Altas Habilidades e a ASFIBRO, ampliou a sinalização de atendimento preferencial na rede municipal. Foram instalados cartazes nas UBSFs e também BGV1 e BGV2. Ou melhor, nas UBSFs, BGV1 e BGV2, também na Santa Teresa e Horácio Brum, destacando os grupos com direito à prioridade, incluindo pessoa com fibromialgia. A proposta é ampliar gradualmente a identificação para toda a rede, incluindo UBSs, UPAs, farmácias distritais e outros serviços. A iniciativa busca garantir direitos, ampliar a acessibilidade e conscientizar sobre condições, muitas vezes, invisíveis.
2: Rio Grande recebeu a terceira oficina de patrimônio cultural no prédio da Alfândega como parte da Semana do Patrimônio. O encontro reuniu especialistas, representantes do Ministério Público, universidades, conselhos de classe, IFAI e municípios da região. Foram discutidos temas como defesa jurídica de bens históricos, proteção do entorno de imóveis tombados e uso de compensações ambientais para restaurações. Entre os exemplos estão o restauro da Capela da Capilha, da Igreja Matriz de São José do Norte e do Ecomuseu da Ilha da Pólvora. Também foram recomendadas a atualização de inventários, educação patrimonial, fiscalização preventiva e integração entre municípios e IFAI.
0: Rio Grande e São José do Norte terão uma nova edição do Programa Nacional de Vivências do SUS, o VerSUS Brasil, entre 9 e 15 de novembro. O tema será VerSUS Equidades, vivências nos territórios da diversidade e dos direitos. Serão selecionados 30 viventes e 3 facilitadores para atividades de formação e imersão nos territórios dos dois municípios. A programação vai abordar a saúde da população negra e quilombolas, indígenas, LGBTQIPENE... Parei que tem letra... É praticamente todo o alfabeto. LGBTQIAPN+. Pronto, acho que agora não faltou nenhuma. Pessoas com deficiência e também comunidades do campo e das águas. Também estão previstas visitas a serviços de saúde, comunidades e movimentos sociais. O edital será lançado em 10 de setembro e as inscrições ocorrerão de 14 a 23 de setembro. É incrível isso, né? LGBTQIPN, papapá. Tchê. Tchê. Tchê. Na verdade. Precisa tudo isso? É uma separação que vou te contar, né? E o pior, né? Que isso vai cada vez crescendo mais, né? Essa divisão das pessoas em grupos, em pensamentos, em ideologias. Não é fácil, né? Agora, a pergunta é, são diferentes? Somos nascidos e registrados homens e mulheres. Daí as aptidões, as vontades, os desejos, as formas de vida não mudam. A gente continua sendo homem e mulher, não existe outros seres. Mas vão me processar. Vão me processar. Existem coisas diferentes, tá bem. Somos homens e mulheres. As vontades que eu tenho, as vontades que o Adriel tem, o que você faz ou o que você deixa de fazer, não lhe muda. Você continua ou homem ou mulher. É simples. Mas fazer o quê, né? São as mudanças dos tempos. São as novas verdades. São os novos tempos. E aí, com isso, a gente tem matéria para divulgar, né? E separações em grupos. Quando a saúde deveria ser para todos. Igual, tratada para todos. Senão nós estamos discriminando grupos. Em demérito de uns, benefício de outros. A saúde deveria ser tratada igualmente para todos. Não separando. Ah, hoje nós vamos falar do fulano, amanhã nós vamos falar do...

0: É dia 28 de agosto.
1: A Secretaria de Município de Infraestrutura realizou serviços de manutenção em diferentes locais de Rio Grande. Entre as ações estão a colocação de brita na parada de ônibus da rua Saturnino de Brito, a desobstrução de uma vala na rua Roberto Sokovski e a limpeza de caixas da Avenida Grandes Lagos, no Parque Marinha. Segundo a Secretaria, os trabalhos são realizados continuamente e buscam melhorar as condições de infraestrutura urbana. As equipes atuam principalmente nas áreas de drenagem, manutenção viária e recuperação de estruturas, com ações voltadas à melhoria da mobilidade e à redução dos impactos provocados pelas chuvas.
0: Campeão do Campeonato Citadino de Rio Grande, o São Paulo garantiu vaga na decisão da Copa Internacional Cidade do Rio Grande. O Leão do Parque conquistou o título no último domingo ao vencer o Rio Grandense, e agora terá pela frente o Cerro Largo do Uruguai, convidado para a competição. A final estava inicialmente marcada para o dia 19 de agosto, mas foi adiada devido à transferência do clássico disputado no domingo. A nova data ainda não foi definida, mas o confronto será realizado em setembro no estádio Aldo Dapuso.
1: A Polícia Civil segue investigando a morte do empresário Júlio César Acosta, de 64 anos, assassinado a tiros em frente à própria casa no Chuí, na noite de 14 de agosto. Até o momento, ninguém foi preso e a autoria e a motivação do crime não foram identificadas. Durante a investigação, foram apreendidos uma motocicleta, capacetes e roupas que teriam sido utilizados no homicídio. O material foi encontrado abandonado em um campo e será encaminhado para a perícia. A polícia também analisa imagens de câmeras de segurança e ouve familiares e possíveis testemunhas. As circunstâncias do crime continuam sendo apuradas. 7 horas e 47 minutos, 7h47. Nós vamos aqui ao intervalo, voltamos em instantes com a sequência do nosso Manhã Regional. 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

0: 7 horas e 52 minutos. 7h52. É no ar. Veja só. É no ar, cuidado. Pois é, né? Agora, a Sandra Moraes está dando. Desculpa que a gente voltou rindo aqui, né? Que estávamos brincando aqui, né? A Sandra Moraes está dando bom dia, Valerão, e a todos por aqui, sempre na escuta, Neide, né? E o Sérgio Severo Ataíde está ligado conosco, está nos acompanhando, está viajando ainda ou já chegou em Rio Grande? Também bom dia aqui de Arroio Grande, Santo Alcindo Batista. Um abraço aí para o Santo Alcindo Batista. Tem aqui que comunicar você aqui da nossa programação, né? Que você pode e deve interagir conosco a qualquer momento. Nós vamos até às 9 com o nosso Manhã Regional, trazendo ainda mais notícias aqui na região sul. Pois o leilão para a concessão das BRs 116 e 392 do sul do estado do Rio Grande do Sul foi antecipado para dezembro deste ano. A chamada Rota Portuária Sul possui cerca de 459 quilômetros, incluindo a BR-116 entre Camaquã e Jaguarão e a BR-392 entre Santana da Boa Vista e Rio Grande. A concessão terá a duração de 30 anos e prevê aproximadamente R$ 6 bilhões em investimentos, incluindo mais de 83 quilômetros de duplicações, vias marginais, passarelas e pontos de ônibus. O projeto prevê ainda 14 pontos de cobrança automática de pedágio no sistema FreeFlow, incluindo 2 em Rio Grande. O edital deve ser lançado em setembro, para nossa alegria. Que maravilha, né? Aí dizem assim que vai ter investimento do nosso dinheiro, com o nosso dinheiro, nós é que vamos pagar. E aí a pergunta é, não é proibido bitributação? Nós pagamos já tanto imposto, temos que pagar mais o pedágio. Aí vai vir um político maravilhoso e vai colocar na sua cabeça que isso é bom para você. Tem que bater palma para ele, né? Eles são preparados. Eles são incríveis. Eles colocam na sua cabeça que é bom e você ainda diz assim, é mesmo, como é bom o pedágio. Como eu sou feliz em eles terem conseguido que eu pagasse pedágio. É incrível, né? É incrível. É sensacional. Antigamente daria para perguntar quantas vezes o brasileiro entrou na fila, né? Há quem pense que a gente escolhe o que, que a gente vai ser e como a gente vai viver antes de vir a esse plano, né? E aí eu acho que a gente entrou na fila umas quantas vezes. Na casinha lá em cima dizia idiota. Entrávamos na fila, passávamos pela cabine da idiotice e voltávamos para a fila de novo, saltitando, felizes da vida. Olha, eu vou ser mais idiota ainda. Vou nascer no Brasil. Vou ser enrolado. Vou pagar a conta para essas pessoas que se locupletam com o nosso dinheiro e que ainda, de 2 em 2 anos, eles vêm, batem no meu ombro e dizem que são meus amigos e que querem trabalhar para mim. Olha que coisa bem boa. E aí corre e vai para a fila de novo. Sinceramente, olha, eu não sei até onde a gente vai aguentando toda essa palhaçada e vivendo nessa dura realidade ou nesse nosso normal. Que país é esse? Perguntava Renato Russo. O Hemocentro Regional de Pelotas iniciou a semana com estoques de sangue em nível crítico. Todos os tipos apresentaram baixa disponibilidade com situação especialmente preocupante para o O positivo, o O negativo e o A negativo. O tipo A positivo também está com estoque reduzido. O Hemopel abastece os hospitais São Francisco de Paula, Pronto Socorro e Beneficência Portuguesa, além de atender outros 23 municípios da região sul e também da região de campanha. Uma doação leva cerca de 40 minutos e pode ajudar até 4 pessoas. O Hemocentro funciona de segunda a sexta-feira, das 7h30 da manhã às 5h30 da tarde, sem fechar ao meio-dia, na Avenida Bento Gonçalves, número 4569, ali próximo da rodoviária. Fica mais perto, na verdade, do Colégio Pelotense, né? Mas quem for doador e quem puder doar, é sempre muito bem-vindo à sua doação.
1: Pelotas deve ganhar um novo parque de negócios às margens da BR-116, próximo à Avenida Fernando Osório. O Pelotas Business Park será construído pelo Richter Group, com investimento previsto de 20 milhões de reais. O projeto ocupará 25 hectares e terá 180 lotes para empresas de diferentes setores e tamanhos. A proposta inclui infraestrutura voltada à mobilidade e acessibilidade, além de áreas de convivência e lazer. O empreendimento está em fase de licenciamento e já busca empresas interessadas. A expectativa é concluir a documentação ainda neste ano e colocar o parque em funcionamento até 2028. A projeção é movimentar entre 80 e 100 milhões de reais em negócios.
0: O Centro Popular de Compras, o Pop Center, elegeu nesta segunda-feira um novo conselho gestor para o período 26-27. A votação reuniu cerca de 200 permissionários aptos e foi coordenada pela Secretaria de Urbanismo de Rio Grande. Foram eleitos Celeste Regina Garcia, da Banca 211, Yuri Madruga, da Banca 349, e Fábio Luiz de Freitas, da Banca 330. A gestão é tripartite e também terá Jéssica Medina como representante do Pop Center. E as servidoras da Secretaria de Urbanismo, Samara Christ e Cláudia Beatriz Chagas, representando o Executivo Municipal. A eleição é realizada anualmente. Aqui tem um detalhe importante e interessante, né? Coordenada pela Secretaria de Urbanismo de Rio Grande.
1: Acho que foi erro na notícia.
0: É, porque isso aqui é em Pelotas, né? Não tem nada a ver com a Secretaria de Rio Grande.
1: Isso, é um erro no texto. É Secretaria de Urbanismo de Pelotas.
0: Perfeito. Tá certo, então. Esse é o Pop Center. Isso. Olha que legal, né? A gente vai lá de um parque de negócios, né? Um parque de negócios que vai ser investimento de 20 milhões e vai lá no Pop Center. São dois extremos, né? Mas dois extremos que movimentam com a cidade de Pelotas e com a região, né? Interessantíssimo isso.
1: As operações integradas realizadas em Pelotas entre sexta-feira e domingo resultaram em 42 autos de infração de trânsito. Na sexta-feira foram fiscalizados 10 veículos e registradas 10 infrações. No sábado, as equipes atuaram nas avenidas Salgado Filho e Bento Gonçalves, com 21 veículos fiscalizados e 21 autos. No domingo, houve ações nas avenidas Dom Joaquim e Duque de Caxias, com 11 infrações registradas. As operações são coordenadas pelas Secretarias Municipais de Segurança Pública e Transporte e Trânsito, com apoio da Brigada Militar e de outros órgãos municipais e estaduais.
0: Olha o número. Foram fiscalizados 21 veículos. Foram autuados 21 veículos. Todos que foram fiscalizados foram autuados. Pois é, a gente está precisando de ver autuações aqui também, né? Ou atuação aqui também, né? Porque, tá estranho, né? Tem muito carro em cima das calçadas, tem carro estacionado no oblíquo aonde não é oblíquo, tem carro sem sinalização nenhuma, tem muitas infrações aqui, né? Por exemplo, também com relação a esses veículos elétricos que saiu uma regulamentação, mas que continua tudo como antes no quartel de Abrantes. Andam em cima do calçadão, andam em cima de calçada, andam contramão, andam na ciclovia, andam na pista de rolamento. Não se sabe aonde eles podem andar, quem pode andar e o que está certo e o que está errado. Lamentavelmente, eu ainda não vi nenhuma ação relacionada a esse tipo de veículo e não vejo nenhuma ação relacionada a todas as infrações que se vê por aí. Num simples passeio, numa simples volta pela cidade. É preciso que seja feita alguma coisa com relação a isso. Nós vamos aqui a um rápido intervalo, voltamos com o Dr. Sérgio Wagner em instantes, aqui na programação da nossa 105,9. 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
2: Hora certa.
0: Cultura 8 e 1.
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0: Muito bem, 8 horas e 7 minutos, 8 e 7, o nosso Manhã Regional aqui na sua 105,9 até as 9 horas da manhã, levando para você notícia e informação para você começar o seu dia bem informado, para você começar o seu dia bem ligado. E aqui dentro do nosso programa a gente tem todas as terças-feiras o comentário do Dr. Sérgio Wagner, o que para nós é uma satisfação, uma alegria, né? E uma enormidade dentro do nosso programa, a qualidade do comentário do amigo Dr. Sérgio. Então a gente vai trazer aqui a participação do Sérgio, né? Com muita alegria de tê-lo aqui conosco. Muito bom dia, doutor. Seja bem-vindo.
1: Muito bom dia, Barreirão, Carlos Magno, Adriel e a todos os ouvintes da equipe Rádio Cultura Rio Grandina. Hoje eu vou falar um assunto bem rápido, que é de utilidade pública. As pessoas que ficam em casa, essa coisa da pressão, pressão alta. Existem três maneiras diferentes de falar ou avaliar a pressão. Existe a hipertensão, existe a pressão alta e existe o pico de pressão. São coisas distintas, diferentes. Muitas vezes a pessoa diz que é hipertensa, mas a pressão está 12 por 8 ou 11 por 7, uma coisa assim, parece até ser baixa. Mas é considerado hipertensão. Por quê? Porque está bem tratado, está bem monitorado, não, alimentação correta, faz atividade física, enfim, mas é hipertenso. O que é uma pressão alta? Uma pressão alta é acima do seu normal, do normal da pessoa. A pessoa que tem um normal 12 por 8 e faz 14, 15, é considerado pressão alta. Pronto. O que é pico de pressão alta? Pico de pressão é diferente dessas duas. Bom, é uma súbita, rápida, repentina da pressão, claro, por causas, muitas vezes, estresse, uma dor intensa, mal dormido, ou comer muito sal, esquecer o remédio. Mas uma pressão assim, acima de 18, geralmente acima de 18 por 12, mas eu vi casos que se pega 20, 25, até 30, é considerado um pico, é uma coisa súbita. Isso é perigoso, que dá aqueles sintomas de dor no peito, falta de ar, confusão mental, a vista embaçada. Bom, mas o que fazer quando estiver em casa? Bom, em primeiro lugar, o pico de pressão, ele é considerado uma emergência. O que é emergência? Sempre tem que ligar o SAMU, tá? O SAMU, na verdade, é o 192, mas o que acontece? Aí está um grande problema. A SAMU muitas vezes demora. Então, o que as pessoas fazem? Acabam indo para o hospital, muitas vezes para a cardiologia ou para o hospital. Não é o correto, por vários motivos que eu vou explicar. Em primeiro lugar, quando a pessoa tiver um pico de pressão, é claro que você deve ter verificado a pressão, porque pela sintomatologia dá alguns sintomas que eu falei antes. Dor no peito, dor na cabeça, uma falta de ar súbita, mas não necessariamente pode ser pressão alta, a pessoa não vai adivinhar. Mas se tiver aparelho em casa, ele sabe que a pressão está muito alta. Ou seja, é considerado o pico de pressão. Sentar a pessoa numa cadeira, de preferência as costas apoiadas atrás, né? As pernas no chão, nunca se deita. As pessoas têm a mania de deitar, vamos deitar na cama, não é, isso só piora. Nunca a pessoa pode andar, fazer força ou dirigir. Aí acontece, a pessoa às vezes pega um carro, quer ir para o hospital, só que não é o correto. Pelo contrário, estresse do trânsito, dirigir, fazer alguma força, a pressão só vai aumentar. Então tentar respirar fundo, devagar, nunca prender a respiração, não dar remédio a mais do que ele já tomou. Se ele já tomou e não fez efeito, vamos ter que trocar. No hospital vão trocar remédio, né? Não usar café, energético, álcool, o chimarrão, comidas. Ainda as pessoas, às vezes, botam no chuveiro. Ah, vamos botar no chuveiro que passa a pressão. Não. Nem frio e não quente. Nada disso. Não tem nada a ver. A roupa tem que alargar, o cinto tem que desapertar, porque roupa apertada, cinto apertado, também piora. O ambiente tem que ser mais tranquilo possível. Nada de estresse. Isso é tudo para não piorar o pico de pressão. E o que pode falar enquanto chamou a SAMU? Dar alguns dados, isso é importante. Quanto que está a pressão, qual é o sintoma que ele tem, se ele está com dor no peito, falta de ar, dor de cabeça, a língua enrolada, boca torta, enfim. Fraqueza de um lado, que isso chamaria a atenção de fazer um AVC, a visão turva, formigamento, vômito, confusão mental, tá? Às vezes a pessoa faz até convulsão por uma pressão alta. Então, são tudo dados que você já pode antecipar. Se ele está fazendo uso de remédio, se ele já é hipertenso, se ele esqueceu de tomar remédio. Então, são tudo dados importantes que a SAMU, enquanto está se deslocando, ela já vai se direcionando o que fazer. Né? E outra coisa, a SAMU seria mais... Isso eu estou falando que seria o correto, mas não funciona assim na prática, infelizmente. A SAMU tem todo o suporte, tem enfermeira, tem médico, tem medicamento que é dado já em casa, e o deslocamento ele é monitorado por um profissional de saúde. Isso seria o correto. Mas, como eu falei, a prática não funciona, infelizmente, assim. Bom, eu acho que isso acontece, já aconteceu com muitas pessoas, e estou falando o que deveria ser feito. A gente nunca sabe como é que funciona na prática em cada local, né? Em cada cidade, em cada momento, ou, enfim, em suma, nada de apavoramento, muito pelo contrário, ambiente tranquilo.
0: Perfeito, perfeito. Isso no caso sempre de pressão alta. E a pressão baixa, doutor?
1: A pressão baixa, por incrível que pareça, foi boa a sua pergunta. A sintomatologia, ele é pior do que uma pressão alta. Porque aí sim acontece aqueles desmaios, as pessoas apavoram mais ainda. Mas aí sim, é o único caso que a pessoa pode deitar, aliás, deve deitar. Pressão alta não se deita, pressão baixa se deita. O mal-estar é tão forte que a pessoa tem a sensação de que e realmente desmaia, e de que as pessoas que estão à volta acham que ele morreu ou ficou inconsciente, né? E realmente é isso aí. Só que ele é muito transitório. É o fato de cair no chão, deitar e o sangue fluir para a cabeça. Então, às vezes são segundos, não dura muito mais do que um minuto, mas a sensação, os sintomas são horríveis, são pior do que pressão alta.
0: E aí levanta os pés, doutor?
1: Exatamente, seria melhor ainda porque você faz mais pressão, o retorno venoso será mais rápido para a cabeça. Mas o fato de deitar já é o suficiente.
0: Perfeito. Doutor, muito obrigado pela sua participação aqui, é sempre muito bem-vinda, né? E nos engrandece muito aí a nossa programação com a sua participação às terças-feiras. Muito obrigado e até terça-feira que vem.
1: Para mim sempre é uma satisfação colaborar, tirar perguntas ou algum assunto relacionado à medicina, e até terça mais coisas relacionadas à medicina, então.
0: Perfeito. Dr. Sérgio Wagner aqui conosco, né, trazendo aí o seu conhecimento, falando sobre saúde, falando sobre pressão, né, e isso é um caso bastante sério, né, a questão da pressão alta, né, os picos de pressão ou a pressão baixa, que é quando a pessoa fica toda molezinha, né, tudo é muito delicado. E é sempre bom, né, ter alguém que tenha o conhecimento. Na verdade, não é ter alguém que tenha o conhecimento, o ideal é que a gente se conheça e que as pessoas dentro da família, né, tenham também um certo conhecimento para dar a atenção devida. Eu, sinceramente, fico bastante nervoso, né? Até gostaria de fazer algum tipo de curso aí de primeiros socorros e tudo mais, porque eu sinto falta disso, né? A gente tem que ter um conhecimento com relação à questão dos primeiros socorros. 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
0: 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Agora são 8 horas e 18 minutos, nós vamos a um rápido intervalo. Antes do intervalo, deixa eu trazer aqui algumas participações, né, para não acumular. Clédis Cardoso, bom dia, Valerão, equipe e a todos os ouvintes. Ótima terça-feira para todos. Adílio Borges da Costa. Bom dia, Valerão, Adriel, ouvintes, abraço a todos. Adílio Borges da Costa, da São João. Também o Natalício Anchieta, um bom dia com muito frio aqui no Estaleiro. Abraços a todos, sempre ligado na nossa Rádio Cultura. Beleza, Natalício, um abraço. Tereza Alves está dando bom dia. Também bom dia, amigo Valerão e equipe. Uma ótima terça-feira, abençoada para vocês. Um abraço da amiga Catiane, do bairro São Miguel. Tem ainda também a Cláudia da São João, que está ligada conosco. O Paulão. Paulão mandou duas mensagens de áudio. Uma dá para ouvir? Bota aí o Paulão aí. Alô, Paulão, bom dia.
3: Bom dia, Vanerão. Aqui é o Paulão de Pelotas. Vanerão, eu ontem vim na TV, o ex-marido sequestrou a mulher, prendeu ela 5 dias amarrada, acorrentada, violentou ela. E na hora daquele negócio do cara, o cara perguntava para ele se tinha sido bem tratado, ele não tinha sido maltratado. Um monte de coisa pro cara que. Pro ex-marido. Ó, só tu olhando. Vê, tá preocupado com a vítima, tá preocupado com o cara que causou. Que maltratou a ex-mulher. O marido que maltratou a ex-mulher.
0: Não é fácil, Paulão. Pior é que eu vi isso. Cara, botou uma máscara na mulher. A mulher acorrentada. Olha, não tenho o que dizer de um infeliz desses, tia. Não tenho o que dizer de um elemento desses. Fazer o quê com uma praga dessas? E o pior é que muitas vezes vai. E aí sai de tornozeleira, como se a tornozeleira fosse defender esse infeliz aí. Ou a mulher desse safado, sem vergonha, covarde. Ah, pelo amor de Deus. E aí vem aquelas outras ondas também, né? Uns movimentos bestas que não adiantam pra nada. Não adianta lei no papel. Não adianta lei no papel. E aí me perdoem, mas tem algumas coisas também que não, sinceramente... Ah não, olha, vamos fazer o movimento dos bancos, não sei do que. Cara, o que adianta? Ah, é um símbolo. Chega de símbolo, nós temos que ter ação. Nós temos que mudar esse país, né? Não tem como, né? Eu estava vendo lá o Alexandre de Moraes falando que não adianta ter penas mais longas. Ah, pelo amor de Deus. Primeiro, para ser do Supremo Tribunal Federal, o elemento tinha que ser no mínimo juiz. Tinha que ser no mínimo juiz. Não é qualquer um advogadinho de porta de cadeia aí, advogadinho de corrupto, de sem vergonha, que poderia chegar lá. De forma alguma. Ah, mas passou por uma sabatina. Ah, sabatina do Senado? Tu ainda acredita no Senado? Dá licença, né? É por isso que o Brasil tá do jeito que tá. O cara vai falar alguma coisa e aí tem os defensores. Ah, não, mas olha, tem que votar no Senado. O Alcolumbre. Qual é a formação do Alcolumbre, que é o presidente do Senado? Primeiro grau. E eu acho que nem é com, não é inteiro o primeiro grau. Pelo amor de Deus, gente. Olha, não dá para ser assim. O troço está errado. Mas, vá você falar. Eles vão lhe dizer, mas é assim que funciona. Nós temos que respeitar as leis. Beleza. Só nós que temos que respeitar as leis, né? Os bandidos não respeitam. Tiram as armas do cidadão de bem. Para o bandido se locupletar à vontade. Pode roubar à vontade que o cidadão não tem como se defender. Não é fácil. Tudo errado. Não é fácil. Como gostaria de saber onde anda... final 47-82. Vou ler fora do ar. Mauro Silva está dando bom dia. Bom dia, estou na escuta, Raquel. Bom dia, Raquel. O Neroci Lemos está dando bom dia. Bom dia, Neroci. Um abraço para todos. Obrigado pelas mensagens. Nós vamos aqui trazer o J. Nelson Huck. Voltamos já, já.
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0: 8 horas e 27 minutos, 8 e 27, o nosso Manhã Regional aqui na sua 105,9 até as 9 horas da manhã, levando para você notícia e informação para você começar o seu dia bem informado. Bom dia, Valerão, concordo com teus comentários, está tudo errado. Tudo de bom para vocês, Peri Soares. Um abraço, Peri, obrigado aí pela mensagem. Também aqui há uma reclamação com relação à questão da Secretaria de Transporte, né? A pessoa reclama aqui porque não tem uma resposta, né, a uma pergunta simples. Cadê a linha Rio Grande-Povo Novo? Será que o Povo Novo não faz parte de Rio Grande mais? Né, o final é 4782. Eu não sei, não tem mais a linha Rio Grande-Povo Novo? Talvez não tenha direto, né? Talvez tenha que ir baldeando, né? Será que seria isso? Eu não entendi a pergunta. A pessoa que mandou a mensagem aqui do 4782, nos ajuda aí, por favor. Me diz o que você quer dizer. Eu não entendi. Não tem uma linha que saia daqui do centro e que diga Povo Novo e que vai direto ao Povo Novo? Seria isso? Né? Eu não entendi. Né? Teria que fazer por baldeação, ir pegando ônibus, olha, vai até a Quinta, da Quinta vai até o sítio Santa Cruz, do sítio Santa Cruz vai até o Povo Novo. Eu não entendi. Por favor, me ajuda aí, como é que funciona essa questão aí desse ônibus aí do Povo Novo que você está reclamando, tá bem? Agora são 8 horas e 29 minutos, vamos trazer aí o J. Nelson Uki. Olá, J, bom dia!
1: José Augusto Valerão, bom dia! Bom dia, nossa bancada, com o Magno, com o Rafael e o Adriel, e é claro, aos ouvintes aqui do Manhã Regional. Terçou, uma terça-feira, já adianto, de muito futebol. Mas antes de partirmos para a terça-feira, José Augusto, ontem tivemos o fechamento da 24ª rodada do Campeonato Brasileiro, em que tivemos o jogo único do Atlético Paranaense versus o Botafogo. Na verdade, o jogo foi no Rio de Janeiro, no Engenhão, Botafogo e Atlético, e sem surpresas no campeonato, né? Tá melhor colocado na tabela, o Furacão chegou a abrir 2-0 no placar, mas terminou o placar final com 3-2 para a equipe do Paraná, que tem o artilheiro da competição, Viveiros, marcou mais 2 vezes ontem, José Augusto, e chegou aí a marca de 16 gols. É o artilheiro isolado, atrás dele está o Pedro, atacante do Flamengo. E esta vitória do Atlético do Paraná lhe coloca na terceira colocação com 44 pontos, com o mesmo número de vitórias do Flamengo. Impressionante, hein? O Flamengo é o segundo colocado com 45. Então tá bem a equipe do Atlético do Paraná, que veio da Série B do Campeonato Brasileiro. É bom lembrar disso, hein, José Augusto? E o Botafogo também não alterou tanto, né? Tá lá na 11ª colocação com 30 pontos. Então tá de parabéns o técnico Odair Helman, gaúcho, aí que jogou e treinou Internacional. Bom, quando é José Augusto, o nosso colega, o Thiago, ele descolocou até no nosso grupo do WhatsApp uma informação vinda da divisão de acesso. Nós que sonhamos tanto com a divisão de acesso, com o Rio Grande, com o Rio Grandense, com São Paulo, é o que a gente quer, né? Mas não é fácil, José Augusto, uma divisão de acesso, uma disputa. O Grêmio Esportivo Bagé, né, jogadores de comissão técnica, não participaram do treino ontem, né, alegando aí a salários atrasados. O Bagé que vai pegar o Guarani agora, amanhã, quarta-feira, e não treinou. Segundo a fonte, lá o jornal Minuano, há cerca de 60 dias de salários pendentes. Vejam só, aí como é que vai dar certo, hein, José Augusto? É, realmente. E aqui não estou fazendo nenhuma culpa para a direção do Bagé, não. A gente sabe que é muito difícil colocar uma equipe profissional em campo, seja em qualquer divisão, né? Então, imagina uma divisão acima. Então, é isso aí que espera Rio Grande, Rio Grandense e São Paulo. E é isso que a gente quer, né? Que eles subam. Mas vai ter que se estruturar. Olha aí, 60 dias de salário pendente. Aí tem mais alguma coisa aí, né? Então, isso chamou a atenção, hein? O Grêmio Esportivo Bagé aí com salários atrasados. Bom, hoje começa a Copa do Brasil, fase de quartas de final. E hoje tem o clássico mineiro, hein? Valendo sabe quanto, José Augusto? 9 milhões de reais para quem avançar para a semifinal. Lembrando que o Cruzeiro eliminou a Chapecoense, o Atlético Mineiro eliminou o Juventude naquela bobagem lá no Alfredo Jaconi. Último segundo, não era nem o último minuto, o juiz já ia terminar. Bola na área de Juventude, quem não lembra, né? Infelizmente. E a expectativa hoje à noite é um Mineirão lotado, 50 mil torcedores. O jogo de volta vai ser dia 1º de setembro, lá na Casa do Galo, do Atlético Mineiro, na Arena MRV. Para quem quiser acompanhar essa partida, hoje à noite, transmissão pelo o canal Sport TV, né, do Plim Plim, canal fechado, né, Sport TV e também Premier. Eu não vou perder essa, hein, hoje, José Augusto, com certeza, hein? Aí, já vou te dizendo, vou torcer para o Cruzeiro, né? E depois, amanhã, na sequência da Copa do Brasil, tem Vasco e Vitória em São Januário, também tem o clássico paulista Palmeiras e Santos, e a semana de Copa do Brasil, é claro, que vai fervilhar muito ainda o Grenal, também válido pelas quartas de final no estádio Beira-Rio. E para fechar, ô José Augusto, rapidinho a minha participação, eu vi um corte de uma emissora de Porto Alegre, da Rádio Grenal, que o Roger Machado ontem concedeu uma entrevista, e sabes o que ele disse, José Augusto, com todas as palavras? Eu sou gremista, eu sou de lá. Para a torcida do Grêmio que estava aí, tiririca com o Roger, que é um profissional, né, que treinou o Internacional. Pois é, o Roger acabou pondo uma pedra nesse esse assunto. Ele é deles, ele é nosso, ele é nosso, ele é deles. O Roger se declarou gremista. E o que fez muito bem, né, José Augusto? Só achei estranho que ele se declara numa época em que o cargo do treinador do Grêmio, do atual treinador, o português Luiz Castro, está a perigo. Será Roger no Grêmio? Cenas dos próximos capítulos. Tá bem? Um grande abraço a ti, a nossa bancada e aos ouvintes aqui do Manhã Regional. Bom dia!
0: Bom dia! Tá aí J. Nelson Luque aqui no nosso programa. Maravilha, né? Sensacional. Grande Jota, essa aí do Roger dizer que é gremista, dizer o quê, né? O Roger é gremista, né? Pois bem, que assim seja. Será que ele está pretendendo aí a vaga do português?
2: Acho que ele está vendo que o Luiz Castro está balançando no cargo e quando vê quer
0: mas
2: acabar
0: uma... Mas por que o Luiz Castro vai estar balançando?
2: Tão bom ele, né?
0: Os colorados estão adorando que o Grêmio está aí com o treinador Luiz Castro. Cara, não dá para entender, cara. Não dá para entender. Como é que é o nome daquele treinador, aquele português, aquele do Flamengo, aquele cabeludo?
2: Jorge Jesus.
0: É Jorge Jesus? Cara, o Jorge Jesus era diferenciado dos portugueses, do português do Grêmio aí. Cara, ele botava o time sempre pra frente. E ele não dava culé pros caras. Ele colocava os caras em campo, não interessava. E olha, até o final, e ele cobrando. Aqui, os nossos portugueses aqui, vou te dizer uma coisa. Ora, pois, olha, o Grêmio tá empatando, que bom resultado. Vou poupar os jogadores. Cara, só um pouquinho, meu. Tu tem os jogadores pra poupar? Os caras ganham uma fortuna e aí os caras não jogam. Pode fechar, por favor. Pode fechar. Pensei que ia levantar a cadeira. Não tem problema. Fez um barulho aí, mas esse barulho é a cadeira, viu, gente? Então, o que acontece? Poupar jogador? Cara, pelo amor de Deus, como é que tu vai poupar jogador, poxa? Os caras são contratados pra jogar. E aí o treinador acha que tem que poupar os jogadores. Tem que deixar os caras descansar. E o time tá se afundando. Mas os jogadores estão descansadinhos. Ora, pois, né? É ruim, né?
2: Ah, é. Bom, Luiz Castro nunca ganhou nada fora daqui, né? E veio a peso de ouro, então...
0: Ah, ele não tem uma trajetória de sucesso?
2: O maior título dele foi treinar o Cristiano Ronaldo.
0: É mesmo?
2: Tirando isso, nada demais.
0: E ganhou alguma coisa com o Cristiano Ronaldo, não?
2: Também não.
0: Mas pelo menos ele é amigo do Cristiano Ronaldo. Também, então, beleza.
2: O maior
0: beleza.
2: Feito dele é treinar o Cristiano Ronaldo.
0: Que loucura. É, e a gente faz piada com portugueses. Nós merecemos que façam piada com o povo brasileiro mesmo, né? Dá licença. Bom, vamos ao intervalo, voltamos já com a entrevista do dia aqui no nosso Manhã Regional.

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3: Previsão do tempo.
4: A terça-feira será ensolarada com poucas nuvens. Os ventos serão fracos com a umidade relativa do ar em média de 80%. A mínima será de 2 graus, tanto em Rio Grande quanto em Pelotas. Durante a tarde, a temperatura sobe, podendo chegar à máxima de 15 graus. Com informações do Instituto Nacional de Meteorologia, IMET.
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0: Muito bem, esse é o nosso Manhã Regional aqui na sua 105,9. E nós estamos hoje, né, com o doutor do Cremers, o presidente do Cremers, né, para falar conosco aqui com relação a uma série de temas, mas entre eles a prática ilegal da medicina. Está conosco já conectado o doutor Regis Agnes,
2: Agnes, perdão, né, para a gente falar com relação à prática ilegal da medicina. Para começar, né, gostaria de primeiro dar bom dia ao doutor, é um prazer tê-lo aqui conosco, né, e gostaria de saber dele o que, que caracteriza, né, esse exercício ilegal da medicina. Bom dia, doutor.
12: Bom dia, muito obrigado por mais uma vez estar aqui com vocês. Vocês são muito importantes para difundir nossas ideias, as nossas programações, o Cremers e tudo que nós estamos fazendo. Olha, muito obrigado por mais uma oportunidade de estar aqui.
2: Nós é que agradecemos a sua participação aqui, engrandece muito. Inclusive, nas terças-feiras, hoje coincidiu, né? Porque nós temos aqui um comentário diário e a cada dia nós temos um comentarista, né, de uma área distinta, né? E na terça-feira é um clínico geral que faz aqui o comentário, né? Hoje nós tivemos aqui o doutor Sérgio falando com relação à questão da pressão alta, né? Pressão alta, pressão baixa, sensações, o que, que sente, o que, que não sente a pessoa quando está com uma crise de pressão, né? E que é muito comum aqui na nossa região também, né, doutor?
12: Mas, e alterações com o frio, né?
2: Exatamente. Doutor, o que, que caracteriza essa prática ilegal da medicina? O que, que seria? Como é que a gente fica sabendo? A gente vê muito falar sobre isso no noticiário, né? Como é que caracteriza? O que, que caracteriza isso?
12: Olha, vamos falar assim. O exercício ilegal da medicina é sempre quando procedimentos atribuídos ao médico, que é o médico que deve fazer, são feitos por profissionais sem a formação médica, né? Que a gente teria o ato médico. O ato médico é aquele procedimento que só seria restrito ao médico fazer. O que está acontecendo? Muitos conselhos de outras profissões estão liberando a realização de alguns procedimentos. Desculpa. Alguns conselhos estão liberando a realização de procedimentos por seus, vamos dizer assim, afiliados, né? Outras profissões da área da saúde que não médica. Por exemplo, uma aplicação de Botox, o uso de fazer pequenas cirurgias no nariz, cirurgias de abano de orelha, quando tem aquela orelha de abano. Tem muitos profissionais não médicos realizando esse procedimento. E o que acontece com isso? Muitas vezes a gente vê verdadeiras tragédias acontecerem. Necrose de nariz, necrose de orelha, pessoas que ficam com lesões definitivas na face por injeção de medicamentos que não são liberados pela Anvisa, medicamentos que não são controlados. Então, assim, ó, quando sempre o exercício legal da medicina é fazer um procedimento médico, que deveria ser um ato médico, que deveria só ser feito por um médico, e ele é realizado por um não médico. Podemos colocar também que, às vezes, algumas aplicações de laser, de coisas assim, que não deveriam ser feitos por não médico e estão fazendo.
2: Sim. Agora, há poucos dias, teve uma decisão, né, favorável a que apenas médicos possam fazer esses procedimentos. Mas aí, ao mesmo tempo, já há uma reclamação forte da representação, por exemplo, dos dentistas, achando que eles têm, sim, a competência para fazê-lo, uma vez

0: ele fez na sua faculdade, no, na sua base curricular da faculdade, se ensinavam a fazer alguns procedimentos. E quando o médico termina a sua faculdade, ele vai fazer uma residência médica, uma especialização. E dentro dessa especialização, ele vai fazer, aprender a fazer alguns procedimentos. Por exemplo, procedimentos de face. Dermatologista aprende na sua residência a fazer. O cirurgião plástico, o otorrinolaringologista. Não é a mesma coisa que fazer um curso de odontologia, que a sua base curricular teve a formação para trabalhar dentro da cavidade bucal, trabalhar com os dentes, com a gengiva, né? E depois ele faz cursos de final de semana para aprender a fazer injeções. Então é muito diferente de tu teres uma formação na faculdade, uma residência médica, e tu fazeres um cursinho de final de semana para poder realizar procedimentos. E sempre que um médico realiza um procedimento e tem um consultório, tem uma clínica, a gente trabalha com a vigilância sanitária, que vai e nos inspeciona, e o Conselho Regional de Medicina também inspeciona, para ver se o teu consultório tem condições de tu realizar procedimentos. Porque não é qualquer procedimento que tu pode realizar dentro de um consultório ou de uma clínica. Que as clínicas, elas são todas, têm conceitos, têm tipos de clínicas que tu pode realizar procedimentos com anestesia local, tem clínicas que tu pode realizar procedimento com sedação, tem clínicas que tu pode realizar procedimento com anestesia geral, o RAC anestesia. Isso é tudo definido para saber e para garantir o bem-estar do paciente. O que nos preocupa muito é que as pessoas estão realizando procedimentos em qualquer local. Pessoas não médicas estão realizando procedimentos, por exemplo, lipo de papada num consultório odontológico, num consultório fisioterápico. Isso é um procedimento muito perigoso, porque quando tu trabalha numa lipo de papada, por exemplo, tu tá dentro do lado da carótida, tu tá do lado da veia jugular. Então isso pode acontecer uma tragédia, pode acontecer uma lesão e fazer um grande hematoma e morrer. Então assim, a gente tem que cuidar muito bem aonde está realizando os procedimentos. E quanto a saber, todo mundo hoje é médico. A pessoa bota um jaleco, bota um DR na frente e bota no Instagram. Se a pessoa tem um Instagram bonito, é uma pessoa bem apresentável, provavelmente ele conseguirá ter um longo alcance e aparecerão pessoas para se tratar. É muito simples a pessoa saber quem é essa pessoa que está se tratando. A pessoa entra lá no Cremers, escreve Cremers no computador. Lá vão abrir vários links. E tem um local lá que tu digita o nome da pessoa e o CRM. Daí vai dizer o RQE dela, o registro de especialidade. Vai dizer se ele é cirurgião vascular, como eu sou cirurgião vascular, se ele é cirurgião geral, se ele é urologista, se ele é cirurgião plástico, se é dermatologista, ou se não tem nenhuma especialidade. Isso tudo consta lá. Então, sempre que a pessoa procurar o seu médico ou a pessoa que ela for consultar, pede o CRM. Lá vai estar colocado, ó, o CRM e tal. É só tu digitar e vai aparecer. Ah, a pessoa não tem CRM. Se não tem CRM, ele é médico? Qual é a formação? E as pessoas têm que perguntar, o senhor fez formação aonde? Aonde o senhor aprendeu a fazer esses procedimentos? Porque assim, a coisa mais preciosa que nós temos é a vida. Sim. A nossa vida é a coisa mais preciosa que nós temos. E nós temos que saber a quem confiarmos a nossa vida. Como você falou agora há pouco, a gente está vendo essa enormidade de casos acontecendo. Por quê? Porque as pessoas estão se arriscando, às vezes, por um valor mais barato, menor, estão arriscando sua própria vida.
1: Sim. Doutor, o senhor já mencionou aí, por exemplo, um caso que me chamou bastante atenção, que é essa intervenção junto à papada, né? Mas quais procedimentos ou situações que têm provocado mais preocupação do Cremers atualmente? E há casos envolvendo injetáveis, procedimento... Porque esses injetáveis as pessoas pensam, mas é tão simples, mas é um injetável, tem que ver o que está sendo injetado e onde está sendo injetado, porque isso pode causar um sério problema, né, doutor?
0: Isso. E a qualidade desse injetável. Nós temos que saber a qualidade desse injetável. Qual a origem desse injetável? Esse injetável tem Anvisa? Esse injetável está vindo do Paraguai? Esse injetável está sendo fabricado aonde? Está sendo fabricado num laboratório

0: esquina, né? Esse ele tem o controle da Anvisa, a gente tem que cuidar tudo, aonde vai aplicar e por quem vai aplicar. Essa pessoa tem habilidade, porque você veja, a face da gente é ricamente irrigada, nós temos vasos muito importantes. Você pode fazer, como já se tem relato, uma injeção embaixo do olho e pegar uma artéria e que dá necrose da pálpebra, da face. E existem casos, relatos já, de injeção, de pessoas que foram fazer injetável e tiveram cegueira por atingir uma artéria que vai fazer a irrigação do olho. Então, nós tivemos um caso muito sério aqui que a pessoa perdeu, inclusive, o olho, teve que colocar uma prótese ocular. Então, são coisas assim muito graves. E hoje, não só no Brasil, já se discute no mundo inteiro qual e o quanto custa essas coisas que são realizadas por esses procedimentos por profissionais não gabaritados, porque o custo para a sociedade é muito grande. A pessoa vai lá, faz uma injeção na face, faz uma necrose, por exemplo, embaixo do olho, no nariz. Quantos procedimentos cirúrgicos a paciente terá que fazer? Se ela tiver convênio, o convênio vai cobrir? Ou ela vai para o SUS fazer N cirurgias plásticas para tentar recuperar uma face? E a gente já sabe de N pessoas colocando aí que fizeram procedimentos por pessoas que parecem famosas na internet e que não o são, e que realizaram procedimentos e tiveram necrose de face. Se tu abrires o Instagram, está hoje já cheio de relatos. Muitos pacientes têm colocado, até para prevenir que não aconteça com outros a mesma coisa.
1: Doutor, agora o senhor tocando nesse tema me chamou a atenção para uma outra situação, né, mas que também acredito que vá na mesma direção, né? A gente cruza às vezes na rua com pessoas com piercings e alguns casos que parece uma segurança dessas de roupa enfiada no rosto, enfiada em cima do olho, atravessando até mesmo o nariz, né? Um dia desses eu vi um rapaz com um negócio atravessando o nariz que eu digo, meu Deus, como é que o cara fez isso? Será que, né, como é que faz para colocar esse negócio pendurado no nariz? Saragola, né? Esses procedimentos, e nada contra quem queira fazer, cada um faz o que bem entende da sua vida, mas o problema é onde fazer. Esses que colocam aí piercings, doutor, também está relacionado e também são perigosos e podem causar algum problema para pro cidadão ou não?
0: Não, esses procedimentos não são realizados por médico, né? E creio eu que existe risco, né? Existe um risco de infecção. Eu também fico impressionado quando vejo, fico impressionado a como nós estamos evoluindo, às vezes, assim, a humanidade às vezes tem uma certa involução quando a gente vê isso. É o que fico me perguntando, né? Como é que as pessoas fazem, né? Então, lógico, é óbvio, sempre que se faz isso, eles correm riscos, né?
1: E esses piercings, então, não seriam bem recomendados, né? Porque tem um elemento que passa, às vezes, por a gente no centro, com tanto metal enfiado no rosto, que eu acho que ele não passa na porta giratória do banco, né? Eu acho que ele fica, fica preso no ímã da porta, né? Porque esses procedimentos não são recomendáveis, então, pelo que eu entendi do senhor falar, que não é feito por médicos.
0: São procedimentos arriscados, né? Então são procedimentos arriscados. Eu não sei nem quem realiza, né?
1: Sim. O senhor mencionou o fato de que qualquer cidadão pode entrar lá no Cremers, pode simplesmente pegar lá o CRO do profissional e ver, né, a sua função. O cidadão que está desconfiado de que o cara não é médico ou que está fazendo aí a prática ilegal da medicina, como é que ele faz para denunciar? Onde que ele procura? Quem que ele procura
0: Lá
1: para denunciar?
0: dentro, também no site do Cremers, tem um canal de denúncias. E ali pode ser denunciado.
1: Sim.
0: Sempre que houver uma denúncia ali no nosso canal de denúncias, ali no nosso site, entrou lá, vai ter o canal de denúncias, você entra lá, vai. Nós sempre recebemos a denúncia do exercício legal da medicina. Nós temos um setor aqui que só trabalha com isso, né? Eu já trabalhei lá quando eu entrei no conselho, no exercício legal da medicina. Se entra lá, todas as denúncias são aprovadas.
1: Sim.
0: São investigadas. Nós não deixamos nenhuma denúncia de investigar.
1: E o cidadão, quando faz essa denúncia, ele tem que ter prova, ele tem que se identificar, ele vai ter que ir até o final, vamos supor assim, de um
0: Assim,
1: procedimento.
0: ele vai fazer a denúncia. Ele vai, ali tem um local para ele mandar fotos, mandar que local está sendo feita as coisas, tudo isso aí. Ele pode se identificar, o ideal é que ele se identifique, que a gente dá o retorno para ele,
1: Sim.
0: tá? A gente dá o retorno para ele, diz, olha, isso aconteceu assim, assim, assim, assim, porque assim ele vai estar ajudando a proteger outras pessoas.
1: Agora, para a gente encerrar, eu sei que o senhor tem uma cirurgia agora, né? Mas eu preciso lhe perguntar o seguinte: para quem procura procedimento estético ou de saúde, né, anunciados em redes sociais, qual é a orientação que o Cremerce passa para essas pessoas?
0: A orientação assim é procurem saber quem é esse médico. Principalmente quando tu vê na rede social, se informe com alguém, procure, pergunte para o seu clínico, pergunte para o seu amigo, o senhor conhece, o senhor viu, entre lá no, na página do Conselho Regional de Medicina, digite lá o nome total, completo, digite o CRM dele, que vai aparecer o RQE, se ele é realmente especialista. Sempre investigue, procure. E normalmente, todas as pessoas têm um médico de confiança, né? Que é uma coisa muito necessária. E nós temos que ter o nosso médico, nosso clínico, nosso cardiologista. Pergunte para ele. Ele vai, se você não tem habilidade de procurar ali no Cremerge, hoje todo mundo está com o celular na mão, entra no site e já procura. Mas pergunte para outro médico, né? Para não se submeter a um procedimento por alguém que não tem capacitação. Isso é muito perigoso. As pessoas estão brincando com vidas, né? E vidas nós só temos uma, né?
1: Sim. Aquela sensação assim, ó, de segurança, porque, ah, mas eu olhei na internet, eu vi lá, o doutor botou a foto do antes e do depois. Isso não dá para se basear, né, doutor?
0: Não, não dá para se basear porque tu pode fazer uma maquiagem da foto, né? Tu
1: Sim.
0: pode maquiar as coisas, né? Então hoje tem que olhar muito bem.
1: E
0: E
1: não
0: até o antes.
1: necessariamente seja ele que fez esse procedimento também, né?
0: Isso. É, tem uma colocação esses dias, apareceu para mim uma denúncia, que as fotos do antes e depois eram feitas do antes e depois de outra pessoa. Uma pessoa que estava fazendo um curso já estava usando antes e depois, ela estava fazendo o curso, né? Ela não estava nem formado bem, já estava usando antes e depois de outra pessoa.
1: Ou
0: Então
1: seja,
0: é isso.
1: já estava se promovendo.
0: Antes de terminar.
1: Já estava fazendo o comercialzinho dele, né?
0: Isso.
1: E atraindo aí, né? Tá atraindo com esse falso anúncio aí pessoas vítimas, né, que de repente podem colocar sua própria vida em risco em função de um procedimento estético, né?
0: Ontem eu vi uma coisa muito interessante, eu estava conversando, e me mandou, alguém me mandou uma tirada de Instagram, dizendo assim, falando sobre isso, um programa de uma TV, que o colega estava sendo atendido, a pessoa estava sendo atendido por um endócrino. Ah, meu endócrino. Daí o outro perguntou, me dá o nome do teu endócrino. E pegou e digitou na hora. Assim, a pessoa não era endocrinologista, não tinha nenhuma especialidade, né? Daí ele diz assim, viu? Viu como é necessário saber, viu como é necessário perguntar,
1: Que perigo.
0: né? É um
1: Tá
0: perigo.
1: certo.
0: Então, assim, e uma pessoa conhecidíssima, uma pessoa conhecidíssima, uma pessoa que estava, né? Uma pessoa com bom perfil, está na academia, uma academia rica, com um carro bom. Então, tu acha assim, olha. E daí o cara disse assim: é que às vezes o médico que trabalha muito e que tem uma grande clínica não tem todo o tempo de estar na rede social. É muito importante pensar isso. Às vezes o seu médico que trabalha muito, que tem muitos pacientes, ele não tem tempo de estar postando e repostando, né? Então, desconfie, pense bem. Por que que o fulano de tal, que é médico há tantos anos na cidade, não tem tanto tempo? Às vezes ele faz uma postagem, alguma coisa, e outras pessoas que passam o dia inteiro postando. Quem é que tem mais tempo, né? Às vezes o médico que trabalha demais não tem sequer tempo de postar na sua rede social.
1: Perfeito. Doutor, muito obrigado pela sua participação aqui. O senhor é sempre muito bem-vindo aqui na programação da Cultura.
0: Muito obrigado pelo esse espaço. E contamos com vocês. Sempre que vocês precisarem do Conselho Regional de Medicina, está à disposição de vocês. Porque, como eu sempre digo, nós precisamos de vocês para entrar na casa de todo mundo, tá? Um bom dia e um bom friozinho aí.
1: Muito obrigado, igualmente, um bom dia, um bom trabalho para o senhor daí.
0: Obrigado, tchau, tchau.
1: Regis Angnes, presidente do CREMERS, obrigado aí pela participação aqui conosco, né? Fica aí o alerta, quando o assunto é saúde, não basta procurar alguém que ofereça o procedimento. É fundamental verificar se o profissional é habilitado e está regularmente registrado. Isso é muito importante. Gente, nós vamos chegando ao final aqui do nosso programa. Eu tenho que dar a resposta aqui do ônibus, né? Do Povo Novo, né? A produção entrou em contato com o secretário, com o Edinho, né? E o Edinho diz o seguinte, que não tem essa linha desde 2022, né? Mas que está prevista, né, para o próximo edital, né? Então, não tem essa linha desde 2022, ou seja, nós estamos em 2026, e está prevista para o próximo edital, assim que houver a licitação, deve haver aí, então, né, a inclusão dessa linha aí do Povo Novo, né? E eu questionei porque realmente eu não sabia como é que faz para ir ao Povo Novo, né? Fica aí a dúvida, fica aí a questão. Vamos ver aqui o que disse aí o secretário Edinho. Edinho, bom dia.
2: Mas até para informação, até tá já no processo de licitação aí da contratação da empresa de transporte, tá? E está sendo analisado pela secretaria ali retomar algumas linhas. E o Povo Novo está nesse rol aí de possibilidades aí, tá bem? Valeu, um abraço.
1: Obrigado, Edinho. Um abraço para ti também. Também, deixa eu ver aqui, tem mais umas últimas participações. A Alvina da Silva está dando bom dia. E o Cássio Curs, Pelotas, Rio Grande do Sul, também ligado conosco aqui, ouvindo o nosso programa. Muito obrigado. O João da Sokovski também. Um abraço especial a todos. Muito obrigado aí pela audiência de todos. Vem aí o Palavra de Mulher com a jornalista Wanda Leite. E eu volto às 14h com o Top Tarde aqui na sua 105,9. 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
3: 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Hora certa.
1: Cultura 9:03.
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11: Previsão do tempo.
5: A terça-feira será ensolarada com poucas nuvens. Os ventos serão fracos com a umidade relativa do ar em média de 80%. A mínima será de 2 graus tanto em Rio Grande quanto em Pelotas. Durante a tarde, a temperatura sobe, podendo chegar à máxima de 15 graus. Com informações do Instituto Nacional de Meteorologia, IMET.
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0: Olá, bom dia! Hoje, terça-feira, 25 de agosto de 2026, a temperatura em 10 graus. Céu azul lá fora, solzinho aquecendo, né? Coisa boa, né? Temperatura, sensação baixa, mas por... em função, é claro, da umidade não estar tão elevada. E a gente sente essa sensação mais gelada, né? É, frio mais penetrante, assim. Mas um dia lindo, maravilhoso, e a gente tá acordando, tá levantando, cheio de esperança, né? Do continuar da semana aí com muito sol e, é claro, né? Pra secar essa umidade toda, o solo, as roupas, a casa, né? E aí a gente vai seguindo na fé. Logo, logo viveremos o verão e a gente terá aquela sensação também de dias escaldantes, e também já vai vir a reclamação, a gente vai clamar por uma chuvinha. Eita, nós nunca estamos assim 100% tranquilos, 100% conforme com as coisas que acontecem no nosso dia a dia. Gente, palavra está no ar a partir de agora, e tem música, tem informações, tem horóscopo, tem a tua participação, tem o teu feedback aí de onde você estiver, fazendo essa troca conosco aqui comigo, Wanda Leite, Carlinhos Magno, o Carlos Magno que não reclama, que acorda às 5 horas da manhã, que atravessa o Miguel da Cunha, que não descobriu ainda quem é esse Miguel da Cunha. Um dia balança, outro dia vem na serenidade, outro dia não sabe o que vai acontecer, nosso transporte que liga Rio Grande e São José do Norte à cidade do futuro. Uhum. É. A cidade do futuro, que um dia terá ponte, terá túnel. Não sei o que terá. Bom dia, Mike.
1: Bom dia. Foi dito que é a ponte, né? O túnel foi deixado de lado. Nesse estudo foi detectado que o melhor seria a ponte.
0: Exatamente.
1: Então estamos aguardando a tal ponte, né?
0: No futuro teremos ponte, túnel. Né? Teremos balanço, não teremos balanço. Ai, ai, gente, às vezes acorda engraçadinha, né? Mas pensando que a gente está na cidade hoje, mas que no futuro vai ser, ó, toque. A gente tem que falar bonito, tem que falar certinho, porque estamos vivendo um momento delicado, politicamente falando. Com toda a democracia que a gente exerce, não pode falar tudo que pensamos, né? Nem fazer comentário dos debates e das falas e dos engolimentos. Sabe o que é engolimento, Marcos? Não sabe.
1: Não, o que seria um engolimento?
0: Engolimento é quando alguém muito frágil se senta frente a frente de alguns garanhões, assim, e aí a pessoa suga, engole, mastiga e gospe fora. Foi o que aconteceu ontem na Rede Globo.
1: Ah, eu vi um pedacinho.
0: Não dava pra ver, né? Mastigaram, cuspiram fora, fizeram o que quiseram com o candidato, né? Que loucura. Gente, o jornalista é uma classe muito má. Jornalista é uma classe muito má. Quando mal ou bem intencionado, gente, caramba, faz o que quer, né? Então, prepare-se. Estuda o passado, o presente do futuro e o futuro do elemento e mastiga, né? Foi o que a gente viu ontem. Bueno, vamos lá então, começando assim o nosso Palavra de hoje, com as observações feitas. Então, a gente dá sequência aqui com música.
1: Música aí da boa, então, chegando.

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0: 1, 2, 3, 4, 5.
1: A gente já roda essa aí, tá bem?
0: Tá
1: depois
0: bem, tá
1: dos nossos comerciais, a gente já roda essa aí inteirinha.
0: Olha, a Cláudia da São João mandou aqui quem foi Miguel da Cunha.
1: Quem foi Miguel da Cunha? Me conte, Cláudia,
0: ela
1: por favor.
0: Procurou aí na internet e ela achou que Miguel Gastão da Cunha foi um diplomata, jurista e político brasileiro nascido em 1863 em São João del Rei, em Minas Gerais. Foi deputado federal por Minas Gerais e aliado ao Barão do Rio Branco. Representou o Brasil na Sociedade das Nações, órgão precursor da ONU, e recebeu honrarias como o Gran Cruz da Ordem Militar de Cristo e Santiago da Espada. E faleceu no Rio de Janeiro em 4 de julho de 1927. Teria sido esse, então,
1: o Miguel da Cunha. Então, ele era um engenheiro, um militar...
0: Um diplomata e jurista brasileiro.
1: Jurista brasileiro. Eu achei que era algo desse tamanho, assim, né?
0: Será que é o mesmo, Cláudio?
1: Mas
0: de repente, deve ser esse, né?
1: Ele lá de Minas Gerais e alguém teria feito uma homenagem aqui no sul do Rio Grande do Sul.
0: Pois é.
1: Né?
0: Pois é.
1: Distante,
0: que
1: né?
0: Ele veio para aqui, né?
1: Como é que ele veio para aqui? Né? A gente não sabe
0: quem
1: de outras histórias
0: de
1: Miguel da Cunha em outros estados, né? Vamos ter que aprofundar mais esse estudo aí, né, para a gente entender. Mas obrigada, Cláudia, aí pelo interesse aí de nos ajudar, né, a entender. Né? A gente vai e vem. Nós já andamos pesquisando em alguns momentos e questionando algumas pessoas. Ninguém sabia quem era Miguel da Cunha. Só sabia do canal, né? Bueno, mas então tá. Então tá, a gente vai seguir pesquisando aí. Muito obrigada pela informação, que coisa boa.
0: Hoje é dia do feirante, parabéns aos feirantes. Tem algum feirante nos ouvindo aí? Manda aí
1: pois
0: recado.
1: Pois é, mande.
0: Dia do feirante, dia do soldado e dia nacional da educação infantil e dia da banana split, aquele sorvete que tem as bananinhas do lado, né? Não sou muito chegado àquele não, né? Mas tem gente que gosta. Daniele gosta muito daquele...
1: Eu também.
0: Que tem aquele na taça, né?
1: Uhum,
0: com a banana split ali na sorveteria, né? Dia da banana split, então. Aquela sobremesa
1: gosta,
0: deliciosa.
1: Quem gosta, gosta, né? Quem não gosta, não gosta, mas eu adoro.
0: É, mais ou menos.
1: Coisa boa. Agora são 9h21, vamos seguindo, então?
0: Seguindo.
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0: A partir de agora, então, 991-647-867 liberado. A Cláudia diz, adoro história, então ela foi fundo,
1: e
0: aprofundou
1: e
0: a pesquisa,
1: aí,
0: né? Abracei
1: tudo
0: para
1: nós e a gente quer muito saber, né, tudo aquilo que acontece, né? Ou que as pessoas têm interesse de descobrir. Vamos lá, nos ajude a fazer o programa aí inteiraço, assim, ó, cheio de interação, cheio de novidades, cheio de feedback, né, pra gente trazer aí as informações. Tu ouvindo aí e a gente transmitindo aqui com maior amor e carinho.
0: E a Cláudia quer ouvir o João Gomes. Obrigado, valeu. Também na audiência o Valmir Barbosa, amiga e equipe da rádio, estou na escuta. Uma ótima abençoada terça, um grande abraço aqui na São Miguel. Glaci Matos no Parque Marinha, desejando bom dia. Silma na Quinta, uma sobrinha, a Romilda. Romilda está de aniversário. Com Paula Fernandes, Mineirinha ferveu, Silma Amaral. Simone Severo, escutar Simone Mendes, direitos iguais, abraço e uma ótima terça a todos. Maria Tereza, um grande abraço para todos os ouvintes, um bom dia. Continuo escutando, um bom dia para você, Wanda, Dona Maria Tereza. Maria Gladys, lá do Parque Marinha, terça-feira, que o dia de hoje seja poderosamente abençoado, rico da presença e do amor de Deus, que o Espírito Santo nos proteja e nos guie. Um bom dia da Maria Gladys, lá do Parque Marinha. A Maria da Glória, quero ouvir o ABBA. Bom dia a todos, esta música, obrigado, valeu, beijos da Maria da Glória.
1: Perfeito, por enquanto essas e a gente dá sequência por aqui, vamos com música. Temperatura em 10 graus, agora 9h25, bom dia. 4.

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1: Previsão do tempo.
2: A terça-feira será ensolarada com poucas nuvens. Os ventos serão fracos com a umidade relativa do ar em média de 80%. A mínima será de 2 graus tanto em Rio Grande quanto em Pelotas. Durante a tarde, a temperatura sobe, podendo chegar à máxima de 15 graus. Com informações do Instituto Nacional de Meteorologia, IMET.
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0: Beleza, agora 9 horas 41 minutos, 9h41, faltando poucos dias, né? Contagem regressiva para começar o horário eleitoral gratuito. Muda tudo, muda algumas coisas, muda a tua rotina, muda o horário, né? E muitas inserções aí no nosso dia, né, Mag?
1: É, cerca de 120, 140.
0: Sexta-feira começa, né?
1: Sexta-feira dia 28.
0: Começa. Aí às 7, no rádio é às 7, das 7 às 7h20.
1: 25.
0: E às 7 horas da manhã começa, às 7h25, e depois retorna da 1
1: ao. Do meio-dia e 25.
0: E aí vocês ouvirão ali. Não ouvirão, né? Certamente as pessoas desligam, né? Saem da estação, dificilmente alguém fica ouvindo as propostas, né, dos eleitores. Se está certo ou errado, não, está errado, né, gente? Porque a gente tem que escutar tudo aquilo que nos diz respeito, né? E a campanha que a gente faz por aqui é que a gente tenha um olhar para os candidatos que colocam seus nomes aí à disposição. A gente não está aqui para julgar se são melhores ou piores, né? Mas se a gente não tiver representante, gente. Uma vez eu aprendi que as cadeiras estão livres, ou ocupará ruins ou bons, né? Então está livre a cadeira ali, então o importante é que seja ocupada pelos melhores. Faça uma seleção, de deputado estadual tem 12, aqui só de Rio Grande, fora Pelotas, né? Nossa vizinha cidade de Pelotas, ou aqui a região. Depois tem os federais, que são 11 candidatos inscritos ali, né, que colocaram seus nomes à disposição. Se são bons ou ruins.
1: Na verdade, tem mais três, né? Que não estava naquela lista ali.
0: Entrou mais três.
1: Não estão naquela relação, né? São
0: 15.
1: 14. Tinha 14 11, federais.
0: Né? 11, 12, é. 13, 14.
1: 14 federais. 14. E estaduais aumentou dois, eu acho, naquela lista ali.
0: Está aumentando, então.
1: Vou fazer direitinho depois ali. Porque teve
0: até um momento tinha 12.
1: Tem mais. Uhum. Tem mais.
0: Que loucura. Bom, esses são os nomes ali que estão à disposição para as pessoas escolher um, né? Só pode escolher um, né? Não pode votar nos 12, não. Só pode um federal, um estadual, um senador.
1: Dois senadores. Esse ano é dois. Essa votação é dois.
0: Dois senadores, então. Que loucura, na mesma legenda vota dois?
1: Vota em dois cargos para senadora, né? Sai o Paulo Paim e o Luiz Carlos Reins, e aí entrarão, esses não irão concorrer. E aí entram dois que o povo vai escolher, né? Um governador e um presidente,
0: e tá feita a eleição, vai fazer clic, clic, clic. E aí depois só esperar, acompanhar aqui pela 105,9, que a gente vai estar preparados, né, para fazer essa grande cobertura aí das eleições 2026. Dado o recado, a gente fica aguardando, né? E o Magno, claro, que vai trabalhar muito, né? Aí para receber, tem uma rádio na capital que é a geradora, e aí distribui para as rádios do interior. Não pode atrasar, não pode o material chegar atrasado, que aí não vai ao ar. Então tem todos uns critérios. E esse espaço é gratuito. A gente muda a programação, paga para isso, mas não ganha nada, né? Só o direito de informar, né? Então, pelo menos que ouçam essa loucura total. Muito bem, dado o recado, vamos com mais música. Daqui a pouco a gente fala de beleza aqui no programa. Hoje, terça-feira, dia da Natália Oliose. Daqui a pouco aqui no programa.
1: Agora chegando a Simone Mendes. A Simone pediu...

0: Beleza, agora são 9h55, 9 horas e 55 minutos. Vamos registrando algumas mensagens e já entramos com horóscopo.
1: Tá ligado aqui conosco, Jaune José Sacarvalho, bom dia. Eliane, Elaine Almeida, bom dia. Dulce Costa, bom dia para todos. O Adão Pereira Domingues, bom dia, amigos. Bom dia, Adão. O Luiz também ligado, sempre ligado na melhor. Luiz. Bom dia aqui para a Silma Amaral, já registramos a Silma, pediu a Paula Fernandes, Mindeirinha Ferveu, e o Nildo Ais em São José do Norte. Alô, Nilda!
2: Bom dia, Wanda, bom dia, Carlos Magno. Hoje tá frio, hein? Ô, Carlos Magno, eu tenho que botar as paredes pintadas para mim. Aí é o Nildo, São José do Norte.
1: Beleza, daqui a pouco a gente bota. Wagner Freitas, olá, Wagner!
3: Sim, Wagner Freitas aqui pela cidade. Atrasadinho, mas passando para parabenizar, né, pelo aniversário, pela data de ontem. Que Deus esteja contigo e com toda a tua equipe, tá? Só para lembrar que eu não esqueci, é que a correria do dia a dia foi... Mas hoje estou aqui atrasado, mas aqui para parabenizar por mais um ano. Felicidades e muito sucesso, minha eterna patroa. Um abraço.
0: Queridão, trabalhamos juntos há muito tempo, né, Vaguinho? Né, trabalhou comigo aqui no lugar do Magno,
1: isso,
0: né?
1: Isso, antes foi o queridão. Wagner Freitas,
0: é,
1: né?
0: Wagner Freitas.
1: Meu colega de aula também, estudamos juntos lá no Lemos Júnior.
0: Ah,
1: Lemos,
0: que amor. Né? Pai da Marina, esposo da Sandra.
1: Isso aí.
0: Muito legal, beijo, querido. Deus abençoe a tua vida. Muito legal, obrigado às pessoas que continuam me mandando aí parabéns pelo aniversário. Muito legal, parabéns, muito obrigada. Sim, recebo com todo carinho. Né, todas as pessoas aí se manifestando. Bom demais.
1: Tem mais mensagem?
4: Bom dia, bom dia. É a Lê aqui da Junção. É, eu gostaria de ouvir a música Contando a Mara, se quiser, para oferecer para meu amor Adilson e para todas minhas amigas e amigos aqui da Junção e para vocês aí da rádio. Tenham um bom dia.
1: Bom dia.
0: Bom dia, um ótimo dia, querida. Muito bom dia e muito obrigada aí pela audiência, pelo carinho, né? Que maravilha. Agora 9h57, daqui a pouquinho a gente vai estar falando sobre beleza com a Natália Oleosa, que já está chegando por aqui. Mag, temperatura neste momento se mantém em?
1: 10 graus.
0: 10 graus. E a gente seguindo por aqui, vamos com música.
1: Vamos lá com Mariana e Matheus, paredes pintadas para a Ionilda. Música.

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10: Beleza, agora 10 horas e 8 minutos, temperatura em 10 graus. Alô, bom dia.
11: Bom dia, Wanda.
10: Oi, quem fala?
11: Luiz, bom dia, Wanda, Magno. Queria pedir uma permissão a vocês aí no ar, que essa rádio de vocês é um canhão. Eu ia passar mensagem, mas é uma reclamação assim, ó, pro povo ficar alerta com essas privatizações que teve aí de Corsã, Egeia e Equatorial.
10: Sim.
11: Sexta-feira eu recebi uma conta de minha mãe, que mora sozinha, tem 86 anos. Ela se horrorizou do valor e eu me horrorizei também, né? Tirei a foto do hidrômetro e fui lá na Corsã ontem. Cheguei lá, fui bem atendido ali. As meninas, umas meninas novas ali, a gente não... São testa de ferro, como se diz, né?
10: Uhum.
11: Não tem que escutar coisas. Deve é boa. A menina olhou a marcação, olhou o recibo, disse, pô, mas tem coisa errada mesmo. Eles aumentam, a média dela é entre 5 e 6 metros cúbicos, cobraram 12 metros cúbicos. A conta delas foi a R$392.
10: Poxa.
11: Resumindo, deu diferença de R$102.
10: Sim.
11: Saindo dali das moças ali, eu disse pra ela, digo, eu não vou sair daqui sem falar com a tua gerente.
10: Uhum.
11: Ah, entrei lá dentro, ela me deu espaço e eu perdi a estribilha com ela, né?
10: Sim.
11: Ela me pediu desculpa, eu digo, não, eu vou te aceitar desculpa, mas tu tem que tomar providência com a tua equipe de marcação e tua equipe de atendimento, a parte operacional deles é péssima. Uhum. Eu já pedi para mexer em encanamento, é um parto para eles chegarem.
10: Sim, é bem complicado.
11: Então assim, ó, eu estou ligando para o povo ficar alerta, antes de pagar a conta...
10: Dê uma olhada
11: no hidrômetro, na água, de luz, porque depois, olha, é incrível, nossa,
10: é
11: demais.
10: É bem difícil mesmo. É, mas não é a primeira reclamação, Luiz, está todo mundo aí sofrendo, sendo lesado nesse sentido aí, está bem complicado, sim.
11: Correto.
10: Mas assim,
11: tu imagina um condomínio, que o pessoal a gente paga, é outro maior de condomínio.
10: Sim.
11: Eu agora já estou bem aqui com a minha síndica aqui sobre isso aí.
10: Uhum.
11: Que a gente não revisa, o pessoal não revisa nada. Quanto que eles devem faturar em cima disso aí? Tem um serviço básico ali que eu reclamei pra ela também, que isso aí é normal, que vem sempre, né?
10: É.
11: Ah, não, isso aí dá manutenção, tipo, mas eu vou pagar todos os meses, eu preciso de manutenção todos os meses.
10: Pois
11: só
10: é.
11: Só isso aí com faturamento, né, Wanda?
10: É verdade.
11: Então, assim, ó, é um alerta pro pessoal, vamos se ligar, porque eles estão saqueando a gente. Nós já estamos cansados, vou te dizer por mim, que a gente está chegando numa idade e está sempre levando rasteira. Até quando nós vamos engolir isso?
10: É. Tá certo, Luiz. Olha, a gente está atento e fica alerta aí, né? Não. Cuidado redobrado, né?
11: Eu estou sempre ligado. Outra coisa que eu também te falo, aproveitar o ensejo, é que nem supermercado. Está passando as compras, eu estou ligado ali no visor ali, do leitor deles ali, porque na prateleira está um preço, chega lá, está outro preço.
10: É, já aconteceu, sim.
11: Sou o melhor, mas também não sou o pior. Mas então, povo, vamos ficar alerta, povo. Vamos fazer protesto contra essa gente aí, porque estão nos saqueando.
10: Tá
11: já
10: certo,
11: temos cansado disso.
10: Tá certo. Luiz, querido.
11: Obrigado. Um abraço pra você.
10: Outro abraço pra ti. Obrigado
11: mais
10: aí pelo
11: vez,
10: teu
11: parabéns
10: tempo.
11: Parabéns pela data de ontem.
10: Ai, obrigado.
11: Saúde,
10: muito obrigado.
11: Saúde.
10: Obrigada, Luiz. Um abração.
11: Abração aí, Margarida. Obrigado pela atenção.
3: Valeu, Luiz. Abraço.
10: Muito bem. Luiz tem toda razão, né, gente? A gente não pode ser lesado, a gente não pode ser enganado, né? A gente tem que ter, estar ciente aí dos nossos direitos. Olha, consumiu, pagou. Agora não consumiu, reclamou. Tem que reclamar e querer providência. E amanhã a gente tem aqui o Dr. João Vitor e a gente vai falar sobre consumidor, direito do consumidor. É um direito que o consumidor tem, é um direito que a gente tem que reclamar, sim. Agora 10 e 12, agora reclamar também, se não cuidar da beleza, a gente não tem como reclamar. Natália, bom dia, tudo
1: bom
10: bem?
1: Bom dia, tudo.
10: Não, se for em algum lugar, não for aquilo que tu deseja, tem que reclamar.
1: Tem que reclamar.
10: Ou seja, as escolhas têm que ser corretas.
1: É, a gente tem uma falta de comunicação muito grande, né? Porque às vezes a gente... O que eu falo é responsabilidade de mim, mas o que tu escuta também é responsabilidade sua. Mas se você não entendeu, tu tem que perguntar várias vezes. Nosso atendimento de serviço é exatamente isso. Exato. Acho que a gente tem que ser muito claro, explicar... Às vezes as pessoas falam assim, mas nossa, como tu fala, como tu explica? Sim, porque a gente tem que explicar, entendeu? Tem que explicar tudo. E geralmente quando a gente... E mesmo assim, às vezes sai com dúvidas, né? Mas é por isso que um profissional ele tem que ser assim, né? Tem que estar sempre conversando, explicando, dando suporte. E óbvio, quando a gente não é atendido, quando a gente não tem... A gente não é... Aquela expectativa que a gente espera não é bem aquilo, né? Ou a empresa tem que dar o suporte no mínimo, sim, né? Ou dar um retorno, né? Ou até mesmo fazer a devolução do dinheiro, ou ver tudo. Nos Estados Unidos, você sabe que uma vez eu fui fazer uma consulta lá. Porque não sabe, meu pai mora, né, nos Estados Unidos. E uma vez eu fui consultar. E o médico não me prescreveu o que eu precisava. Quando eu saí, o atendente me fez uma pergunta. Tu pegou o que você precisava? Eu falei assim, não. Ele assim, então toma o teu valor de volta da consulta. E foi assim, como assim? Ele assim, é que a gente faz assim. Quando você entra, não tem o que você quer, a gente te devolve o valor. Achei muito interessante isso, sim, e isso eu trouxe muito para a estética, né? Porque acho que quando você não tem aquela expectativa, ou eu dou o meu máximo para ter, ou devolve aquilo que precisa, né?
10: O que podemos entender hoje como estética e beleza, Natália?
1: Tem muitas vertentes, né? Tem as vertentes dos minimamente invasivos, né? Que seria...
10: Aliás, essa semana foi notícia, né? Uma notícia que saiu oficial e outras que aconteceram. Hoje, os consultórios odontológicos não podem mais fazer procedimentos. Está proibido. Mas não vai acontecer, né, Natália? Já acharam as brechas na lei, já acharam as justificativas, ou seja, a odontóloga vai criar lá, ou vai fazer a biomedicina e vai continuar fazendo de qualquer maneira, né?
1: Então, é assim, ó. Existe uma... Dentro do próprio CRM, existe umas controvérsias no próprio cartilha deles, né? Dizendo que o médico, só o médico autorizado a fazer coisas minimamente invasivas. Mas o que, que seria minimamente invasivas ou invasivas? No caso, ali na CRM está como invasivas, somente invasivas. Que detém a categoria médica, o resto poderia. Mas o que, que seria o minimamente invasivo? Dar uma agulha é invasivo ou minimamente? Então, acho que essa parte do dialogar que faltou, entendeu?
10: Sim.
1: Porque se só o médico pode fazer as coisas evasivas, e isso inclui aplicar injeções, então quer dizer, tomar a enfermeira não pode aplicar uma injeção, então tu vai na UPA, o médico tem que te aplicar a injeção? Então, é muita controvérsia dentro do próprio CRM, por isso que existem essas brechas que estão conseguindo. Mas eu sou um pouco assim, eu sou a favor e contra. Porque tem procedimentos que eu acho que são cabíveis somente dentro do âmbito hospitalar. A história do fenol, né, que fez muitas vítimas no ano passado. Isso daí, o fenol existe há muito tempo. E é uma área exclusivamente médica. Por quê? Porque ela é aplicada dentro do âmbito hospitalar. As mulheres abaixavam no hospital, tomavam antibiótico, tinham que fazer dentro do procedimento, dentro de uma sala esterilizada. Então, ela tinha que estar bem no âmbito hospitalar. E aí, isso daí foi levado para âmbito ambulatorial. No caso, numa clínica que pudesse aplicar.
10: Sim.
1: E aconteceu o que muita gente acontece.
10: É.
1: Que foi, veio a óbito aí porque entrou no, na corrente sanguínea, a própria anestésico. Então, isso daí a gente tem que entender que são coisas exclusivas médicas. E tem coisas que eu acho que o dentista poderia fazer sim, porque tudo que tem a ver com a cabeça, eu acho que a parte odontológica deveria ter o acesso, porque...
10: É, semana passada o que houve bem em evidência foi que um rapaz, um cara de 40 e poucos anos, entrou, né, num consultório, uhum, para fazer um procedimento, uhum, e morreu. Né? Então, isso aí foi notícia e tal. Mas será que ele já não tinha algum problema anterior, né? E isso não veio afetar, né? São coisas que se pergunta, né? Porque parece que foi tão... Né? Tão simples o procedimento, né? E aí ele veio a óbito, né?
1: Eu acho que a questão do óbito, ela é muito... É, como é que eu vou te dizer? É, existe uma outra cadeia maior. Por, uhum, exemplo, não sabe a predisposição, como você disse. Se, uhum, tem problemas cardíacos, uhum, se não tem. A medicina hoje, ela não tem essa previsibilidade, né? Então, você não consegue prever se você vai ter um ataque cardíaco ou não.
10: Porque quando... tu chega num consultório, tu apenas quer fazer... Né? Cabe quem? Cabe um médico ou o profissional ali fazer as perguntas, né?
1: Cabe ao isso daí tem muitos lados. Por exemplo, cabe o médico a ter ciência do que pode e o que não pode. Eu acho, uhum, que para alguns procedimentos deveria existir a obrigatoriedade de alguns exames, tá? Uhum. Por exemplo, a gente acha que uma radiofrequência é uma coisa simples, mas ela não é. Com o tempo, com o uso, pode desenvolver, sim, alguns cânceres de tireoide, algumas, uhum, intercorrências. Por isso que pessoas com predisposição, por exemplo, a gente evita determinadas áreas. Então, quando o médico tem conhecimento, quando um dentista tem um conhecimento e ele sabe o que pode e não pode, eu acho que deveria existir ali o mínimo de, por exemplo, na anamnese ali que ele responde, deveria ter alguns exames incluídos. Porque até uma baixa vitamina, sim, um mineral do corpo, pode afetar o resultado.
10: Uhum.
1: E isso, acho que isso daí ficou muito vou pegar o cliente agora e vamos me deu, entendeu?
10: Uhum.
1: E acho que isso falta ainda. Falta, inclusive, na área médica, no quesito de cirurgias plásticas.
10: Sim.
1: Que a gente faz pós e a gente percebe, uhum, que isso está faltando, né? Esse cuidado maior. Mas também há aquela necessidade do cliente. Ah, eu quero agora, é imediatismo, vou fazer. Se você não fizer, o outro vai fazer.
10: É.
1: E aí tu fica, tá, então vou fazer, né? E aí existe essa emergência do cliente, do paciente, que também prejudica muito. Então as pessoas não têm, é ambos os lados o problema. Às vezes a pessoa tem doenças autoimunes, tem doenças do coração, que não poderia estar fazendo determinadas coisas e continua fazendo.
10: E também não contam, né? Também não contam bem, é verdade.
1: A gente teve agora mesmo, eu estava vendo uma entrevista da GK. A GKI, ela tirou todos os procedimentos labiais, entre outras, uhum, coisas. Mas ela, por exemplo, era viciada. Ela mesma fala numa entrevista dela aí que ela aplicava, por exemplo, assim, uma aplicação de um ácido hialurônico labial é a cada 1-2 anos no máximo. Mas ela não, de cada tantos meses, 3-4 meses, ela aplicava mais um pouquinho. Uhum. E aí.
10: E quando... ela mesma aplicava?
1: Não,
10: ela
1: um profissional. E quando, sim, o profissional se negava, ela partia para outro. Só que aí ela vai contar tudo para o outro?
10: Não.
1: E aí vem as omissões da ficha anamnese. Por isso que tem todos os lados aí que tem que ser previsto, né? Pra ver o que aconteceu de fato. Eu não vou condenar um profissional, mas também não vou condenar o paciente. Mas acho que existe aí uma comunicação falha nesse meio, né?
10: Na verdade, a gente, se observar, no geral, existe uma sociedade exigente ou as pessoas que se submetem, né?
1: Uhum.
10: As pessoas não se aceitam mais, o tempo da vida, o ciclo da vida, e aí vão num desespero total, né? E deixam as coisas naturais, né? Porque está tudo muito ligado à alimentação, está muito ligado à vida sedentária, está muito ligado a isso. E aí, o que ocorre? Os desesperos para se manter aquilo que não é, né?
1: É bem isso daí. Por isso que a gente fala muito aqui sobre a saúde mental.
10: Uhum.
1: Porque eu acho que é uma questão de que existe um coletivo hoje que... agora mesmo a gente está com essa questão das cadetas com emagrecimento, uhum, repentino.
10: Que loucura isso, né?
1: E com muita magreza extrema.
10: E as pessoas, uhum, ficam feias, ficam escorridas.
1: Mas não é,
10: né,
1: saudável. Na mesma parte que a caneta eu acho fantástico para combater a obesidade que estava virando mórbida no mundo...
10: Uhum.
1: Para uma magreza extrema também não é, uhum, saudável. Por isso que a gente tem que buscar o equilíbrio nosso. Eu acho que é tudo questão de equilíbrio.
10: Nós falamos a semana passada sobre o jato de plasma, que também está entrando, uhum, a toda aí, né? Que está queimando a pele, uhum, que está tirando a flacidez, mas está ficando com feridas, uhum, horríveis e pode ficar com marcas. Isso, uhum, isso pode se espalhar?
1: Já espalhou.
10: Já espalhou,
1: já,
10: né?
1: Porque...
10: Tem alguma consequência ou sequelas disso? já registradas?
1: Tem manchas, entendeu? Vou te dizer por mim.
10: Que é assustador de ver, né?
1: Não, eu vou dizer por mim. Eu trabalhei numa cliente esses dias. A pele dela ficou maravilhosa por um mês e meio. A gente fez os pontos assim, específicos do rosto para redução de umas manchas e linhas. A pele dela ficou durante um mês e meio excelente. E não era para ter nenhuma intercorrência, porque se não teve nos primeiros 10 dias ali, significa que não iria ter. Um belo dia ela acordou com as manchas. Agora a gente...
10: E ela suga de fato a pele? Ela queima?
1: Ela queima, ela tem eficiência sim, porque ela faz uma retração. É como eu sempre falo aqui, a parte de inflamatória é o que a gente faz a estimulação do colágeno. Então, ela faz essa retração fazendo essa estimulação do colágeno. Ela tem resultados magníficos. Quando a cliente não tem intercorrência, eu tenho clientes minhas que eu trabalho anos na pele dela e isso é assim, ó, maravilhosa. Maravilhosa. Mas tem clientes que dá essas intercorrências. Por isso que a gente tem que conversar, por isso que a gente faz aquele... A gente segue com o cliente. Essa cliente, por exemplo, a gente está seguindo com ela e cuidando. A gente vai para cuidar dela, entendeu? Mas o corpo é uma incógnita ainda. Você pode ver que a própria medicina, ela está o tempo todo se revendo nos dados científicos dela. Uma hora é isso, uma hora faz bem, uma hora não faz, uma hora dá, outra hora não dá. Então, a própria medicina não tem conclusão 100% do corpo.
10: Sim.
1: Então, não existe evidências que ainda a gente tenha coisa que é feito hoje, mas futuramente vai ter ou não intercorrências, vai agravar ou não o sistema do ser humano. Não existe, né? A gente faz mediante do conhecimento que temos.
10: Sim.
1: Mas mesmo assim, esse conhecimento muda. Por isso que é
10: importante
1: o profissional...
10: E o corpo pode aceitar de uma maneira ou não, né?
1: Porque cada indivíduo é individual, né? Por isso que a gente é indivíduo, né? Cada indivíduo a gente é um corpo diferente. Então, o que acontece? A gente precisa... urgentemente é ter conhecimento do próprio corpo. E aí a gente conseguir, então, trabalhar ele de forma mais natural. O plasma, por exemplo, eu tenho paixão. Tenho paixão. Esse mês mesmo, acho que eu cheguei a fazer uns 10, 15 plasmas, tranquilamente. E entre vários procedimentos, desde pequenininhos a maiores. E foram sempre fantásticos. São clientes já recorrentes de anos que vêm fazendo. E teve uma cliente nesse meio. Então, é normal pela estatística, entendeu? A previsibilidade. Mas, por quê? Porque cada corpo ele faz uma rejeição, ele faz de um jeito, ele vai aceitar melhor. Tem procedimentos, por exemplo, que a radiofrequência, como na sua pele, por exemplo, ela fica magnífica logo. E tem clientes que a radiofrequência leva até 10 dias para poder fazer o efeito necessário. Então, cada corpo, ele é um
10: reajum, de uma maneira.
1: Por isso que a gente tem que ir com calma, paciência, abraçar o nosso lado bom, ruim, e tentar equilibrar esses dois lados. Porque ambas as partes, a falta do autocuidado, ele é ruim, e o exagero do autocuidado é ruim. Então, ela tem que ter esse meio termo. Acho fantástico. O ácido hialurônico, por exemplo, para uma correção facial, uma densidade óssea que se foi perdida, para um lábio que está levemente torto por causa do envelhecimento, ou por causa de um derrame, ou por causa de um AVC, e aí teve esse problema. Como o próprio derrame AVC facial, a gente tem esse equilíbrio com botox. Botox para enxaqueca, para sudorese, para o bruxismo, DTM. Isso são fantásticos. Isso daí para a qualidade de vida nossa, é maravilhosa. Mas até quando...
10: Sim, tu vai poder usar, tu vai poder fazer uso disso.
1: É. Né?
10: Muito legal. Natália, que legal. Mas agora em setembro, a gente já está quase com o pé em setembro, né? Começa as loucuras das academias, né? Das estéticas, né? Dos espaços para retomar aquilo que se adquiriu no inverno, né? Então é uma loucura.
1: Muita sopinha no inverno.
10: Muita sopinha, né? Muito mocotó, muito bauruzinho, né?
1: Vinho.
10: Natália, e aí começa as correrias. O bom é começar já, não é isso?
1: O bom é nunca parar, né?
10: É nunca parar, né? Mas já que quem parou, a gente é
1: tem
10: bom...
1: Tem como
10: restabelecer e seguir a vida, né? E calma, muita calma nessa hora.
1: Acho que o grande X do começo é o detox. Acho que é onde a gente começa, né? Detoxicar o corpo, aí naquela massagem, naquela drenagem, naqueles procedimentos minimamente... Assim, não tem. Ele aparenta não ter grandes resultados inicial, mas com constância
10: vai tendo.
1: Então, acho que. Por isso que começando agora, tu consegue ter um bom resultado sim.
10: Até dezembro.
1: Tem sim.
10: É sempre assim, né? Ó, tu começa agora, gente. Não começa lá em outubro querendo ter um resultado. Não, tem que começar todos os dias em setembro, né?
1: E lembra, a gente é 50% o profissional e 50% o paciente.
10: É.
1: não tem como você fazer ter bons resultados se um paciente não tem uma alimentação, não vai treinar, não vai ter uma boa noite de sono, vai cuidar da suplementação, da alimentação. É, então, não tem como a gente fazer milagre. É. Pensam bem nisso. Nem uma abdominoplastia, ela é eficiente se você não tiver consciência corporal e disciplina. Porque você vai poder ter aí, vai fazer abdominoplastia, vai passar por todo aquele sofrimento
10: um sofrimento,
1: pra depois você simplesmente voltar todo, soltar tudo. Não vai voltar talvez o abdômen, mas ele vai pra outras partes do corpo. Então você tem que sim ter acompanhamento, por exemplo, fez abdominoplastia, o acompanhamento estético, ele é fundamental por um ano. Ele é fundamental ter um nutricionista junto, ir pra academia, fazer caminhada, fazer movimento, porque não, sozinha ela não vai resolver.
10: Não vai. Assim, e não vai se manter
1: não
10: também.
1: Não vai. E assim como a questão da lipo, em qualquer procedimento estético, ele só é 50%, que é a parte do profissional. Os outros 50% é teu, é do cliente. Quer ter bons... Nem você teve bons resultados, por quê? Porque você foi resiliente no sentido de... manutenção em casa, home care, passando sabonetes, tentando se cuidar na alimentação, se hidratando com água. E aí a gente tem bom resultado.
10: Pior que eu nem fiz tanto.
1: Mas
10: fez. Eu não fiz, mas enfim.
1: Fez, passou os cremes certinhos.
10: É, passei. Mas agora
1: e a garrafinha de água nunca saiu mais do seu lado.
10: Ah, não. Não, mas é porque a água, pra mim, se eu falar 3 horas sem parar, eu não consigo não tomar. Eu tomo 3, 4 garrafinhas.
1: Então.
10: Eu e o Magno, né, Magno? Natália, obrigada. Foi um prazer falar contigo. Dizer que sempre, todas as terças-feiras, a gente tem esse espaço, né, pra falar sobre beleza. É uma aula, né? E um puxãozinho de orelha sempre pra te dizer que tu é importante, que tu é linda, que tu é maravilhosa e continue te cuidando, porque a vida é isso, gente, são ciclos, né? Um dia tu vai estar mais firme, com mais força, mas depende também de ti continuar sempre te cuidando e fazendo exercícios e caminhando e se movimentando, né?
1: Exercício físico, nutricionista, terapia, nada custa, é tudo investimento para a sua pessoa. Acho que a própria estética,
10: tudo,
1: o autocuidado, ele é um investimento próprio. Pensa como investimento.
10: É verdade. Moron 382-999-06-05-6926. Já estou quase decorando.
1: Obrigada. Bom ano já.
10: É verdade, é verdade. Obrigada, Natália.
1: Eu que agradeço.
10: Beijo para você. Boa continuar de semana. E
1: você
10: a gente
1: também.
10: Segue por aqui. Agora 10h28, vamos com música no programa. E daqui a pouquinho já tem horóscopo.

0: Previsão do tempo.
1: Previsão do tempo.
2: A terça-feira será ensolarada com poucas nuvens. Os ventos serão fracos com a umidade relativa do ar em média de 80%. A mínima será de 2 graus tanto em Rio Grande quanto em Pelotas. Durante a tarde, a temperatura sobe, podendo chegar à máxima de 15 graus. Com informações do Instituto Nacional de Meteorologia, IMET.
0: Previsão do tempo.
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6: Um abração aqui para o Neurocilemos do Povo Novo, a Dejaíra Santos, hoje aqui no Hospital de Cardiologia, na Clínica Visar, fazendo laser. Abraços. A Dejaíra Santos, lá no hospital, nos acompanhando. Né?
5: Oh, obrigada, querida. Beijão para ti.
6: Suelma Castro, bom dia. Marli Lemos, bom dia. Alvina da Silva, desejando bom dia também. Bom dia para o André Castro, lá do Parque São Pedro. Abraços. A Balia, em São José do Norte, estão na escuta. Lenira, do Bairro América, também desejando um ótimo dia para nós. A Cleusa Pinho, bom dia. Atrasado, mas de coração. Feliz aniversário, Wanda. Deus te abençoe hoje e sempre. Muito sucesso em tua vida. Bom dia aqui para...
5: Beijão para ela.
6: Ivonete, bom dia, Wanda. Tá frio, mas sem chuva. Toca Raça Negra, Dona do Seu Beijo. Obrigado, Ivonete. Denise Melo, bom dia, Wanda. Parabéns pelo dia de ontem. Saúde, muita felicidade. Deus te ilumine. Atrasada ontem, foi muito corrido, diz a Denise. Bom dia aqui para o Roger Lopes. Bom dia, vem chuva, quinta, diz o Roger Lopes. Também a Sabrina diz, bom dia, olha só, Wanda. Bom dia, Wanda. Infelizmente, a carreta do curso de soldagem que está em frente ao mercado público furtaram os fios que ligam as máquinas para os alunos cursar a aula. Está uma vergonha a cidade do Rio Grande, Sabrina Baldez. Segundo a Sabrina, furtaram os fios daquela
5: que
6: carreta.
5: Que barbaridade.
6: Que está ali, né? Ali
5: que barbaridade.
6: Público.
5: Aí não, né, gente? Aí... Aí é ruim, né?
6: Aí é ruim, aí não dá, né?
5: É brabo, é brabo. Meu Deus do céu. Que loucura, cortar os fios daquilo que é benefício para todos, né, gente? Que doideira, né? Que doideira. Que doideira. Decepção para quem vem para fazer um curso, né? Para dar oportunidade para as pessoas aí. É ruim demais, né? Demais, demais.
6: Que horror. O canal do Pepino teve mais um fato relacionado a esse canal lá em Pelotas. Numa colisão entre dois veículos, deixou quatro pessoas feridas na manhã de hoje em Pelotas. O acidente aconteceu por volta das 7h35 da manhã no cruzamento da rua Doutor Cassiano com a Avenida Juscelino Kubitschek. Segundo os bombeiros, um Corsa branco que vinha pela Cassiano teria invadido a preferencial e atingido uma caminhonete vermelha que trafegava pela Juscelino Kubitschek em direção ao porto. E com a força do impacto, a caminhonete foi parar dentro do canal do Pepino. Duas pessoas estavam em cada veículo e sofreram algumas lesões, né?
5: Que barbaridade. Olha, mais uma vez, continua sendo um pepino esse canal, né? O nome, como diz, é Canal do Pepino, né? E lá em Pelotas, toda semana tem problema, né? Toda semana tem problema. Que coisa doida, que coisa doida. Mas seguimos, né, gente?
6: Seguimos, né?
5: Seguimos.
6: Uma outra informação é do nível do Rio Jaguarão, que recua e os moradores atingidos iniciam o retorno para casa. Boa notícia, né? O nível do Rio Jaguarão recuou e o município começa a retomar a rotina após a cheia dos últimos dias. O rio estava a 3,64 metros, quase um metro abaixo da cota de inundação. de 4,50 e com a redução do nível, moradores que precisaram deixar as suas casas começaram a retornar. Agora a Prefeitura concentra esforço na recuperação das ruas, estradas e pontes danificadas pela água. Na zona rural, o transporte escolar segue suspenso enquanto equipes trabalham para restabelecer os acessos lá na cidade de Jaguarão. Mas os moradores atingidos lá no, na volta do Rio Jaguarão retornam para casa.
5: Graças a Deus, né? Um desespero, né, que tem sido ultimamente. Então, gente, que coisa boa, né, tem sido isso, as pessoas retornarem aos pouquinhos, mesmo vendo o prejuízo ocorrido, né?
6: É, muito
5: prejuízo.
6: Mas
5: mesmo assim é bom, né, voltar para casa, tomar ciência do que está acontecendo, do que perderam ou não. Gente, a gente vai com música, já trouxemos aí o horóscopo inteiro para ti. Agora 10h43.
6: Tânia Mara, se quiser.

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1: 10h47, vamos com um horóscopo aqui no nosso programa, começando por Áries. Conte com organização, as pendências sairão do caminho com uma... Desculpem, contem com a organização, as pendências sairão do caminho.

0: programa gostoso devolverá energia. Popularidade em alta, Touro.
1: Gêmeos, o diálogo com a família fará mais fácil a partir de hoje. Entenda o passado, ajudará você a renovar os sentimentos e se fortalecer por dentro. O dia será movimentado com novidades chegando de repente. A gente de fora desperta sua curiosidade. Deixe as ideias novas entrarem no amor, a calma amadurecerá, a relação e firmará um vínculo especial, Gêmeos.
0: Você de Câncer, estudos, negociações e acordos andarão sem enrolação. Encontre as palavras certas, um assunto de dinheiro pedirá conversa franca e números claros. Suas iniciativas continuarão sendo seu superpoder. Só respeite o ritmo de quem caminha com você. Uma reflexão importante mostrará o que precisa mudar. Confie no que você percebe e mude comportamentos, Câncer.
1: Leão, escute o par ou o sócio antes de bater o martelo. As parcerias pedirão essa delicadeza. A vida financeira ganhará clareza. Negocie valores, cobre o justo e destrave um pagamento. O entusiasmo abrirá portas. Só cuide para não prometer mais do que agenda comporta. Um contato de fora trará uma boa ideia. As contas fecharão melhor do que você imagina, Leão.
0: Você de Virgem, objetivos pessoais ficarão mais claros com Mercúrio em seu signo. Suas palavras ganharão mais alcance. O dia favorecerá inovações no trabalho. Uma proposta atraente poderá chegar e inspirar reflexões sobre a carreira. Organize o que estava no ar e amplie sua atuação sem medo. Uma mudança simples de hábitos fará bem à saúde. Reformule a rotina, Virgem.
1: Já já voltamos com o segundo bloco aqui dentro do nosso programa, agora 10h50. 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
0: Abração aí pro Fábio Bikes, bom dia a todos, Deus abençoe sempre, estou ligado sempre na melhor, mando um abraço pra Sabrina, alô Sabrina, abraço aí pro Fábio Bikes também, ligadinho. O Edinho ligado, bom dia, 105,9, tô no trabalho, bota a Sandra de Sá, Edinho. Também aqui o Totone da Barra na audiência, vamos ver se a gente tem essa aqui do Totone, não escutei ainda o áudio dele. Também aqui o Zé da Querência. Bom dia, Zé.
2: Bom dia, Magno. Bom dia, Banda Leite. Bom dia para todos os ouvintes aí. Tá? Um abraço pro Djavan, tá? E um abraço para todos os amigos aí. Bota uma música bem.
0: Beleza, beleza, Zé da Querência. A música da nossa escolha aí também. Tem ouvinte na linha?
1: Alô, bom dia.
3: Bom dia, Wanda.
1: Oi, quem fala?
3: É Flávio. Eu sou ouvinte da Cultura há anos.
1: É, que bom, Flávio.
3: Contigo é a primeira vez que eu vou falar, conversar.
1: Sim.
3: Eu estava ouvindo o ouvinte anterior, há 20 minutos atrás, sobre a Corsã.
1: Sim.
3: E gostaria de contribuir. E são três assuntos, na verdade, de utilidade pública.
1: Sim.
3: Pode ser?
1: Pode, claro. Vamos lá.
3: A Corsã é assim, é rápido. A Corsã, outro dia eu estava fazendo uma manutenção na casa da minha filha, estava desocupada, minha filha saiu, se mudaram, né? E parou. Aí daqui a pouco chega uma equipe da Corsã. Fiscalização, saber por que não tinha consumo. Olha, não tem ninguém na casa, tinha que mostrar a casa. Fizeram uma inspeção na rede, uma coisa suspeita, assim, né?
1: Sim.
3: Muito, muito chato isso aí.
1: Uhum.
3: Bom, uma outra situação que o rapaz abordou anterior é sobre os abusos nas cobranças nos mercados.
1: Isso.
3: Tem um comércio na entrada da cidade, é forte. Eles põem um preço na gôndola e o outro no sistema. Claro que do sistema sempre para cima. Eu já compliquei várias vezes. A última vez eu digo, olha, vou trazer a polícia, vou trazer a imprensa, procuro, não adianta. Então, tem que estar atento. Há abuso. As pessoas não se dão conta. Ah, tá, essa aqui não confere o preço no caixa, né? Tá, isso aí também acontece. Uma outra situação. Eu moro perto do Joglar aqui, mas eu não moro na Presidente Vargas. Na esquina, próxima à minha casa, tem uma lixeira, um container. Fica bem na boca de novo. O pessoal, o rapaz da limpeza, vem cedo, limpa, deixa limpinho. Lá vem, chega o pessoal do garimpo depois, os catadores, né? Aí tiram as embalagens do container, deixam no chão. Faz isso à noite, quando

0: Come, arrasta tudo para a boca de lobo, tá? Entre duas bocas de lobo. Uma não funciona mais. Está obstruída. A gente chega ali, está cheia de lixo lá embaixo. Não sei qual é a secretaria, se o secretário me recebe para eu conversar com ele sobre isso. Trocar aquele container de lugar, onde não tem uma boca de lobo, não tem escoamento.
1: Esse container, ele está bem. Me dê uma referência aí, porque a gente vai pedir.
0: Veiga Cabral com o presidente Vargas. Bem em frente, vou dar o nome aqui, o Jodulário Arpini. Tá? Então, o rapaz que faz a limpeza, ele diz, chega de manhã, limpa tudo, ele vai lá e volta. Aí chega o pessoal que coleta, tira as embalagens, põe no chão, esparrama tudo, poxa, aí chove ou venta, vai tudo para a boca de lobo.
1: Tá, esse container fica ali entre a Jugular e a Arpini. E aí esse problema...
0: Ele fica na Presidente Vargas. Quem sai da cidade, à direita, na esquina da Veiga Cabral com o presidente Vargas.
1: Tá,
0: não é do lado do Jugular do Arpini, não, é do outro lado.
1: Do outro lado,
0: É, do lado do Banrisul, digamos.
1: Certo.
0: Assim, tem os bancos aí da frente.
1: Mas
0: ninguém quer container na frente. A mim, o container não me incomoda que não está na frente da minha casa. Mas está obstruindo a drenagem.
1: Sim, porque na hora de recolher, recolhem de maneira errada e aí fica resíduos e esses resíduos vão para a boca de lobo e encheu.
0: Não se trata nem na hora de recolher, porque quando recolhe à noite, depois o pessoal continua botando lixo. O pessoal do garimpo vem, os catadores vêm, tiram as embalagens do container para o que interessa, né? E muitas vezes fica fora do container e acumula. E aí vem cãe, esparrama, e quando chove, arrasta tudo. Enquanto o rapaz da limpeza não chega, arrasta tudo para a boca de lobo. Agora, só pensando assim, o rapaz trabalha muito bem, ele chega, deixa limpinho, deixa bonita a nossa rua. Agora, ele passa e continua espalhando e não tem o que fazer. Eu não sei qual é a secretaria, o secretário me receberia para eu conversar com ele.
1: Mas vamos encaminhar também, vamos pedir aí uma atenção especial aí, então, porque realmente bem, bem delicada essa situação. Tá, Flávio, mas vamos, olha, três assuntos aqui, todos anotadinhos, bem prudente, aqui tá todo mundo, né?
0: E parabéns pelo programa, eu converso mais com o Valero.
1: Tá certo, Flávio.
0: Às vezes eu converso com ele e ele sempre me atende também.
1: Imagina, um prazer falar contigo, muito obrigado aí pela confiança aí e a gente vai encaminhar essa solicitação aí. Quem sabe a gente resolve também essa situação que vai ficar bom para todo mundo.
0: Torçamos por isso.
1: Tá bom, meu querido. Um abraço,
0: obrigado,
1: um ótimo dia.
0: Um bom dia para vocês. Fique com Deus.
1: Obrigada, muito bem. Gente, são assuntos relevantes e de utilidade pública, né? Bom para todo mundo ter uma solução, né, Magda?
2: Exato, né?
1: Muito bom.
2: Vamos passar.
1: Muito interessante. Diga. Música que chega?
2: Música que chega agora. Dona do Seu Beijo. O ouvinte pediu, tá ouvindo?

0: Hora certa.
1: Cultura, 11 horas.
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0: Beleza, 11 horas, 9 minutos.
1: Opa, que susto,
0: né, Marcos? 11 horas, 9 minutos, vi o contrário, né? Vi 9 horas, 11 minutos, não, é 11 e 9, né? Uma manhã nubladinha, tá ficando fechado o tempo. Gelado também, acho que tá, baixou um pouco a temperatura.
1: Vamos atualizar aqui, 10 graus ainda.
0: Mas a umidade, não tem umidade, aí ficou gelado.
1: A sensação de 8.3.
0: Exato, tô te falando que tá complicadinho, tá geladinho. Gente, vamos seguindo por aqui, trazendo mais horóscopo, né? As pessoas querem saber como está o Libra e os demais signos, então atenção, Libra. O amor ganhará leveza, seu charme fará o resto. As melhores ideias nascerão no silêncio. Anote para usar mais adiante um presente de... sem passar de validar. Finalize pendências com discrição e guarde os grandes planos para a hora certa. Uma programação diferente animará a noite. A intuição sabe o caminho. Siga com autoconfiança e abertura em novas experiências. Finalize um ciclo, Libra.
1: Escorpião, o dia pedirá equilíbrio entre a ambição, a necessidade de sossego e o conforto. Um assunto de família chamará sua atenção, resolva com carinho. Planos para o futuro ficarão mais nítidos, escolha parcerias que somam de verdade. Resultados profissionais concretos falarão por você. Uma conversa despretensiosa poderá se tornar uma ótima oportunidade, Escorpião.
0: Sagitário, as comunicações de trabalho acelerarão. Prepare apresentações, utilize um portfólio e responda o que ficou em suspenso. A agenda ficará cheia com reuniões, contatos e ideias e vindas do dia inteiro. Caminhos para o futuro e evolução na carreira estarão iluminados. Tome decisões no fim do dia, desligue a cabeça com um programa leve. Boas notícias a caminho, Sagitário.
1: Capricórnio, evite compras por impulso e priorize o que trará segurança. O dia favorecerá negociações de trabalho e de dívidas. Um plano de estudo de viagem ganhará forma, com datas, custos e papelada entrando nos trilhos. Alguém de longe abrirá sua visão sobre a evolução da carreira. Adiante os documentos e ganhe tempo livre. Cenário otimista pela frente, Capricórnio.
0: Os pensamentos ganharão profundidade a partir de hoje. Reflexões íntimas apontarão mudanças e farão bem. Renove a imagem e tome decisões sobre projetos de vida com mais liberdade. No trabalho, tudo andará bem, ainda que devagar. Tenha paciência com os resultados. Movimentar o corpo ajudará a manter o equilíbrio. Dê um voto de confiança ao amor, Aquário.
1: Peixes, o diálogo ficará mais fluido com o par e com os sócios. Alinhe expectativas e defina planos. O dia parecerá confuso, com ritmo interno mais lento e necessidade de descanso. Crie pausas entre as atividades ou, se puder, adie compromissos importantes e decisões. Um pressentimento trará uma pista valiosa. Respeite sua percepção e cuide primeiro de você, peixes.
0: Muito bem. Esse horóscopo retorna amanhã, aqui dentro do nosso programa, agora 10h12. 10 e 12, 11 e 12,
1: outro susto,
0: mas que loucura, tô vendo uma coisa dizendo outra. Eu acho que é o efeito do aniversário, né?
1: Pois é, né?
0: Então eu sou o efeito ainda. 11 e 12, gente, não perca hora no oferecimento de Dani Joias. 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
1: Vamos lá com as participações, então, aqui no nosso WhatsApp 991-647-867. Bom dia, aqui é o Charles Buck, do Parque Marinha. Um grande abraço para toda a equipe da Mais Ouvida, uma ótima terça para todos nós. Toca Chão de Giz com o Zé Ramalho. Abraços do Charles, do Parque Marinha. Também audiência aqui da... Final 6340. Bom dia, Wanda e Magno, sempre, todos os dias na escuta, aqui no Saraiva. E gostaria de ouvir a música que diz... Todo homem é vagabundo.
0: Nem todos.
1: Mas assim diz o Gustavo Lima e o Luiz Fonzi. A gente roda pra você. Acho que é Claizy o nome dela, né? Abraço aí pra Claizy lá no Sarai. Mas discorda de todo homem é vagabundo, né?
0: Não é todos, né?
1: Não é todos, a maioria.
0: A maioria.
1: Carmen Regina Santana, bom dia a todos da Rádio Mais Ouvida. Escutar Tiaguinho pra escutar com meu marido Rubilar aqui no Parque Marinha. Também do Parque Marinha, a Maria mandou aqui uma foto dizendo o seguinte: olha isso aí, depois reclamam que entope as bocas de lobo. A mãe manda o guri pequeno colocar o lixo na rua. E hoje eu vi, ele chega ali e joga o lixo no chão, sem amarrar as sacolas. Os garis não têm a obrigação de juntar. Mas que barbaridade. Mandou aqui a foto, o lixo ali no chão,
0: todo
1: né?
0: Todo estraçalhado, todo errado, né?
1: O garotão lá não soube, né? Colocar, não amarrou as sacolas. E aí
0: pois
1: acontece,
0: é,
1: né?
0: É errado, né, gente? O prejuízo é para todos, na verdade, né? Acaba que o lixo espalhado é uma consequência social, né? Para o meio ambiente, para todo mundo acaba lesado, porque vai para a boca de lobo e depois enche, alaga a cidade, dá problema geral e total, né? Complicado demais.
1: Agora, chegando para o Totone da Barra, Eduardo Costa, melhor ou pior?

0: Beleza, agora 11 e 18 horas de ofertas aqui no nosso programa. 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
2: 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Um abraço aqui para Elisângela. Bom dia, quero Shalom. Uma ótima terça, o sol fugiu. Volta, Astro Rei. Pede Elisângela. Volta.
0: Noto que volta. Nesse momento aqui ele está desaparecidinho, né?
2: Sumiu.
0: Mas ele volta.
2: O André manda um feliz aniversário para Ronilda Garcia, do BGV, está de aniversário. A Dalva, bom dia, escutar a música meio que antiga, mas adoro, se possível, Garçom, do Reginaldo Rossi. Obrigado, sou a Dalva do Bucos, abraços. Também aqui, ela escreveu aqui fora do ar, então tá, depois a gente vê fora do ar então essa mensagem aqui da Carmen.
0: Uhum.
2: Agora a gente roda então a Sandra de Sá, o Edinho pediu... A gente ouve agora, então, no programa Palavra de Mulher. Sandra de Sá.

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0: Muito bem, agora são 11 horas e 37 minutos. Gente, ontem a gente recebeu a notícia do falecimento de Marcos Fonseca, né? O carnavalesco mais famoso, né? Sempre é carnaval, passou por várias emissoras de rádio, né? Mas especialmente na Rádio Cultura M de Pelotas, né? Fez história, né? E faleceu ontem aos 85 anos, né? Então, uma grande perda aí desse comunicador, né? Comunicador dos carnavais, que fazia o programa. O seu programa já era Sempre é Carnaval, né? Uma perda lamentável aí. Sentimentos à família.
1: O sepultamento está marcado pelas 17 horas desta terça-feira, no dia 25, então hoje, né? No cemitério São Francisco de Paula, em Pelotas.
0: Lamentamos, sim. Né? Lamentamos sentimentos à família. Agora, 11 horas e 38 minutos, aguardando ainda o comentário de Rosário Bica, que ainda não está com disponibilidade, mas em seguida já vai falar sobre saúde, certamente reclamar do frio também, né?
1: A todo mundo com frio hoje, né?
0: Todo mundo com frio.
1: 10 graus a temperatura, sensação de 8,3, agora atualizado pela estação da Praticagem da Barra, umidade do ar em 85%, é o que marca aí a previsão para hoje aqui na cidade do Rio Grande. Rosário Bica na linha, com as dicas de saúde, já está na linha.
0: Vamos lá então, com ela, Rosário Bica, a gente dizia que tu vinha agora, mas que tu ia reclamar do frio, né, Rosário? Que ele voltou, não é isso?
2: Ai, nem me fala, mas eu só tô pela primavera, agora falta pouco.
0: Ah, que coisa séria, né? Não dá para reclamar, né, Rosário? Mas tá frio mesmo, né?
2: Tá frio mesmo, não precisa tanto frio, mas tudo bem, depois a gente reclama do calor, né?
0: Uhum.
2: Mas assim, mas vamos torcer pela primavera. Mas, Wanda, ontem nós falamos, até comentamos bastante a respeito que as pessoas que utilizam as canetas emagrecedoras com cara de Monjaro,
0: sim,
2: né?
0: Sim.
2: E as canetas emagrecedoras não são só beleza, não, só tem o ponto positivo de emagrecer. Junto com emagrecimento vem um monte de coisas. Então, assim, ó, quanto mais intenso for o emagrecimento, pior vai ser a condição. Porque essas canetas, na verdade, elas foram desenvolvidas para diabéticos tipo 2. Então, para diminuir a glicose, não para emagrecer. Então, se notou que as pessoas que faziam uso das canetas emagrecedoras emagreciam, né? Eu lembro que as canetas para diabéticos, na verdade, emagreciam, por isso que agora são chamadas de canetas emagrecedoras. Aí me perguntaram o seguinte: por que que a pessoa fica com cara derretida? Eu ouvi atentamente,
0: uhum.
2: E Rosário, a respeito que tu falaste, tu e a Wanda, na rádio, e realmente as pessoas todas que fazem com uma cara derretida. Eu não entendi por quê. Porque eu já fiz outros emagrecimentos e nunca tinha ficado assim. Então, assim, ó, quando se emagrece com umas canetas emagrecedoras, às vezes o emagrecimento é tão intenso e abrupto e rápido que a pessoa não perde só gordura, gente. Ela perde também massa muscular e ocorre um afrouxamento devido a essa perda de massa muscular, perda de massa magra, que é perigosíssimo, ocorre um afrouxamento do tecido conectivo e a pessoa não tem sustentação. Então, aquelas maçãs do rosto, elas caem, elas se afrouxam e ficam aquela cara derretida. Gordura sem massa magra, realmente o rosto derrete. Então, por isso que as pessoas que perdem peso abruptamente, mais de 10%, de 10 a 20, o organismo sofre, né? Vamos supor uma pessoa que tenha 100 quilos em um mês que perca 20, é claro que vai sentir, o organismo não conseguiu se readaptar. Então, se as pessoas estão precisando emagrecer, querem fazer o uso das canetas emagrecedoras, já pense na flacidez.
0: Uhum.
2: Então, já comece a fazer antes o tratamento preventivo da flacidez. Aí, também essa mesma pessoa perguntou que não entendeu por que que o silício tem que ser utilizado, que nunca tinha ouvido falar que silício diminui flacidez. É que o silício é o único elemento, oligoelemento, que proporciona a formação de colágeno. Então, esse silício, ele proporciona a formação de prolina, hidroxiprolina e glicina. Então, esses três aminoácidos, eles são precursores da formação de colágeno. Então, quando a perda de peso é muito grande, quando a flacidez é muito grande, não existe possibilidade de diminuir flacidez sem silício. Ainda por cima, esse silício, como ele fortalece muito o tecido conectivo, ele diminui a flacidez, ele melhora unhas fracas, cabelo, para a queda de cabelo, diminui muito a fragilidade capilar. É um produto fantástico. Nós usamos dois tipos de silício aqui nas farmácias. Aliás, nós temos três, mas para uso estético nós temos dois tipos, que é o silício estabilizado em colina, com o nome de Nutricolin, e o silício Max. Então, são dois ativos realmente que funcionam muito bem e dão um retorno maravilhoso. Então, não existe colágeno, em primeiro lugar, sem silício. E também pode ser utilizado outros colágenos, como o colágeno 1 e 3 da marca Gelita Alemã, que esse é fantástico, é indicativo para a diminuição de rugas, de flacidez, fortalecimento da pele, dos cabelos, da unha. Ele por si só já é maravilhoso, mas a gente está falando aí de uma pessoa que perdeu de 10 a 20% do peso corporal. Então, é o silício junto com esse produto, que é o colágeno 1 e 3, que é o Verisol, que é um sachê de 2,5 gramas, que se utiliza por dia. Então, o colágeno 1 e 3 é específico, ele fortalece mais, porque ele é provido de colágenos específicos para flacidez e rugas. Também temos outro colágeno, que é o Genuine Life, que tem todos os tipos de aminoácidos de colágeno 1 a 4. Então, esses colágenos do Verisol, do Genuine Life, eles vão funcionar como se fossem tijolinhos para a formação, para a construção de uma parede. Então, esses tijolinhos, eles vão ser colocados um em cima do outro, e o silício vai ser como se fosse o cimento para grudar. Então, é um conjunto de substâncias que faz essa efetividade. 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Então, desejo a todos vocês um bom dia. Voltando amanhã com mais informações, Wanda.
0: Obrigada, querida. Um beijão para você e até amanhã com mais informações direto aí das farmácias Dermaco. 11h45, 15 minutos para o meio-dia.
1: Pois daquela negociação dos bancários, nada feito ainda, né? A gente ouviu aquele sindicalista aqui na semana passada, sim, né? E estou acompanhando aqui os sindicatos bancários de Rio Grande, Porto Alegre, Pelotas. Eles não entraram em acordo algum ainda, né? Estão postando aqui, a Febraban não apresentou nenhuma proposta, hora de avançar, queremos propostas decentes, retirar direitos, não, e por aí vai, né? Uhum. Então os bancários estão nesse impasse ainda na negociação, né?
0: Pois
1: então,
0: é.
1: Alguma coisa poderá ocorrer aí
0: ou não
1: durante
0: acontecer.
1: A semana, ou não, né?
0: Vamos lá então, agora 15 para o meio-dia com música chegando.
1: Gustavo Lima.
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0: Às 11 horas e 54 minutos, com música linda, né, Magda?
1: Zé Ramalho, Chão de Giz.
0: Zé Ramalho, Chão de Giz, maravilhoso.
1: Maravilhoso.
0: E nós vamos indo embora, né, seguindo o nosso rumo.
1: Rumo
0: amanhã
1: pra casar.
0: Voltaremos, né, você vai ficar bem acompanhado aí com o Radiorama, depois Top Tarde e a nossa sequência de programação.
1: Dina Bezerra, queridos amigos da 105,9, demais comunicadores e ouvintes, abração a todos, adoro vocês. Beijos, beijos, beijos, beijos, beijos. Dina Bezerra.
0: Beijo, querida, beijo, ótimo beijo. Dia pra ti. Vamos embora então, um beijinho para a Aline Rodrigues, também jornalista Aline Rodrigues, e também um beijo carinhoso para umas meninas queridas, que é o Grupo do Bem, né? A Quadrilha do Bem, né?
1: Opa,
0: a Quadrilha do Bem, essa quadrilha, ela é composta por várias mulheres jornalistas, de um pouco mais para trás, né? Então, eu quero mandar um beijo para elas que se manifestaram inteiras ontem, né? E eu fiquei muito feliz com todas as manifestações, né? A Rosane Borges, a Michele Rossettini, Andrea Miller, a Carmen Zibel. Quanto tempo, minha amiga querida? Carmen Zibel, a Nete Paul, a Patrícia Lima, né? Escritora, minha amigona querida, né? E Jo. E eu. Um beijo, gurias.
1: Só mulheres.
0: Muito, muito boas as manifestações de vocês, né? Papo bom, conversa boa. Digamos que somos as jornalistas da antiga, né? Um pouquinho mais antiga, né? E muitas deste grupo fazem aniversário em setembro, aliás, em agosto. E foi bom demais. Queridas, beijo. Obrigada pelas homenagens. Obrigada. Um beijinho para a Maria Inês Potri, me mandou uma mensagem linda agora também. A doutora Maria Inês Potri, querida demais. E é isso, gente. A gente vai parando por aqui e voltamos amanhã, a partir das nove, com mais uma edição do Palavra de Mulher. Beijo a todos, obrigado aos nossos patrocinadores e até amanhã.
1: Até amanhã.

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1: Hora certa.
2: Cultura, meio-dia.
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1: 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Agora sim, boa tarde. Boa tarde pra você. Meio-dia e seis, entra no ar a partir de agora então o Radiorama. Como é que você tá? Tudo bem? Tudo tranquilo? Tarde de 25 de agosto de 2026, a partir de agora mais uma vez estaremos indo lá nos anos 70, 80 e 90, aqui na programação da Cultura Zona Sul, trazendo para você um pouco mais das memórias, as músicas que marcaram essas gerações. Comigo, Paulo Ricardo, e é um prazer mais uma vez estar por aqui e, é claro, estar junto com você, na sua companhia, nessa tarde um pouco tímida de terça-feira, né? O sol aparece, desaparece, temperatura também agradável nesse momento, temperatura de inverno. Você gosta? Gosta do inverno? Beleza, então, vamos aquecer. Se não gosta do inverno, a gente aquece a partir de agora com o Radiorama.

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clima pra lá de relaxante, você não acha? Ela traz uma mensagem simples de paz, pede que não se tenha pressa na vida e não se preocupe e aproveite as coisas boas dela também. Sunshine Reggae de 1983 aqui no Radiorama, da dupla Laid Back, antes R.E.M. Everybody Hurts e ainda Bob Marley I Shot the Sheriff. Esse é o Radiorama, as clássicas da programação, a história da música na memória da cultura Zona Sul. 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

0: Só as melhores, só as clássicas aqui na nossa programação até as 2 horas da tarde em mais uma edição do Radiorama. Para fechar a primeira sequência, Chuva Fina, música romântica lá dos anos 80, precisamente de 1988, gravada pelo Rob Rosa, conhecida hoje como o Draco Rosa, ex-integrante do grupo Menudo. Essa música fez grande sucesso nas rádios brasileiras no final dos anos 80, trazendo essa letra melancólica sobre saudade, lembranças e esperança de reencontrar um amor perdido. Legião Urbana, Vento no Litoral, Jota Quest, Dias Melhores. E ainda nesta sequência, para você que chegou agora aqui na nossa viagem ao passado, Laid Back, Sunshine Reggae, R.E.M., Everybody Hurts. E a primeira foi o pai do reggae mundial, Bob Marley, I Shot the Sheriff.
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2: Previsão do tempo.
3: Previsão do tempo.
4: A quarta-feira será de poucas nuvens e variação na temperatura. Os ventos serão fracos, com a umidade relativa do ar em média de 75%. O dia inicia com baixas temperaturas, tendo mínima de 7 graus em Rio Grande e 6 graus em Pelotas. Na parte da tarde, a temperatura sobe, podendo chegar aos 20 graus. Com informações do Instituto Nacional de Meteorologia, INMET.
2: Previsão do tempo.
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Stuck in a Moment, You Can Get Out Of, é o segundo single, a música que fecha esta sequência aqui no Radiorama. Single do álbum All That You Can't Leave Behind, tudo que você não pode deixar para trás, do U2, lançado lá em 2001. Essa música mistura rock com influências de gospel e ganhou o prêmio Grammy de melhor performance do rock em 2002. U2, Stuck in a Moment, You Can Get Out Of. Antes, Red Hot Chili Peppers, Other Side, ainda teve um Bill Medley. Tema do filme, Top Gun, He and Heavy, He's My Brother. Até as 2 horas da tarde, só as clássicas da nossa programação aqui para fazer aquele belo intervalo. 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

0: Radiorama, aqui na programação da Cultura, tocando Súplica Cearense na nossa programação. Fechando a primeira parte aqui do Radiorama desta terça-feira, 25 de agosto. Súplica Cearense, um clássico da música popular brasileira, também regravado por vários grandes nomes aí, como, por exemplo, Luiz Gonzaga. E nessa versão aqui mais atualizada, lá dos anos 2000, do Rapa. Fechando essa sequência, fechando a primeira parte do Radiorama. Antes eu toquei em Ney Lisboa, Telhados em Paris. 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São as clássicas da nossa programação até as 14h. São 120 minutos de músicas que marcaram os anos 70, 80, 90 e a primeira década também dos anos 2000.
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2: Hora certa.
0: 1:07.
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0: Muito bem, senhoras e senhores, já estamos de volta aqui com o Radiorama. Eu sou o Paulo Ricardo, até as 14h, sou sua parceria e companhia, conduzindo aqui essa verdadeira viagem ao passado para a gente matar a saudade, para a gente relembrar aqui pela programação da Cultura, integrando a Zona Sul e conectada contigo, Cultura 105,9 no seu rádio. Até as 14h é Radiorama no ar. E a partir das 14h, José Valerão vai estar por aqui mais uma vez, agitando à tarde em mais uma edição do Top Tarde, com a trilha sonora da sua tarde, informação e também interatividade na nossa programação. Vamos em frente? A próxima sequência tá chegando e essa música aqui chama-se Pigeon Without a Dove, do cantor grego Patrick Dimon. Tornou-se aí um grande sucesso no Brasil lá nos anos 70. É a nossa margem aqui, da onde a gente toca as músicas do passado no Radiorama, iniciam lá na década de 70. E essa aqui fez sucesso em 1979, após ser incluída na trilha sonora da novela Pai Herói, exibida pela TV Globo.
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famoso sucesso da Eurodance, lançado em julho de 1992 pelo Captain Hollywood Project, More and More, do rapper americano Tony Dawson. Essa música traz os vocais marcantes também da Nina Gerhardt, que alcançou o vocalista aí com essa voz incomparável, que alcançou o topo das paradas da Alemanha e fez sucesso no Brasil a integrar a trilha sonora da novela Sonho Meu, de 1993. Antes a Ha, Stay on Tizzy Roads e o Patrick Dimon, Pigeon Without a Dove. Agora são 1 hora e 25 minutos, só as clássicas. Esse é o Radiorama, aqui da Cultura Zona Sul, Cazuza.

0: Erasmo Carlos, também chamado e conhecido como Tremendão. 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Finalizando por aqui mais uma sequência do nosso Radiorama com as clássicas da programação Erasmo Carlos, mesmo que seja eu. Cidade Negra, Eu Também Quero Beijar e Exagerado do Cazuza nessa sequência. Ainda passaram por aqui Captain Hollywood Project, Ahá e Patrick Dimon também. Tá na hora de fazer aquela breve parada pro intervalo e a gente volta rapidinho, trazendo a última sequência de hoje. Você não pode perder.
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Radiorama aqui na Cultura. As clássicas da nossa programação, tocando o Skank sutilmente, Pato Fu perdendo dentes e ainda Armandinho, a cor do teu olho. 120 minutos de músicas que marcaram gerações aqui na nossa programação até as 2 horas da tarde com a Sul Gás e Água, distribuidora Ultragás, na Avenida Presidente Vargas 572, fone 3232-2005. 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Agora estão faltando 8 minutos para as 2 horas da tarde. Bora lá, a música segue. É de

0: Essa coisa louca chamada amor, Crazy Little Thing Called Love, do Elvis Presley. Aliás, nessa versão aí do Elvis Presley, que também foi regravada por vários outros artistas. Obrigado aí pela sua parceria. Assim a gente vai finalizando o nosso Radiorama na edição desta terça-feira. Vamos para o intervalo. Um grande abraço aqui do Paulo Ricardo para você. Novo encontro, 17 horas no De Volta para Casa. Na sequência, depois do intervalo, Valerão por aqui em mais um agito do Top Tarde na nossa programação.
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2: Hora certa.
0: 2 em ponto.

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Que beleza, é hora da gente começar por aqui o nosso programa, tá na hora da gente começar aqui o nosso Top Tarde. Até aqui você estava com o Paulo Ricardo e o programa Radiorama, a partir de agora tudo comigo. 3 horas que valerão a pena entrando no ar o nosso Top Tarde e nós vamos até as 5. Tocando sucesso, fazendo sucesso pra você. E é claro, contando aí com a sua participação. 91647867, tá estourado, tá liberado. Você manda aí o seu WhatsApp, 91647867. E nós juntos vamos fazer aqui um programa muito legal, tenho certeza disso. Por quê? Por que eu tenho certeza? Porque sempre é legal, porque você tem muito bom gosto. Você está ligado na melhor programação, você está ligado na cultura. E quem tem cultura tem tudo. É muito legal, né? Você que está ligado conosco, você que está ligado conosco. O tempo passa para todos, o caráter fica para poucos. E a gente está botando no ar o nosso regional de hoje. Tudo a ver, né? Tô toca de vez, né? Endoideceu. Pois por aqui tá valendo aí a sua participação, por aqui tá valendo aí a sua mensagem no 91647867. O João lá da Roberto Sokovski, que já tá mandando um abraço aqui, tá mandando um aceno do Cebolinha. Beleza, João? Boa tarde pra você, obrigado aí pela mensagem, obrigado pela sintonia de sempre. João tá sempre ligadinho aqui conosco, né? E sempre mesmo, né? Quando a gente diz sempre, é aquele cara que liga o rádio de manhã, já começa acompanhando as notícias e vai embora. E vai embora! Passa o dia todo ligado, conectado, assim como a cultura conectada contigo. Olha só, tá começando por aqui o nosso programa e tem aqui a participação da Márcia do Cassino. Boa tarde, Valerão, aqui é a Márcia. Tô em casa preparando café já. Que isso, menina, eu acabei de almoçar. Tô com a minha mãe, a dona Neuza, e a minha filha Beatriz. Quero Simone Mendes, ofereço pra minha mãe, pra Bia, pro meu marido Eduardo, que tá trabalhando, e pra mana Patrícia. Um beijo pra todo mundo. Legal, que show, valeu. Tá aí a primeira participação, né? Primeira participação, a Márcia do Cassino. E é claro, a primeira foi o João, né? Ela pediu aqui Simone Mendes, vamos tocar Simone Mendes, então bora lá começar. 2:07. Boa tarde, Rio Grande, boa tarde, São José do Norte, Pelotas e toda a Costa Doce. E pra começar, tem direitos iguais.

0: Que beleza, hein? Direitos Iguais com Simone Mendes. Tem também por aqui, boa tarde, meu amigo. Um ótimo e abençoado dia para todos nós. Abraços do Jefferson. Se possível, toque aí para nós a música Tô Fazendo Amor com Outra Pessoa. Essa aqui é depois do prazer, né? Do Só Pra Contrariar. E eu tenho uma versão aqui maravilhosa do Maurício Manieri, juntamente com o Alexandre Pires. Também aqui, ó, o Fernando do Parque Marinha, Valeirão. Boa tarde, aqui é o Fernando. Tô trabalhando na oficina e a cultura tá ligada desde o começo do programa. Quero Henrique e Juliano. Ofereço aí pra minha esposa Camila, pros meus filhos Miguel e Helena e pro meu parceiro João, que tá trabalhando comigo. Manda aqui. Aquele abraço, legal, tá mandado aí aquele abraço, obrigadão aí pela mensagem.
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0: 2:11. Nublado lá fora, né? Friozão, 10 graus de temperatura.
2: Fica.

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1: Ligadinha comigo a Simone Severo, curtindo por aí Barões da Pisadinha. É o Top Tarde, 3 horas que valeram a pena. 3 horas que valem a pena, sempre de segunda a sexta, das 2 às 5. 2h17.

0: Mas não é qualquer esquema, não, é o esquema preferido. Henrique Juliano com Última Saudade, teve Maurício Manieri com Alexandre Pires depois do Prazer ao Vivo. E ainda Simone Mendes com Direitos Iguais, pra você aqui na sua 105, pra você aqui na Cultura. Quem tá ligado, tá muito bem sintonizado, tá comigo e nós vamos juntos até 5. Olha só, boa tarde, Valerão, gostaria de escutar com Barulhos da Pisadinha, né? Esquema preferido, um abraço e uma ótima terça-feira pra você. Obrigado, essa aqui é a nossa Simone Severo. Valeu, Simone, abraço pra você, querida. Então, eu sou o Valerão e essas horas vão valer a pena. Aqui ninguém fala sozinho, não. Quem faz o programa é você. Você faz o programa comigo. 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Que beleza, né? Que maravilha. Olha só quem é que tá ligado comigo aqui na programação. Vamos com mais participações? Vamos sim. Boa tarde, Valerão. Aqui é o Beto. Toca aí. NX0, cedo ou tarde, pra minha filha Luna. Quem tem cultura tem tudo. Aí, Beto. Um abraço, queridão. Também. E em seguidinha a gente vai estar falando direto do Peato, né? A equipe já está indo para o Peato. Boa tarde, Valerão. Aqui é o Lousada do BGV, sempre ligadão na 105,9. Olha só, da última vez não deu para tocar devido ao tempo. Então hoje, por favor, toca para nós aquela forrozeira com o Guta dos Teclados, Apaga, Apaga. Hoje vai ter que tocar. Abraço, tá bom, Lousada, tá legal. Eu toco daqui, tu bota volume aí, tá legal? Então tá legal, vamos barbarizar o BGV. Família Cultura, aqui é a Sandra do Parque São Pedro. Estamos sempre ligadinhos em vocês. Toca pra nós aí, Conexão. Claro, Sandra, toco em seguidinha pra você. Também tá ligada comigo aqui a Maria Ferreira. Boa tarde, Valerão, toca aí Maiara e Maraíza, 10%. Bom trabalho pra ti. Bom trabalho pra nós, querida. Ótima tarde pra você. Quem é que me pediu aqui, menina mulher? Tem pedido pra menina mulher, né? Então chega aí, Yasmin, Valerão. Ismaim. Yasmin Santos com Raça Negra, com Menina Mulher ao vivo. 2h28. Alô, Zona Sul. Essa é a cultura. Eu sou o Valerão e é um prazer imenso estar contigo aqui até às 5.
1: Luiz.
0: Não, é Valerão, guria.

0: Que beleza, hein? Linda essa música aí, Maiara e Maraísa.
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0: Maravilha, né? Quem é que pediu Maiara e Maraísa? A Maria Ferreira, né? Boa tarde, Valeirão. Toca aí Maiara e Maraísa, 10%. Bom trabalho pra ti. Obrigado, querida. Bom trabalho pra ti também, né? Pra você que tá trabalhando, pra você que está escutando a cultura, você ouviu por aí NX Zero, você ouviu por aí também, né? Além da Maiara e Maraísa, a Yasmin Santos com o Raça Negra. E no pedido do ouvinte, olha aí, alô BGV, bota som aí porque tá pintando o que tu me pediu aí, irmão.

0: Apaga, apaga, apaga por aí. Você ouviu o Guta dos Teclados tocando por aqui no nosso Top Tardes, tocando pra você o que é legal e o que você quer ouvir. Você participa comigo no 91647867, que é o nosso WhatsApp. Você pode ligar também no 91647867. Não. Apaga. Você pode ligar no 3232-2303 e aí a gente consegue conversar, tá legal? No 91647867, apaga, que só dá pra mandar o WhatsApp mesmo, tá legal? Vamos aqui ao intervalo, voltamos já com a sequência do nosso Top Tarde.
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0: Que beleza, hein? Cultura Zona Sul. É nóis. É nóis na fita. Deixa eu ver quem é que tá chegando por aqui. Ah, já passou, já foi de carona. A Regiane pegou carona no apaga, apaga, apaga. Beleza. Já foi. Tchau, Regiane. Fostes. Não, brincadeirinha. Fala aí, Regiane.
16: Boa tarde, Federal. Eu vou de carona, apaga, apaga.
0: Aí. Tá legal. Apaga, apaga. Você já ouviu então, né, querida? Deixa eu ver quem mais tá ligada comigo aqui. A Sônia, Sônia Lucas. Oi, Sônia.
17: Boa tarde, Valerão. Toca pra mim aí, Conexão.
0: Conexão, beleza. Segundo pedido em cima da música Conexão. Estou na escuta, quero música do Raça Negra cheia de mania pra todos os ouvintes. Essa aqui é a Raquel. Legal, Raquel, atendo já já pra você. Também o Lozada, né? Valeu, um abraço. Eu que agradeço, Lozada. Lozada pediu aí o Guta dos Teclados, né? Maravilha. Boa tarde, aqui fazendo faxina no rancho, escutando o meu radinho. Gostaria de escutar uma da Simone Mendes, deixo a seu critério. Obrigado, tá muito bom o programa, abraço. Essa é a Lidi. Legal, querida, um abraço.

0: da cidade de São José do Norte. Eu ia dizer da São João, né? Não, Roberto de São José do Norte. Valerão, boa tarde. Aqui é o Roberto de São José do Norte. Tô em casa tomando um chimarrão com minha esposa Marlene. Quero o Zeca Pagodinho, ofereço para Marlene, para os meus filhos Rafael e Amanda e para o meu irmão Cláudio. Todo mundo ligado na cultura. Beleza, irmão. Um abraço para você, Roberto. Oi para todos os nortenses. Também a Fernanda de Pelotas. Oi, Nanda. Boa tarde, Zé Augusto. Aqui é a Fernanda. Tô voltando do trabalho, ouvindo aí a cultura no carro. Quero Ana Castela. Ofereço para minha mãe Lúcia, para o meu namorado Vinícius e para as minhas amigas Bruna e Juliana. Um beijo para vocês. Obrigado, querida. Um beijo para vocês também. Carla do Cassino, Valerão aqui. A Carla, tô trabalhando no pacotão do cassino. E o rádio tá ligado. Quero Tiaguinho. Ofereço para minha mãe Vera, para o meu marido André, para minha filha Laura e para as minhas colegas Jéssica e Luana. Boa tarde para todo mundo. Aqui o Pacotão Empresa, né, que está conectada conosco. Que maravilha. Marcos do Centro, Zé Augusto. Aqui é o Marcos, motorista de aplicativo. Tô rodando pelo centro e a cultura tá fazendo companhia. Quero Gustavo Lima, ficha limpa. Ofereço para minha esposa Renata, para os meus filhos Arthur e Manuela e para o meu amigo Diego, que também tá trabalhando na rua. A Patrícia do Cassino, boa tarde, Valerão. Tô passando pelo cassino e parei para tomar um cafezinho. Quero uma Internacional, Sabrina Carpenter. Ofereço para minha filha Isadora, para o meu marido Rafael, para minha irmã Camila e para minha amiga Vanessa. Beijo para todo mundo. Legal, que show, né? Quem tá conectado, tá ligado na cultura. 105,9, a sua, a nossa rádio. E a gente vai com mais sucesso. Tá pintando por aí o Daniel Júnior com Apaixonado.
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1: Puxa vida, o que houve? O que houve? Pulou a música do Apaixonado? Não, não podia ter acontecido isso. Nossa, puxa, vou pedir desculpas aqui que acabou pulando a música. Terminou a música, deu uma pausa na música aqui. Mas eu prometo que eu toco ela de novo antes do final do programa, tá? É que ocorreu uma queda de luz, né? E com isso trancou a música. Olha só, quem é que tá ligada comigo aqui? Não colocou o nome, mas diz assim, ó. Fomos fazer a horta no Peato e ganhamos de brinde uma erva mate. Uma foto linda aqui, né? De uma gestante. Maravilha, que bom, que legal que vocês foram no Peato e que legal que vocês ganharam um brinde também, né? Da erva mate. Erva mate Barão. Mandar um abraço aqui pro meu amigo Gilney, que é o representante da erva mate Barão para toda a região sul do estado do Rio Grande do Sul. Um abraço, Gilney. Aqui também tem mais, né? Tem a Wanda. A Wanda tá ligada conosco aqui. Vamos ver o que a Wanda nos diz aqui. Oi, Wanda.
2: Boa tarde, Bandeirão. Aqui é a Wanda do Burcos. Vamos na carona. E um feliz aniversário atrasado pra Wanda, a minha xará. Eu fiz dia 19 e ela, fino mesmo. Então, um abraço pra ela.
1: Perfeito. O que mais que vai dizer?
2: É para mim, para a Wanda, conexão para todos os ouvintes, a melhor rádio.
1: Ah, que legal. Obrigado. Isso aí quem diz é um ouvinte, né? É um ouvinte. Eu não me responsabilizo com essa responsa aí de ser a melhor rádio. Será que é? Será que não é? O que você acha? Você curte a cultura? Que bom, eu curto demais. Oi, mora no Castelo Branco 2. Queria ouvir a música Conexão. Beijos. Meu nome é Renata. Renata. Legal, Renata. Toco pra você de novo depois, né? Porque acabou pulando aqui a música, né? Deu um problema, deu um tilt, como dizia antigamente nos fliperamas. Deixa eu ver aqui o que tá dizendo o Edinho e a Vera Regina. Oi!
3: Valeu.
1: Fala comigo.
3: Boa tarde, valeu. Eu e a Vera Regina aqui, estamos aqui na escuta aqui. Mata o Bruno e Marrone para nós aí, por favor.
1: Beleza.
3: Boa tarde para todos aí.
1: Valeu. Boa tarde para vocês dois também.
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1: Chegando por aí no pedido do ouvinte, Gustavo Lima. Ficha limpa. Tem nada a ver com a eleição, viu? É ficha limpa mesmo, é outra situação.

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1: É isso aí. É isso aí, Thiaguinho e Billy SP em busca da minha sorte.
0: Thiago Barbosa, o nome da minha sorte.
1: É legal demais, né? Sucesso que toca por aqui pra você daí. Você participa comigo pelo 91647867.
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3: Hora certa.
1: Cultura 13:05.
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1: 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É, eu sou o Valeirão e essas horas vão valer a pena. 3 horas que valerão a pena das 2 às 5 todas as tardes. Aqui ninguém fala sozinho, né? Quem faz o programa é você. É você que me ajuda, é você que me auxilia, é você que tá comigo aqui na linha de frente, aqui no front. Ei, vamos de frente, vamos lá, vamos nessa. Deixa eu ver aqui, ó. Boa tarde, aqui é o Munhoz, gostaria de pedir uma música com o Panda, Eu Te Seguro, vai pra minha namorada Lu Linda. Beleza, um abraço pra Lu e, é claro, né, mandar um abraço aqui também pro Munhoz, né? Valeu, Munhoz, um abraço. Também, boa tarde, estamos carregando um navio aqui no Porto. Toca Hotel Califórnia, quem pede é o Cláudio Bukowski. Contracan, aqui sempre na Cultura, que maravilha. Um abraço aí, Cláudio. Um abraço para você e para todo o pessoal que está trabalhando aí nesse carregamento aí desse navio. Pessoal que está nos dando aí o privilégio da audiência. Seguidinho, eu tô tocando para você a música que você pediu aí. Também o Zé da Querência tá ligado comigo. Fala aí, irmão, boa tarde.
15: Meu amigo Elo Magno, um abração aqui do Zé da Querência. Desde as 5h30 temos na escuta aqui, pode, um agarrado aqui, em frente à tenda do Gaúcho, na estância aqui, tá? Bota aquela música para nós, aquela Cristo, um gol, e um abraço para toda a turma aí, um abração aí, e dá-lhe pique, pique, pique.
1: Tá legal, Zé, tá legão. Vamos nessa, please don't go em seguidinha pra ti. Boa tarde, meu amigo Valeirão, aqui Valmir da São Miguel, abraço a todos. Bota Daniel, beleza, em seguidinha tem Daniel pra ti aí, irmão. Também quem mais que tá ligado aqui na programação? Olá, boa tarde, aqui os guris da obra, Gilberto e Gabriel, gostaríamos de escutar uma música. Alô, Virgínia, desde já agradeço, uma ótima tarde para nós. Opa, opa, ganhei aqui um brinde, fui surpreendido. Tá certo, né? Que maravilha, adorei, ganhei um chocolate, um cappuccino. Vamos continuar com a nossa programação, tá chegando por aí o Panda, Eu Te Seguro. É programa legal, é top tarde para você nas ondas da Cultura. 13:14. 10 graus de temperatura.

0: Que instrumental! Que música! Sonsaço pra você nas tardes da sua 105, é aqui. A gente toca e toca de tudo, você ouviu por aí, nada mais nada menos do que Eagles com Hotel California, teve KC and Sunshine Band com Please Don't Go, tocou também Sabrina Carpenter com Expresso e ainda a primeira foi Panda, né? Eu Te Seguro. Show de bola, né? Ah, tem umas músicas do passado que são tudo, né? Nossa, que sonsaço esse aí! Que sonsaço! 3 horas e 30 minutos, o locutor fica até sem... sem fôlego, né? O locutor fica até meio que pensando no que conversar depois de duas músicas sensacionais quanto essas. Na verdade, todas as músicas maravilhosas, né? Ah, mas é muito bom. Bom demais estar aqui com você, escolhendo a música daí. E aí eu só tenho o trabalho de tocar a música que você selecionou. A música que você escolheu. É hora da gente trazer aqui o intervalo comercial e eu volto já já com a sequência do nosso Top Tarde na Programação da Cultura. Você sabe, né? Programação da Cultura 24 horas no ar. A gente tem da meia-noite até as duas, a segunda parte do programa Noturno 105, apresentado pelo Rafinha, Rafa Chaves. Depois das duas até as cinco, tem o programa Insônia com Paulo Roberto Djavan. Das 5 até as 7, o Djavan faz o Bom Dia Cidade. Depois a gente chega às 7 horas da manhã com notícia e informação. É o nosso programa que é sensacional, que é o Manhã Regional. Notícia e informação com opinião. Com coragem para falar o que você pensa. Então te liga comigo, todos os dias das 7 às 9. Programa com notícia séria, com credibilidade. E notícia real, né? Não tem crítica por crítica. E o que a gente fala aqui, a gente assume. E a gente tem coragem para falar o que você gostaria. Então vem comigo, todos os dias, das 7 às 9 da manhã. Nós temos aqui a abertura do programa com as manchetes que importam aqui da nossa região, do Brasil e do mundo, principais veículos de comunicação. A gente tem as vagas de emprego do Cine, quando essas vagas são ofertadas. Nós temos também notícias do agro, afinal de contas a gente abrange uma região imensa do agronegócio aqui. Nós temos notícias da cidade do Rio Grande, da cidade de São José do Norte, da cidade de Pelotas. Nós temos notícias do estado, do Brasil e do mundo. Tem ainda também um comentarista todos os dias. Hoje, por exemplo, foi o Dr. Sérgio Wagner, que é clínico geral. Você conhece o Sérgio, né? Sérgio é queridão na cidade do Rio Grande. Sérgio é sócio proprietário ali da Promedical. Tem um trabalho lindo, né? Contra o tabagismo, né? Contra o cigarro. Ele ajudou muita gente a largar o cigarro. Você sabe quantas pessoas morrem por dia em função do fumo? Você não tem nem ideia, né? Pois é. Tem mais, né? Na terça-feira é o Sérgio, na quarta-feira a gente tem aqui o desembargador de justiça do estado do Rio Grande do Sul, Dr. Márcio Siri Gomes. Duvido você encontrar um desembargador dando toda semana fazendo uma participação em um programa. Aqui nós temos, para você ver o peso desse programa, o peso dessa rádio. Na quinta-feira a gente traz para você o reverendo aposentado Ramacés Hartwig, diretamente de Rancho Queimado, Santa Catarina. Aí você diz, puxa vida, ele teve aqui 20 anos, ele foi reverendo aqui na Igreja de Pedras. Sabe aquela igreja ali que é um ponto turístico maravilhoso da cidade do Rio Grande, em frente a Tamandaré? Então, ele foi reverendo ali. Foi reverendo em Pelotas, conhece toda a região sul. Ramacés tem, inclusive, estudos no Vaticano, estudos em Jerusalém, conhece o mundo todo. O cara é sensacional. Sexta-feira a gente tem Nerino de Odelo Piotto, cara aposentado, ele era professor da FURG, se aposentou no Banco Central, irmão. Sabe o que significa isso? Você sabe o que significa isso? É a casa da moeda do Brasil, cara, é o Banco Central, é quem determina a economia brasileira. Nerino se aposentou trabalhando no Banco Central. Enormidade em economia, e é meu comentarista na sexta. E na segunda-feira tem um jovem talento que é o Dr. João Vitor Coelho. Jovem advogado que traz sempre um tema muito importante e muito interessante para você. Todas as dicas e informações passam por aqui. 3 horas e 34 minutos, 26 minutos faltando para as 4. Bom, eu falei do nosso Manhã Regional, né? Tem o J Nelson Huck também, né? O J Nelson com o Giro do Esporte. E aí a gente tem também uma entrevista. Todos os dias tem uma entrevista aqui para você. Hoje, por exemplo, eu entrevistei o presidente do Cremers, né, falando com relação a essa questão aí de pessoas que fazem uso da medicina, né? Sem terem a liberação para atuarem como médicos, né? É, tem muita gente fazendo procedimento aí, mas que não poderia fazer. Inclusive, foi proibido agora pelo Supremo Tribunal Federal. Então, o presidente do Cremers hoje foi o meu entrevistado aqui no programa. Amanhã a gente tem uma nova entrevista e tem, é claro, como eu disse, né, o desembargador de justiça do estado do Rio Grande do Sul, Dr. Márcio Cele Gomes, com um comentário às 8. Bom, vamos aqui continuando com a programação. Das 9 até o meio-dia tem o Palavra de Mulher com a jornalista Wanda Leite e equipe. Ao meio-dia tem o programa Radiorama com as músicas do passado, tipo essas que você pediu aqui, né? É, Caicinha de Sunshine Band e outras bandas loucas aí das décadas de 70, 80, 90. Das 2 até as 5, o nosso Top Tarde. Das 5 até as 8, o De Volta Pra Casa com o Paulo Ricardo de novo. A Voz do Brasil e aí o Rafa Chaves com o Doutor no 105, primeira parte. Programação da cultura. Quem tem cultura tem tudo. Seguidinha do comercial, a gente tá de volta. Segura aí que é rápido, rápido e eu volto.
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2: Previsão do tempo.
3: Previsão do tempo.
4: A quarta-feira será de poucas nuvens e variação na temperatura. Os ventos serão fracos, com a umidade relativa do ar em média de 75%. O dia inicia com baixas temperaturas, tendo mínima de 7 graus em Rio Grande e 6 graus em Pelotas. Na parte da tarde, a temperatura sobe, podendo chegar aos 20 graus. Com informações do Instituto Nacional de Meteorologia, INMET.
2: Previsão do tempo.
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0: Que beleza, hein? Tá ligado? Tá ligado na cultura. E a cultura tá conectada contigo, levando pra você muito mais sucesso. Levando pra você muita música legal, levando pra você uma participação. Uma atrás da outra. Muita gente participando, muita gente fazendo aqui o programa comigo. E que bom estar contigo nas tardes da cultura. Olha, você ouviu essa chamada aí que a gente trouxe agora do programa Cultura Gaúcha? Pois é, cara, olha, Cultura Gaúcha, sensacional. Cultura Gaúcha com o Alexandre Taveira e com o Anthony Vronsky. Maravilha, hein? Vale muito a pena você ouvir aí no sábado das 8 às 10 da manhã. Grande Alexandre Taveira. Alexandre Taveira é um dos grandes nomes da música nativista do estado do Rio Grande do Sul. É aqui da casa, né? É prata da casa, nosso Rio Grandino. Ligadinha comigo, deixa eu ver quem. Não, esses aqui eu já trouxe, né? Para aí que esses aqui eu já trouxe todos. Valeirão, te liga, Valeirão. Ô, Valeirão. Valeirão, manda um pagode, quero um sorriso maroto. Tô trabalhando e a tarde tá passando com a cultura ligada. Ofereço pra minha esposa Márcia, pras minhas filhas Sofia e Helena e pros meus parceiros de trabalho, o João e o César. José Augusto, quero uma internacional, manda Bad Bunny. Tô em casa com minha mãe Roseli e minha irmã Mariana. Ofereço pra elas duas, pro meu namorado Lucas e pra minha amiga Natália. Cultura ligada aqui em Pelotas. Que maravilha! Que maravilha! Valeirão, aqui é o André, tô trabalhando no Lojão Total. E quero Zé Neto e Cristiano. Ofereço aí pra minha esposa Camila, pro meu filho Gabriel e pros meus colegas Fábio e Rodrigo. Abraço aí pra toda a equipe. É, que maravilha, né? Sensacional. Renata tá ligada comigo. Boa tarde, Valeirão. Tô em casa, ligadinha, tô em casa, ouvindo a cultura, quero Ana Castela, ofereço pra minha filha Laura, pro meu marido Marcelo, pra minha mãe Sônia e pra minha vizinha Carla. A tarde fica melhor com o Top Tarde. Que bom, querida, que legal. Fala pra família aí, fala pros vizinhos aí. Liga na cultura. Zé Augusto, manda Bruno e Marrone, tô em casa descansando um pouco depois do trabalho. Ofereço pra minha esposa Márcia, pros meus filhos João Pedro e Vitória e pro meu irmão Carlos. Abraço pra todos. Valeirão, quero menos é mais. Tô no carro com meu marido Felipe e minha filha Alice. Ofereço essa música pra eles e também pra minha mãe Vera, que tá ouvindo a cultura em casa. Aumenta o volume, que maravilha, aumenta o volume aí que vem o Menos é Mais na sequência. Só sucesso pra você na onda da 105. E olha o que tá pintando por aí, olha o que tá pintando por aí. Trilha sonora da novela, não sei que novela, mas eu vi que é numa novela que tá tocando essa aqui. Agora presta atenção que poema lindo. Não poderia ser diferente, né? Nem Mato Grosso, um dos maiores nomes da MPB. 13, faltando para as 4. Boa tarde.

Que maravilha, né? Só sucesso. Fala sério. Olha só, tá ligadinha comigo a Ivonete. A Ivonete pediu um Raça Negra. Toca pra mim, Raça Negra. Abraços, Ivonete. E ela, claro, começa dizendo: boa tarde, a cultura tá show. Você acha que tá show mesmo? Tem, pula aí o Raça Negra. E aquela metaleira que só eles têm. E aquela antiga, Ciúmes e Você, regravação do Rei. Essa é legal demais, né? Dá vontade até de dançar, fala sério.

0: Legal, né? Legal, né? Pois é, eu fiquei aqui na dúvida, toco mais uma ou não toco, e agora deixa eu tocar, que eu vou fazer, né? Que eu vou tocar? Aí de repente eu me deparo aqui com uma Marisa Monte sensacional, uma versão do Rei Roberto que é incrível, e aí o que eu faço? Toco quem? Toco o Rei Roberto ou toco Marisa Monte? Pergunto pra você, e aí, você gostaria de ouvir uma música aquela? Eu te amo, te amo, te amo. Com o Rei Roberto ou com a Marisa Monte? Qual dos dois você gostaria de ouvir aqui comigo, depois do intervalo? Diz daí, porque aí eu toco daqui. Mas eu preciso aí da sua resposta, preciso aí da sua ajuda, do seu auxílio. Porque quem faz o programa aqui é você, sempre. Bora lá junto comigo? Então, me diz aí, o que você quer ouvir? Quer ouvir o Te Amo, Te Amo, Te Amo com o Rei Roberto ou com a Marisa Monte? Tô aguardando.
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3: Hora certa.
0: Cultura 4 e 3.
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Que beleza, que maravilha! Esse é o nosso programa, esse é o nosso Top Tarde. Deixe-me ver o que, que eu recebi por aqui. Quem que me mandou essa carta aqui? Puxa vida, não tem nome, né? O final é 4951. E agora, irmão, o que, que é isso aqui? Gostou de eu cantando aqui a trilha? Muito bem. Ah, eu recebi aqui um comunicado do FGTA Cine de São José do Norte. Luiz Valério Alves Tissot, que é o coordenador da agência lá e quem enviou aqui um material. Beleza. Eu vou ler aqui e aí eu trago fora do... Eu vou ler fora do ar e aí eu trago no ar depois. Até porque tá difícil para ler aqui, porque tá com letras pequenas, né? Até porque é uma fotografia de um documento. Vou ler. Pois bem, nós vamos aqui, né, levando para você aqui muito sucesso, levando para você aqui a música e, é claro, a música que você quer ouvir. Que você quer ouvir aí? Mandou para cá para mim? Então, bora lá, porque aqui a gente continua e tá chegando por aí. Ela ganhou, né? Ela ganhou. Foram muitos e muitos e muitos pedidos para Marisa Monte. Então, bora com a Marisa Monte, né? Fazer o quê? Foram assim, ó. Deixa eu fazer aqui uma porcentagem. Puxa, 95% das participações pediram Marisa Monte. Então, bora lá. Olha que som esse aqui. Eu sou louco por essa música.

0: Esse agudo da Marisa Monte é demais. Por aí eu te amo, te amo, te amo. Música do Rei Roberto Carlos, lá dos idos da Jovem Guarda. É sensacional, né? É bom demais. Quanto sucesso o Rei nos brindou e nos brinda ainda, né? É incrível. Que maravilha. Deixa eu ver o que tá pintando por aqui. Opa, para aí, cara. Mas que coisa. Eu não mandei tocar e o cara tá tocando. Ah, não, mas o que é isso? Vamos parar com tudo aí, para tudo, para tudo. Vamos lá, vamos trazer agora sim, Amado Batista com Gustavo Lima. Alucinação. 16 e 16.
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essa, né? Fala sério! Fala sério! Como diria o Bussunda, né? Segura aí, Péricles, você vem depois do comercial, para aí. Tá bom, segura aí, Péricles, ó, você é grandão, mas eu também, viu? Segura aí, para aí. Você ouviu por aí Amado Batista e Gustavo Lima com Alucinação, teve ainda também a música com a Marisa Monte, né? Te amo, te amo, te amo. E por aqui tem a parceria, né, das seguintes empresas. 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Inclusive, né, eu quero aqui até tirar o som, né, a comunicação perdeu mais um grande comunicador, né, na Zona Sul nós perdemos ontem, né, eu perdi um amigo, né, perdi um colega de profissão, né, e fico triste, né, triste por não poder, né, estar nesse momento acompanhando lá a despedida, né, desse grande amigo que nos deixou. O cara era conhecido, né, muito conhecido pelo seu trabalho, por anos e anos e anos de comunicação, né, e ele tinha um trabalho muito lindo, né, por exemplo, um dos programas que está há muito tempo no ar, né, é um dos programas que tem, olha, sinceramente, eu acho que mais de 40 anos de rádio esse programa, né, que era o Sempre é Carnaval. Nosso querido Marcos Fonseca, né, faleceu na noite de ontem, né. Durante 45 anos apresentou o programa Sempre é Carnaval e é uma perda muito grande. Para os carnavalescos que gostavam e gostavam muito do Marcos pela postura dele, né, pelo conhecimento que ele tinha de carnaval e pela defesa que ele fazia desse espetáculo que é a maior atividade, né, a maior festa popular do mundo, vamos assim dizer. Então, uma perda muito grande. Eu aqui expresso meus pesares, né, a toda a família do Marcos Fonseca. Né? Durante 45 anos foi apresentador do programa Sempre é Carnaval e tinha 85 anos, teve uma trajetória documentada no livro Marcos Fonseca, História do Carnaval e do Rádio, na biografia do comunicador das multidões, escrita por seu filho, Marcos Caprio, né? E fica aí, então, as despedidas ao Marcos, né? A despedida será agora às 17 horas ali no cemitério São Francisco de Paula, em Pelotas. Meu pesar, mais profundo pesar, e a perda de mais um amigo, né, da nossa jovem guarda do rádio da Zona Sul, da nossa, dos nossos guerreiros aí da comunicação, ao qual eu faço parte já há bastante tempo também. Então é com profundo pesar que eu informo aqui, né, e mando aqui umas condolências, mando aqui um abraço à família do Marcos Fonseca, pela passagem desse grande comunicador, desse grande amigo aí que nos deixou na noite de ontem. 4 horas e 23 minutos. 4:23. Bom, eu vou trazer aqui os nossos apoiadores, né, os nossos patrocinadores dentro aqui do nosso programa. Programa esse que vai ao ar todos os dias, né? Todos os dias, aqui das 2 até as 5. Todos os dias não, né? De segunda a sexta-feira. Vamos corrigir que é de segunda a sexta-feira que a gente tem esse programa no ar, das 2 até as 5, programa Top Tarde. 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
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Um abraço para o Márcio, para a Fernanda, para a Érica e para a Carol. 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Bom, vamos com mais música, vamos continuando aqui o nosso programa, o nosso Top Tarde na sua 105. Tem mais participação? Tem sim, tem sim. E eu trago já já, mas antes tem música.

Essa é a Isa, Ovelha Negra. Titia Ritinha Lee Jones. Será que a Ritinha Lee gostou dessa versão? Ou não? Eis a questão. Logo depois do intervalo, a gente está de volta com mais música para você no Top.

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Maravilha, né? Sensacional! Sucesso e mais sucesso! Palavra de ordem é sucesso! Aonde? No Top Tarde! É, agora 19 minutos faltando para 5. 19 minutos faltando para 5. Você está ligado na Cultura e a Cultura está conectada contigo. Sempre! Sempre! Quem é que tá ligado comigo aqui? Boa tarde, Valerão! Quero gostar... Não, isso aqui eu já toquei, cara. Ô, Valerão, se liga aí. Olha só, José Augusto, quero Ana Castela. Tô em casa organizando a cozinha e ouvindo o Top Tarde. Ofereço pra minha filha Isabela, pro meu marido Rodrigo, pra minha mãe Tereza e pras minhas amigas Juliana e Patrícia. Alô, Ju! Alô, Pati! Olha aí que legal, a Cíntia mandando um abraço pra vocês. Também, Valerão, boa tarde, aqui é o Matheus, estou trabalhando e quero um pagode daqueles, manda ferrugem, ofereço para minha esposa Carolina, para o filho Davi, para minha mãe Marta e para os meus colegas Rafael e João. Boa tarde, Zé Augusto, quero menos é mais, Pedro Pecado, tô no carro com o meu marido Felipe e minha filha Laura, ofereço para eles, para minha mãe Rosângela e para a mana Vanessa. Todo mundo ligado, todo mundo ouvindo a Cultura. Ainda, Zé Augusto manda aí um samba, quero Zeca Pagodinho. Tô em casa com minha mãe Célia e minha mana Patrícia. Ofereço pra elas, beleza? Beleza, Valerão, quero uma internacional, manda Bad Bunny. Tô voltando do trabalho ouvindo aí a Cultura. Beleza, show de bola, muitas e muitas participações aqui na onda da 105, na onda do Ed Brito e Samuel. A Jaque pediu e, é claro, tá ouvindo aqui e agora. 17 minutos faltando para 5. Até as 5 tem o Top Tarde. A partir das 5, de volta para casa com Paulo Ricardo. 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

0: 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Bom, essa aqui tem muitos pedidos e ela falhou no meio, então tá aí de novo. Essa aqui é a mais pedida sempre, né?
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0: Apaixonado Conexão, Daniel.
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1: Beleza, por aí, Daniel com conexão, teve ainda também Eduardo Costa, imagina eu. E imagina eu indo embora agora. Já tô triste, né? Já tô com saudade. Saudade de você. 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

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Pois bem, tô chegando ao final aqui, deixando uma música, né? O Flávio pediu uma música, não vou ter tempo de tocar, Flávio. E peço desculpas para aqueles ouvintes que pediram e eu acabei não conseguindo tocar também. Mas eu vou deixar por aqui a última música do programa de hoje e a última vem... Demorou, mas saiu. Raça Negra Cheia de Manias. Valeu, gente. Tá chegando por aí o Paulo Ricardo com o De Volta Pra Casa e eu volto amanhã às 7 da manhã com o Manhã Regional. E à tarde com 3 horas que valerão a pena, o Top Tarde. Valeu, tchau, tchau.

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agora são 5:07. Alô, alô, Zona Sul, bom final de tarde para você que está ligado aqui nas ondas da 105,9. Está começando mais uma vez o nosso De Volta para Casa. A partir de agora, música e informação em destaque na nossa programação. Comigo, Paulo Ricardo, até às 8:00 PM. Prazer estar aqui, de volta para casa, junto com você.

hoje. Vamos nessa então, e a música já começa. Agora são 5:08. Vou atualizar a temperatura na sequência para você que está ligado aqui junto com a gente. Não esqueça que as formas de contato continuam as mesmas: Instagram, Facebook, também nosso site e o WhatsApp direto aqui com o programa 991-647867. 12 graus é a temperatura, umidade relativa do ar em 74% e vento a 13 km por hora. Bora lá, de música! Para começar hoje tem Super Modes.

0: Coisa boa, a gente começa nessa vibe aqui, eu de volta pra casa na edição desta terça-feira, dia 25 de agosto de 2026. Chutando lá em cima, ligado no 220, música e informação aqui na nossa programação pra você que tá junto com a gente, Live Nana Player, do Bon Jovi, já na primeira sequência. Você vai participando aí, 991-647-867, vou mandar aquele abração especial e aquela interatividade que não pode faltar aqui também no nosso programa de final de tarde de Happy Hour pela Cultura, integrando a Zona Sul e conectada contigo. E olha só, garrafas plásticas, embalagens, sacolas, galhos e vegetação passaram a fazer parte da paisagem da Praia do Cassino nesses últimos dias. O aumento do volume de lixo e resíduos coincide com a elevação do nível da Lagoa dos Patos após as enchentes registradas em diferentes regiões do Rio Grande do Sul. Segundo pesquisadores da Universidade Federal do Rio Grande, a FURG, a maior parte deste material chegou ao litoral transportada pela água da Lagoa dos Patos. Em geral, cerca de 70% do lixo que encontramos na Praia do Cassino vem da Lagoa dos Patos, afirma a professora do Instituto de Oceanografia da FURG e pesquisadora da área de poluição marinha, Graziela Leães Pinho. A pesquisadora explica que o material é carregado pela água que percorre a bacia hidrográfica do estado até alcançar o estuário e o oceano pelos moles da barra. Que pena, hein? Acaba poluindo, sujando a praia e o pior também é o ecossistema, que também é atingido. Muitos animais e plantas, essa poluição com certeza acaba atrapalhando também e prejudicando.
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0: Bora lá então, é a hora. A hora é agora, 5 horas e 17 minutos. A temperatura tá batendo ali nos 12 graus. Aniversário dos famosos. Que legal. Parabéns a todos que estão de aniversário no dia de hoje, na data de hoje, deste 25 de agosto. E a gente destaca também os famosos internacionais. Nicole, aliás, Nick Nicole, 26 anos. É rapper, a menina. Tá fazendo 26 aninhos hoje. Também a China Ann McClain, 28 anos. Atriz de televisão e de cinema também. E hoje, completando apenas 20 anos, Andrea Kimi Antonelli, um dos integrantes aí da família do Kimi Raikkonen. Ele é piloto de automobilismo, gurizão aí, 20 anos, completando na data de hoje. Aniversário dos famosos aqui na programação do De Volta Pra Casa. E os parabéns aqui também do Paulo Ricardo e da equipe da Cultura Zona Sul. A você, ouvinte querido, que está nos ouvindo em qualquer parte da Zona Sul do estado, que está de aniversário hoje, parabéns! Muitas felicidades!
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0: Vamos em frente trazendo mais músicas aqui na nossa programação.
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0: Charlie Brown Jr.

0: Simone Regis!
1: Obrigado, Manu!
0: Samanu!
1: Tchau, gente! Obrigado!

0: o senhor Bruno Mars com a Dismind aqui no nosso De Volta Pra Casa. Pra você que está sintonizado aqui na nossa programação, a primeira sequência. Mandando pra conta, o cara queria cantar de novo, mas eu vou proibir nesse momento, até porque os senhores já estão aqui a postos. O senhor Alisson Fontes já está com muitas fontes, inclusive, né, me olhando lá do fundo lá do estúdio. O que que vai acontecer hoje? Seremos sabatinados?
1: Muito boa tarde.
0: Ou não... Quero marcar a presença, bater o ponto de vocês mais uma vez aqui no programa e já, logo após o intervalo, nós estaremos aqui mais uma vez falando sobre assuntos pertinentes ao dia de hoje. Marcelo Portela, Alisson Fontes, tudo certo?
1: Tudo certo, um ótimo dia.
0: Então já vou sabatinar vocês da seguinte forma, né? Depois dessa nossa sequência de músicas por aqui, já vão pensando, porque depois do intervalo eu quero que os senhores me respondam. Quem ama afagar? Usar uma faca figafinhos.
1: Isso. Já é bom, já. Falar nada, não vou responder nada.
0: Vai responder, vai pensando, sim.
2: Impulso inicial.
0: Foi, parei um pouquinho. Deixa eu me preparar de novo. Quem ama afagar? Quem ama afagar? Os amafagafinhos. Bom amafagafigador, será? Agora sim. Agora foi.
1: Exatamente.
0: É? Exatamente tears. O que, Alisson?
2: Quase que saiu muitas tears.
0: Né? Muitas tears. Ah, já vem ele querendo dar spoilerzinho, né, que ele vai falar. Depois do intervalo, a gente vai trocar uma ideia aqui.

0: Flávio, Flávio da Silva Martins, do Bar do Flávio, está participando aqui junto com a gente. Também a Raquel Mena, também está na labuta, está no trabalho, mas também sempre sintonizada aqui na nossa programação. E de forma nenhuma podemos deixar de salientar e também marcar a presença da nossa audiência por aqui, no final de tarde. Certo, senhores?
1: Certo.
0: Está tudo bem, senhor, com vocês?
1: Tudo bem.
2: Fala daí que eu digo daqui.
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5: Previsão do tempo.
6: A quarta-feira será de poucas nuvens e variação na temperatura. Os ventos serão fracos, com a umidade relativa do ar em média de 75%. O dia inicia com baixas temperaturas, tendo mínima de 7 graus em Rio Grande e 6 graus em Pelotas. Na parte da tarde, a temperatura sobe, podendo chegar aos 20 graus. Com informações do Instituto Nacional de Meteorologia, INMET.
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0: De volta para casa aqui na nossa programação. 25 minutos, vamos falar sério. Porque a mãe do Marcelo é pedagoga e ela cuida essas questões. Vamos falar sério, porque às vezes a pessoa leva na brincadeira. Então, na nossa programação, senhores.
15: Programação.
0: 24 minutos agora faltando para 6. Esse é o De Volta para Casa até as 8 horas da noite com as principais notícias e informações, aquele bate-papo descontraído, também dicas e os nossos quadros e programetes aqui no De Volta para Casa. Daqui a pouquinho mais já tem Cine Pipoca. E eu vou aproveitar também para mandar um grande abraço para os amigos que estão ligados aqui junto com a gente. O Lousada, sintonizado. Grande Lousada, obrigado aí pela sintonia, Lousada. Meu colega também, nosso colega, o Marquinho. Marquinho Oliveira.
15: Abraço, Marquinho.
0: Tá de férias, Marquinho. Curtindo férias. E pelas fotos que eu vi postadas ali, eu acho que ele tá curtindo até umas férias internacionais, né? Tirou foto até na Torre Eiffel. Depois eu vou saber se é verdade ou se é mentira, Marquinho. Não mente pro tio, viu, Marquinho? Beleza, mas bom descanso aí, meu amigo.
16: Vai ver helicópteros lá de cima?
0: Vai.
15: Né? Eu ia acreditando.
0: Eu quase ia acreditando. Tá certo. Grande abraço, Marquinho. Bom descanso aí, boas férias. E também mandando um alô aí pro Thiago, motorista profissional, motorista de aplicativo, que está ligado na 105,9 aqui na nossa querida Cultura e, é lógico, levando o som da Cultura a todos os seus clientes e passageiros de carona. Grande abraço, Thiago. Bom trabalho aí para ti também, certo? E a todos os nossos ouvintes. Eu queria, a gente estava falando antes do intervalo a respeito dos trava-línguas, né? Então aqui eu tenho para ti, já que tu gostou dessa brincadeira, o Alisson. Trazei 3 pratos de trigo para 3 tigres tristes comerem. Aranha, arranha, rã. Arrã, arranha, aranha. Nem aranha, arranha, rã. Nem arrã, arranha, aranha.
15: Não, isso aí nem é papo de dicção, é o cérebro, né? Tá confundindo a gente.
0: Não, mas faz parte. Repita, por favor. Repita, Marcelo Portela. Pensa que tu vai fugir dessa ou não?
16: De dicção.
0: Já que vocês gostaram, aquela dos amafagaros, amafagafinhos. Isso. Tem até um outro aqui que é da mãe dos amafagafinhos. Então tem bastante coisa, né? Então são vários, principalmente para quem trabalha na comunicação, tem que se comunicar direito, né? Não pode travar a língua.
15: Eu vou comunicar agora desse jeito, olhar pro espelho e falar arran, arran, aranha.
0: É, grande Alisson, isso aí tá certo. Então. Ó, o rato roeu a roupa do rei. O rato roeu a rica roupa do rei de Roma. A rainha raivosa rasgou o resto e depois resolveu remendar.
15: Ah, então essa é a segunda frase, eu nunca tinha escutado.
0: Não, tem várias. Existem várias, né? Em rápido rápido, um rápido rato raptou 3 ratos sem deixar os rastros. Repita, Marcelo.
16: O rato rói.
0: O rato rói. Bem concentrado, hein, Alisson. Prazer em ter vocês mais uma vez por aqui.
15: Entendi, né? Igualmente.
0: Temos aí várias informações, notícias, nosso jornalismo aí bombando também no dia de hoje, nesta terça-feira. Mais uma semana, que é uma semana definitiva também para o mês de agosto, né? Tá voando rápido o mês do cachorro louco, como costuma dizer.
15: Finalizando, né?
0: Mas eu acho que não foi tão louco, né, esse mês, o cachorro.
15: Geralmente falam que agosto demora, mas até que passou rápido.
0: Pois é. Não, mas eu vou te dizer uma coisa sinceramente. Vocês já têm essa percepção? Eu já falei aqui, né, na programação, num dos programas quando eu estava aqui no ar, mas é verdade, vocês têm essa percepção como o ano está voando. Gente, já vão se preparando aí para comprar meu presente de Natal.
15: Nas lojas já está chegando produtos de Natal, imagino.
0: Já está chegando. Então, o senhor também atua no comércio, né?
15: Sim. Alisson,
0: o senhor também tem...
15: Comerciante CLT.
0: Então, olha só, tá aí,
17: ó. Os sinos já estão batendo.
15: Já me, já me dá até aquela frio só em pensar que está chegando o final de ano.
0: Por quê, Alisson?
15: Movimento é muito bom, né? Para o comércio.
0: Ah, não, para o comércio é ótimo, né?
15: Economia. Movimento
0: é economia e tudo mais. Né? Me dá uma preocupação.
15: De 110 só que... vai para 220, assim, ó.
0: É.
15: Pau e pau.
17: O Natal une mais a família, né?
0: É. Não, não, é legal. É, une a família. É um momento muito especial, final de ano, mas a minha maior preocupação, o apertinho aqui no peito, no coração, é que está voando,
17: né,
0: gente? E aí, vocês já pensaram em quem está nos ouvindo nesse momento? Conseguirei bater a minha meta? Realizar os meus sonhos,
17: programe-se.
0: As coisas que eu busco, que eu buscava, porque a gente sempre tem aquela promessa. Quando chega o final do ano, quer dizer assim, não, o ano que vem vai ser legal, vai ser diferente.
15: E aí? Chegou o ano, e agora?
0: Tá chegando, porta, tá chegando o final do ano. Ó, agosto, setembro, outubro, novembro, dezembro. Faltam quatro meses pro final do ano, né? Ah. Então tá ali. Vai te preparando.
15: Chegou o dia das crianças, pro Natal é rapidinho,
0: sabe? Voa.
15: Falar de dedos.
0: Voa.
17: E eu gosto de um... final de ano.
0: Gosta, né?
15: Movimento.
0: Por quê?
17: Praia.
0: Ah!
15: Os dias são longos.
0: Praia é bom pra quem pode, né?
15: Mas praia, vai agora, hora. Por que só no verão?
0: Praia é bom pra quem gosta.
17: Uma bike, né?
0: Até a praia. Não, é bom, gosto. Praia. Mas melhor ainda se eu morasse no cassino e estivesse três meses de férias. Aí ia ser bom. Que é férias de general... Três meses. Mas durante o verão, como foi o verão passado, por exemplo, aqui na rádio, verão é um dos momentos de maior agito, né? Principalmente com as atividades externas, os eventos da rádio. Trabalhamos bastante, foi muito satisfatório, principalmente pelo retorno que a gente teve.
17: Isso.
0: O ano passado, né? Nosso estúdio de verão estava lindo, foi muito legal. Tivemos eventos, mateada, tivemos entrevistados, programação ao vivo, direto da Praia do Cassino. E essas coisas que valem a pena, né?
15: Carnaval!
0: Não podemos deixar de falar do carnaval. Estávamos ali de frente pro crime.
15: E o estúdio de verão fica até a época de carnaval também? Ou antes já saiu?
0: Não.
15: Fica até acabar o verão mesmo.
0: Toda a cobertura, já de novembro até o final. O carnaval foi o fecha-porta, né? A nossa despedida lá, o fim. Tchau, verão.
15: E esse ano, no caso, no próximo ano, o carnaval vai ser mais cedo, vai ser início de fevereiro.
0: Início de fevereiro.
15: É, porque... A Páscoa vai ser em março, né? E tem a quaresma, né?
0: Uhum.
15: Tanto é que esse... Olha, bem aleatório, né? Esse Papa novo, né? O Papa Leão, ele quer colocar uma data fixa. Fixa, né? Na Páscoa. E aí, com isso, o nosso carnaval vai ser fixo também, né? É bem interessante.
17: Os rufares de tambores antecipados, então.
0: Olha, até o Papa entrou no papo.
15: Fixa, né?
0: Até o Papa entrou no papo. Né? Porque tem aqueles esquemas dos 40 dias, né? De quaresma.
15: Quaresma, 40 dias.
0: Bababá.
15: É, no caso, se a Páscoa for fixa, né? O carnaval vai ser fixo também. Seria bem interessante.
0: No carnaval é antes, né?
15: É 40 dias antes da Páscoa.
17: Teve o Papa Pop e agora o Papa Carnavalesco.
0: É o Papa Carnavalesco. Não, é que é legal que é o seguinte, ó, que ainda bem que o carnaval é antes da quaresma, né?
17: Sim.
0: Antes da Páscoa, porque aí o pessoal vai lá e faz todas as coisinhas do carnaval e depois vai buscar a redenção. Eu acho que mais ou menos assim, né? Entendeu? Para quem gosta de carnaval, é legal. E falando, só para finalizar, fomos até o último dia de fevereiro, no ano passado, né? Com as nossas transmissões ao vivo.
15: Esse ano.
0: Esse ano.
15: É que tá passando tão rápido os dias,
0: Eu tô baseado, porque a gente começou a trabalhar no cassino...
17: Estamos em agosto, né?
0: No ano passado, em novembro.
15: Ah, em novembro já começa?
0: Sim, já começa, porque aí tem a questão ali, a virada... Né, as festas de final de ano, e nós também estávamos presentes lá no show da virada, na virada, lá no cassino, né?
15: Na Praia do Cassino.
0: Na Praia do Cassino, com transmissão ao vivo, inclusive, simultânea, ao vivão lá.
15: Que legal.
0: É,
17: novos amigos.
0: Eu estava aqui no estúdio e a rapaziada estava lá.
17: Nossos amigos, equipe. Né?
0: É.
17: Que momento.
0: E olha, bota momento nisso. Alisson, o que tem de bom para falar para hoje, para gente aqui?
15: Então, hoje eu quero destacar uma novidade importante na área da saúde na cidade do Rio Grande.
0: É?
15: Tipo... Amanhã, nessa quarta-feira, dia 26, será inaugurado um novo espaço do Centro de Estimulação Precoce e do Núcleo TEA. A nova estrutura será voltada ao atendimento, acompanhamento de crianças, oferecendo mais suporte ao desenvolvimento e também às famílias.
0: Onde é que vai ser?
15: Vai ser na travessa da rua Arthur Lawson. Eu acho que é assim que se pronuncia, né?
0: Lawson.
15: Arthur
0: Lawson,
15: tá certo. Lawson, tá certo.
0: Arthur Lawson.
15: 676.
0: Bairro?
15: Cidade Nova.
0: Ah, sei. Eu sei onde é.
17: TEA, transtorno do espectro autista.
0: É verdade. Isso aí. Legal. Um local provavelmente que vai ajudar muitas pessoas, né? Muitas pessoas. E principalmente as famílias, vai dar todo esse suporte bem estruturado. Legal, estamos de olho, continuaremos de olho, né? E observando e levando também para a nossa audiência mais detalhes, principalmente porque a informação é a base de tudo. Marcelo Portela. Hoje tivemos uma perda. Mais uma perda. Uma perda
15: que semaninha, hein?
0: Pois é. Isso. É, mas aí o que, que vai se fazer?
17: A icônica...
0: Faz parte da vida.
15: Perde cultura, surge cultura.
0: É. Dolly Parton, é Dolly isso? Parton. Partiu hoje.
17: Isso, icônica cantora country.
0: Uhum.
17: Nos Estados Unidos, né?
0: Uhum.
17: Fez parte de várias turnês e muitas músicas românticas ela produziu. Trabalhou também com outros cantores, né? Como Kenny Rogers, que... Perdemos alguns anos.
0: Uhum. Ela foi parceira do Kenny Rogers durante um bom tempo, né?
17: Exatamente.
0: Olha, que Dolly pena.
17: Parton, partiu hoje. Virou uma estrela.
0: Virou uma estrela.
17: Uhum.
15: Morreu de quê?
17: Ela estava afastada das produções e dos eventos musicais para tratar problemas renais. Segundo a nossa pesquisa, ela... Estava procurando as melhoras e outras situações causaram a sua ida, né?
0: Marcel. Olha, que pena, velho. Tá então o nosso registro, então, da morte aos 80 anos da Dolly Parton, uma lenda da música country americana. Tava procurando aqui um som para ver se a gente conseguia relembrar, para quem não conheceu também, ter a oportunidade de poder conhecer um pouquinho do trabalho dela. Mas vamos ver se a gente consegue. E tem mais uma informação então para a gente fechar, Marcelo?
17: Sim, quem que conhece o icônico grupo que está fazendo uma turnê em 2027, Paulo, conhece?
0: Ah, são vários, né? Todo mundo está na luta aí. O Tears.
17: For Fears. Ah. Isso, ele fará turnê em 2027. Confirma Roland Orzabal, um dos vocalistas do Tears for Fears. Falou sobre a possibilidade de novas músicas e confirmou planos para uma turnê em 2027.
0: Novas músicas?
17: Isso. Olha. O icônico grupo não realizou nenhum show em 2026.
0: Uhum.
17: Em 2025, suas atividades ao vivo se limitaram à sua residência em Las Vegas. No entanto, uma nova entrevista, Orzabal, que lançou recentemente uma autobiografia, Welcome to Your Life, Love, Death and Tears for Fears, confirmou que eles em breve voltarão à estrada, Paulo.
0: Olha.
17: Sabias, Alisson?
15: Interessante.
0: Interessante, mas o Alisson não sabe nem quem é.
15: Não, e falando em cultura, tem outra informação para falar para vocês, tá?
0: Tá, então manda.
15: Atenção, artistas daqui da região sul, estão abertas as inscrições para o edital de ocupação do Teatro Municipal. Tava todo mundo comentando quando é que vai sair o edital, quando é que vai sair o edital.
0: Uhum.
15: Ontem foi confirmado já que estão abertas para se inscrever no edital do Teatro Municipal do Rio Grande.
0: Apresentações artístico-culturais.
15: Danças, eventos.
0: Uhum. Ah, que legal.
15: Aproveitar o que é nosso, porque o teatro é nosso, né? A gente paga imposto para isso, né?
0: Uhum. Eu vou conversar com o pessoal lá do teatro, então, para montar meu show.
15: Ah, isso aí. Vai bombar. Tua mãe vai estar lá na frente, teu pai. A gente vai também, eu e o Marcelo vamos.
0: Prometem?
15: Prometo. Você...
0: Ah, que legal.
15: Vou fazer uma placa assim, ó. Vai, Paulo Ricardo.
0: Acredita, Paulo Ricardo.
17: Como pesquisador musical, não vou perder essa.
0: Né? Não, com certeza. Era isso, rapaziada. Muito obrigado aí pela participação de vocês.
15: Que legal. Muito obrigado e até amanhã.
0: Até amanhã. Então, de saideira, vamos tocar aqui uma música pra gente relembrar, já que a gente estava falando do Tears for Fears. Vem aí a turnê mundial do Tears. Destaque aqui também do De Volta Pra Casa. Essa aqui, ó, é uma das clássicas da dupla. Everybody wants to rule the world. Ou seja, todos querem comandar o mundo. Menos nós, né? Ou não? Depende.
17: Depende
0: de que sentido. Aumenta o volume. Tears for Fears. Vai lá.

0: mais relembrar os bons tempos. Essa aí foi sucesso lá na década de 80. Por falar nisso, é assim que a gente faz. É assim que a gente faz de segunda a sábado aqui na nossa programação, na programação da Cultura, onde acontece o Radiorama, relembrando anos 70, 80, 90 e a primeira década também dos anos 2000. Você ouviu aí Pra Matar a Saudade lá de 1985, depois aí do papo com os nossos colegas aqui do jornalismo, Tears for Fears, Everybody Wants to Rule the World.
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0: Bora lá então para mais uma dica. E a dica agora é do filme Sobrenatural. Agora Entre Nós, que expande o universo da franquia e explora uma ameaça ainda mais perigosa na vida de Além. O Além, a dimensão habitada por espíritos e entidades malignas. Dima, que é interpretado pela atriz Amélia Eve, se muda para a casa na qual passou sua infância para criar a filha. Mas a paz no novo lar se rompe quando ela descobre que possui a habilidade de atravessar o plano astral e retornar ao mundo real, levando consigo aquilo que existe do outro lado. Ao mesmo tempo, a invasão de criminosos ao bairro desencadeia uma série de acontecimentos aterrorizantes que obrigam a família a enfrentar perigos físicos e sobrenaturais. Logo, Dima descobre que as criaturas de O Além encontraram uma maneira de atravessar a fronteira entre os dois mundos, obrigando-a a enfrentar os próprios medos para impedir que a ameaça se espalhe. Tá aí a dica de hoje, a dica de cinema, a dica do Cine Pipoca aqui na nossa programação, o filme Sobrenatural, agora Entre Nós.
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0: Zizane. 6:06. É hora da coincidência, é hora de dar aquela breve paradinha por aqui para fazer o nosso intervalo. Mas antes, eu tenho mais informações em destaque também por aqui. Porque estudantes de 5 escolas da Rede Municipal de Rio Grande participam de um projeto voltado à educação financeira e ao consumo consciente. Olha, isso é muito legal, hein? Por meio de aulas, atividades em um aplicativo e também uma gincana, a iniciativa pretende ensinar adolescentes do 7º e 9º ano a organizar as finanças e refletir sobre as decisões de compra. Olha, interessante isso, hein? Achei muito legal. A ação integra aí o projeto Educação que Transforma, desenvolvido pelo Programa de Proteção e Defesa do Consumidor, o PROCON, em parceria com a Secretaria Municipal de Educação. Nessa primeira edição, participam as escolas Altamir de Lacerda, Cipriano Porto Alegre, Assis Brasil, Cristóvão Pereira de Abreu e também a escola Peixoto Primo.
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0: Agora são 6:08, tá na cultura.
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0: Muito bem, senhoras e senhores, esse é o De Volta Pra Casa. Até às 8 da noite aqui na programação da sua Rádio da Cultura, integrando a Zona Sul e conectada contigo. Vamos em frente trazendo mais informações em destaque no dia de hoje, aqui na nossa programação. Daqui a pouquinho mais, tenho as informações do futebol, a de Adriel Cidrada, que vai estar por aqui também, trazendo as informações atualizadas para você. Na sequência aqui do programa, Mesa de Diálogo, debate saúde das pessoas com deficiência. Semana do Patrimônio reúne diferentes setores da sociedade. A FURG, comemorando seus 57 anos de história, teve aí uma tradicional assembleia, reunindo também muitas autoridades. E a Prefeitura está realizando, a Prefeitura de Rio Grande, realizando terraplanagem em pontos da Roberto Sokovski. Depois das chuvas aí acabaram prejudicando várias ruas em Rio Grande. E a Roberto Sokovski está sendo atendida, pois vários pontos ali trouxeram muita preocupação também, principalmente pela questão do alagamento, dos alagamentos, certo? Vamos em frente, você continua participando aqui pelo nosso WhatsApp, 991-647867.
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0: The Sounds of Silence do Disturbed, é a versão atualizada aí desse som clássico, que também faz parte aqui da programação da Cultura Zona Sul. Você continua participando com a gente pelo WhatsApp, pelo 991-6478-67. Tem mais informação, olha, daqui a pouquinho, depois do intervalo, tem uma informação aqui, depois do intervalo, seguidinha vem o intervalo por aqui, e também teremos o top 3 com as mais pedidas no dia de hoje. Olha, a programação da Semana Municipal da Pessoa com Deficiência contou na última segunda-feira com a realização da Mesa de Diálogo Saúde das Pessoas com Deficiência. A atividade aconteceu na Escola Municipal de Educação Bilíngue Professora Carmen Regina Teixeira Baldino e reuniu representantes de diferentes setores envolvidos na construção e na qualificação também das políticas públicas voltadas às pessoas com deficiência aqui no município de Rio Grande.
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0: 29 para 7.
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3: Previsão do tempo.
4: A quarta-feira será de poucas nuvens e variação na temperatura. Os ventos serão fracos, com a umidade relativa do ar em média de 75%. O dia inicia com baixas temperaturas, tendo mínima de 7 graus em Rio Grande e 6 graus em Pelotas. Na parte da tarde, a temperatura sobe, podendo chegar aos 20 graus. Com informações do Instituto Nacional de Meteorologia, INMET.
2: Previsão do tempo.
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2: Elis Just, na sua versão Cowgirl.

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1: Esse é o Top 13, as músicas mais, as mais curtidas e mais pedidas aqui na programação da Cultura Zona Sul. 13 minutos, agora faltando para 7, 13 para 7. Temperatura batendo nesse momento na marca dos 11 graus. Temperatura em 11 graus, umidade do ar em 79% e vento a 11 km por hora. Atualização aqui do clima, para você também no nosso De Volta para Casa. 13 minutinhos faltando para 7. A Prefeitura do Rio Grande inaugura amanhã, às 5 horas da tarde, o novo espaço do Centro de Estimulação Precoce. Centro de Estimulação Precoce, chamado CEP, e do Núcleo TEA. A atividade integra a programação da Semana Municipal da Pessoa com Deficiência, realizada de 21 a 28 de agosto. Os serviços oferecem atendimento especializado e humanizado a crianças e adolescentes com ações voltadas ao desenvolvimento motor da fala, comunicação, comportamento, aprendizagem e também autonomia, além de suporte, é claro, às famílias. O CEP atende crianças de 0 a 7 anos, enquanto o Núcleo TEA acompanha crianças e adolescentes de 8 a 18 anos, conforme as necessidades identificadas pelas equipes. O Núcleo TEA começou a ser estruturado a partir da crescente demanda por atendimento especializado a crianças e adolescentes com transtorno do espectro autista. Já o Centro de Estimulação Precoce foi inaugurado em abril de 2024. Em fevereiro de 2026, os dois serviços passaram a funcionar juntos, fortalecendo a integração do atendimento. Agora, 11 minutos faltando para 7. Segue por aqui, tem mais música na programação do De Volta para Casa, que vai até as 8 horas da noite, com música e informação para você. Não esquecendo aí, 991-647-867 é o nosso Zap Zap. Vamos relembrar um sucesso do pop rock internacional? ZZ Top, Give All Your Loving.

aí a boiadeira Ana Castela, com o barulho da caminhoneta. Mais uma sequência de música e informação em destaque na nossa programação. Até rimou, viu? Aqui no De Volta Pra Casa, na Cultura Zona Sul, até as 8 da noite, a gente vai por aqui, tocando ficha, trocando aquela ideia pelas nossas redes sociais. E é claro, né? Principalmente levando até você as informações, as principais informações do dia. Vai continuando participando, tem o Zap Zap, pra quem não sabe, bota aí na agenda do teu celular, 991-647867. Eu quero falar agora sobre uma questão importante, depois das chuvas aí em muitos locais, não só aqui na cidade do Rio Grande, mas na Zona Sul também foram prejudicados. Mas a informação agora é exatamente sobre o Rio Grande, porque com o objetivo de manter a atuação permanente nos serviços de nivelamento e também de manutenção nas vias não pavimentadas aqui do município, priorizando os corredores de transporte coletivo, local onde passam os ônibus, e os pontos com maior comprometimento das condições de trafegabilidade, as equipes da Secretaria de Município de Infraestrutura realizaram serviços de terraplanagem em pontos estratégicos da rua Roberto Sokowski, uma importante via ali pelas imediações do bairro Castelo Branco, é isso? É, exatamente. É uma importante via, como eu estava falando, de entrada e saída da cidade. De acordo com o secretário da pasta, o Rodrigo Barreto, a terraplanagem tem como finalidade remover os desníveis e as irregularidades das vias, contribuindo para melhorar as condições de circulação. O serviço é realizado em todos os bairros do município e proporciona também uma trafegabilidade mais segura, destacou o secretário Rodrigo Barreto.

0: Vem aí as informações do futebol.
1: Hora certa.
0: Agora são 7:03.
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0: E até as 8 horas da noite, música e informação, de volta para casa. Aqui na Cultura, 7 horas mais 8 minutos. Vamos falar de economia? Vamos falar do bolso da gente? Vamos falar de salário? Pois é, o salário mínimo deverá subir para R$ 1.741 em 2027, segundo disse nesta segunda-feira o ministro da Fazenda, Dário Durigan. A estimativa será incluída no projeto de lei orçamentária anual, que será enviado ao Congresso Nacional até 31 de agosto. O valor representa um aumento de R$ 120,00, ou 7,4%, sobre os atuais R$ 1.621,00. A nova projeção também ficou R$ 24,00 acima da estimativa de R$ 1.717,00 apresentada pelo governo no projeto da Lei de Diretrizes Orçamentárias, a LDO, em abril desse ano.
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0: E a gente segue por aqui, trazendo para você agora, é lógico, ela, como o rapaz aí anunciou, as notícias e informações do futebol.
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0: Bem, então, senhoras e senhores, vamos lá. 7:09, temperatura em 11 graus. O futuro de Luiz Castro no Grêmio fica em xeque após nova derrota no Brasileirão. O Grêmio fez trabalho técnico-tático com foco no Clássico Grenal pela Copa do Brasil. E também aqui um dos destaques do dia de hoje, que o Grêmio tem dúvidas na escalação para o duelo contra o Inter pela Copa do Brasil. Falando sobre o Internacional, a EPTC prepara esquema especial de trânsito e transporte para o primeiro Grenal nas quartas de final da Copa do Brasil. Inter realiza penúltimo treino antes do Grenal 4-5-3 pela Copa do Brasil. E o Pezzolano está analisando o momento do Inter e projeta Grenal pela Copa do Brasil. Voltando lá no Grêmio, a pressão sobre o Luiz Castro aumentou após a derrota do Grêmio por 1-0 para o Red Bull Bragantino neste domingo pela 23ª rodada do Campeonato Brasileiro. Após o segundo revés consecutivo da equipe, o executivo do futebol Paulo Pelaipe deixou claro que o treinador precisa apresentar resultados nas próximas partidas. O Grêmio ocupa a 15ª colocação com 25 pontos, apenas um acima do Mirassol, primeiro time da zona de rebaixamento. E a empresa pública de transporte e circulação preparou um esquema especial, a EPTC, lá em Porto Alegre. Preparou um esquema especial de trânsito e transporte para o primeiro Grenal das quartas de final da Copa do Brasil, que ocorre nesta quinta-feira, dia 27, às 8 da noite, no estádio Beira-Rio, em Porto Alegre. A abertura dos portões será às 17 horas, quando também começa a circular uma linha especial de ônibus. Essas, uma das principais manchetes de hoje e os destaques da dupla Grenal aqui no nosso futebol. É mais ou menos por aí, Adriel, boa noite.
13: É isso aí, boa noite. E vamos começar pelo Inter, que confirmou mais uma saída nessa janela de transferências. O zagueiro Cleiton Sampaio foi emprestado ao Fakhel Voronezh da Rússia até o meio de 2027. O acordo prevê uma opção de compra de US$1,5 milhão ao final do vínculo. Cleiton foi contratado pelo Colorado em 2024 por €1,2 milhão e tem contrato com o clube até o fim de 2028. Agora ele deixa o elenco de Paulo Pezzolano em busca de mais espaço no futebol russo. A saída também ajuda o Inter a enxugar o grupo, já que a direção vem trabalhando com limitações financeiras e praticamente encerrou a busca por novos reforços nessa janela. E no Grêmio, o clima segue de pressão antes do Grenal da Copa do Brasil. Depois da derrota para o Bragantino por 1-0, torcedores de organizada se reuniram nessa segunda-feira com o técnico Luiz Castro, jogadores e o executivo de futebol Paulo Pelaipe na arena. A conversa aconteceu de forma tranquila e foi uma iniciativa dos próprios atletas, segundo as informações. Entre os jogadores que participaram estavam Marlon, Carlos Vinícius, Vila Sante, Kahneman e o Everton. O encontro aconteceu depois de uma tentativa dos torcedores de conversar com a delegação emoção no aeroporto após a derrota que deixou o Grêmio na 15ª posição do Brasileirão, apenas um ponto acima da zona de rebaixamento. E agora toda essa pressão encontra o Grenal, pois nessa quinta-feira, às 8 da noite, Grêmio e Inter se enfrentam no Beira-Rio pelo primeiro jogo das quartas de final da Copa do Brasil. Pro tricolor, a sequência de clássicos e do Brasileirão pode ser decisiva para a continuidade de Luiz Castro no comando da equipe. E pro Inter, a classificação significa um novo ânimo também para a disputa contra a zona do rebaixamento. Eu sou Adriel Sdradek, esse foi o Bola na Trave, uma boa noite a todos sintonizados aqui no De Volta Pra Casa.
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Breno e Matheus, Descer pra BC. Esse é o som do De Volta Pra Casa aqui na Cultura, integrando a Zona Sul e conectada contigo. 7 horas e 23 minutos. Até as 8 da noite por aqui, música e informação pra você. A Anvisa, Agência Nacional de Vigilância Sanitária, aprovou o registro do segundo medicamento genérico de semaglutina sintética aqui no Brasil, produzido pela Germed Farmacêutica. O registro que autoriza a comercialização da versão genérica foi publicado no Diário Oficial da União nesta segunda-feira, dia 24. A semaglutida é indicada para o tratamento de diabetes mellitus tipo 2, pois ajuda a controlar os níveis elevados de glicose no sangue. Médicos também receitam a substância para o controle da obesidade. A substância é aplicada por meio de uma caneta com agulhas e ficou popular como princípio ativo dos produtos Ozempic e também Wegovy, da fabricante Nordisk. No último dia 17, a Anvisa aprovou a primeira versão genérica de semaglutida, esta produzida pelo Laboratório Farmacêutico Brasileiro EMS. A primeira-dama Janja da Silva repudiou as declarações feitas pelo candidato à presidência da República, Renan Santos, do Missão, durante o primeiro debate presidencial das eleições de 2026, realizado pela TV Bandeirantes. Em nota encaminhada à emissora, Janja classificou as falas como pessoais e depreciativas e afirmou identificar no episódio um padrão de desrespeito às mulheres. Durante o debate, Renan criticou a ausência do presidente Luiz Inácio Lula da Silva e citou a primeira-dama. O Lula, coitado, tem que ficar lá com aquela Janja. Era mais fácil ter vindo no debate. Ele ia ter companhias melhores, afirmou aí o Renan Santos. Em outro momento, ao comentar novamente a ausência do presidente no debate, o Renan Santos declarou: ou está bêbado ou está com a Janja. Melhor ficar bêbado nessas horas, né, presidente? Janja afirmou que Renan atacou uma mulher que não é candidata, não estava presente no debate e, portanto, não tinha possibilidade de responder às declarações no momento em que foram feitas. Segundo ela, o episódio ultrapassou os limites da crítica política. Uma parcela significativa do eleitorado brasileiro, mudando de assunto agora, falando sobre eleições, uma parcela significativa do eleitorado brasileiro afirma que pretende escolher seu candidato à presidência da República não apenas por identificar como propostas ou características pessoais, mas também para impedir a vitória de outro concorrente. Segundo pesquisa Datafolha, divulgada na sexta-feira, dia 21, 30% dos eleitores dizem que este é o principal motivo de sua escolha. O levantamento mostra o grau de polarização da disputa presidencial de 2026 e indica que uma parte importante do eleitorado poderá definir o voto com base na rejeição ao adversário. Para finalizar, outros 61% afirmam que escolhem seu candidato por considerá-lo mais preparado ou por concordarem com as suas propostas. Agora são 7 horas e 26 minutos.

0: Sonsaço do Harry Styles. O Sinal dos Tempos, The Sign of Times. Aqui na nossa programação, na trilha sonora da sua night. Já na night, né? 24 minutos faltando para as 8. Reta final aqui, de volta para casa na programação da Cultura Zona Sul. Como diria a nossa audiência, vou mandar um grande abraço lá pro Edenir e pra Sônia, sempre sintonizados. Obrigado aí pela participação, Edenir. Bah, essa é das brabas, diz o Edenir. É verdade, essa é das brabas. Harry Styles, Sign of the Times. O melhor da programação da cultura também rola por aqui na melhor trilha sonora de final de tarde pra você. O Centro de Monitoramento da Defesa Civil está monitorando a volta do tempo severo aqui no Rio Grande do Sul nos próximos dias. Um aviso hidrometeorológico será emitido nesta quarta-feira, amanhã, portanto, em função do potencial de acumulados elevados de chuva e também de tempo severo entre quinta-feira, dia 27, e segunda-feira, dia 31. Conforme os meteorologistas do SINDEC, há potencial de tempo severo e também chuva intensa no sul e também no centro do estado na quinta e sexta-feira, dia 28. Já no sábado e domingo, dia 29 e 30, há risco de chuva volumosa na região dos vales e também na serra, o que pode ter consequências hidrológicas nas bacias do Guaíba e Alto Uruguai. No final de semana, também há risco de tempo severo na metade norte do estado. Esta é a situação apontada pelos modelos nesta terça-feira e que poderá ser atualizada de acordo com novas rodadas dos modelos meteorológicos e também hidrológicos. Ou seja, não é o final, ainda não está determinado, né? Mas existe a possibilidade destas mudanças climáticas. Estaremos de olho e repassando também para você.
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2: Previsão do tempo.
3: A quarta-feira será de poucas nuvens e variação na temperatura. Os ventos serão fracos, com a umidade relativa do ar em média de 75%. O dia inicia com baixas temperaturas, tendo mínima de 7 graus em Rio Grande e 6 graus em Pelotas. Na parte da tarde, a temperatura sobe, podendo chegar aos 20 graus. Com informações do Instituto Nacional de Meteorologia, INMET.
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5: De volta para casa na nossa programação, 18 minutos faltando para as 8. Reta final aqui do programa desta terça-feira pela Cultura Zona Sul. A partir das 8 tem a Voz do Brasil e às 21 horas, logo após a reprodução da Voz do Brasil, teremos aqui mais um Noturno 105,9 junto com o Rafael Chaves na apresentação aí até as 2 horas da matina durante as férias do Marquinho Oliveira, que está aproveitando para dar aquela merecida descansada, certo? Então você é nosso convidado a seguir aqui na programação da Cultura a partir das 9 da noite. A trilha sonora no seu rádio é 105,9, Noturno 105,9, com o Rafael Chaves. E olha, nesta terça-feira, informação importante aqui, ó, os deputados estaduais gaúchos derrubaram por unanimidade o veto do governador Eduardo Leite e aprovaram o fim da taxa de licenciamento de veículos no Rio Grande do Sul. A votação na Assembleia Legislativa contou com 38 votos contrários à decisão do Executivo, selando a extinção da cobrança, que atualmente é de R$ 114,09 e serve para custear a emissão do Certificado de Registro e Licenciamento de Veículos, que é o CRLV, digitalizado desde 2019. O projeto original havia sido aprovado por unanimidade em junho, mas acabou vetado integralmente pelo governador no mês seguinte. Na ocasião, o governo argumentava que os resultados arrecadados eram direcionados ao Fundo de Segurança Pública, calculando um impacto de cerca de R$ 750 milhões por ano nas contas da área com a medida. A derrubada do veto uniu parlamentares de diversos espectros políticos, desde a oposição até partidos da base governista, e o texto segue agora para promulgação. Deputados derrubam o veto de Eduardo Leite e extinguem a taxa de licenciamento de veículos no Rio Grande do Sul.
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Noite. E a última noite e a última sequência também aqui da nossa programação, infelizmente preciso anunciar, porque é a saideira aqui do nosso De Volta Pra Casa na edição desta terça-feira. E aqui as últimas informações também. O dólar fechou em queda de 0,25% nesta terça, cotado a R$ 5,1399, enquanto o Ibovespa, principal índice da Bolsa de Valores brasileira, avançou 1,55% aos 174.577 pontos. O mercado acompanhou as novas tendências e as tensões também entre Estados Unidos e Irã e as discussões em torno do orçamento de 2027 e os desdobramentos financeiros envolvendo a Braskem. Brasil e Estados Unidos marcam nova reunião na segunda-feira para negociar o tarifaço. O ministro do Desenvolvimento, Indústria, Comércio e Serviços, Márcio Elias Rosa, e o representante comercial dos Estados Unidos, Jamieson Greer, vão se reunir virtualmente na próxima segunda-feira, dia 31, às 2h30 da tarde, no horário de Brasília. E hoje nós tivemos uma notícia triste para a música internacional. A cantora Dolly Parton morreu nesta terça-feira, aos 80 anos. A informação foi confirmada pela família em um vídeo nas redes sociais. Finalizamos por aqui, então, o nosso De Volta Pra Casa. Amanhã, 5 horas da tarde, mais informações, mais música e o seu programa também de final de tarde. Um grande abraço aqui do Paulo Ricardo. Obrigado pela sua companhia e sua parceria. A saideira de hoje fica por conta aí desse som pra gente relembrar da Dolly Parton com o Kenny Rogers, Islands in the Stream. Uma boa noite pra você.

0: você que nos acompanha em todo o país.
1: Terça-feira, 25 de agosto de 2026.
0: Vamos aos destaques do dia.
1: Proteção no ambiente digital.
0: TikTok é multado em 153 milhões de reais por irregularidades no tratamento de dados de crianças e adolescentes.
1: E plataformas digitais têm até 17 de setembro para publicar relatório sobre medidas adotadas para a defesa desse público na internet.
0: Quem fala sobre o assunto é Fabrício Lopes, da Agência Nacional de Proteção de Dados.
2: Ele é uma maneira que a empresa tem de contar para a sociedade todos os seus esforços e processos que ela está fazendo para obedecer ao ECA Digital, especificamente no que se refere a lidar com denúncias.
1: Microempreendedores individuais podem prestar serviços a órgãos vinculados à administração federal.
0: São atividades, serviços como manutenção e pequenos reparos. Natália Koslick.
3: Nesta terça-feira foi publicada no Diário Oficial a atualização de dois editais que acrescentam 136 tipos de serviço à plataforma Contrata Mais Brasil.
1: Mês da gestante reforça a importância do pré-natal desde os primeiros sinais da gravidez.
0: Cuidados com a saúde da mãe e do bebê começam ainda no início da gravidez. Graziele Bezerra.
4: O pré-natal é o passo mais importante para uma gravidez saudável, tanto para a mãe quanto para o bebê.
1: Hoje, na apresentação da Voz do Brasil, eu, Luciana Vasconcelos e Luciano Seixas.
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1: A empresa ByteDance, controladora da rede social TikTok, foi multada em 153 milhões de reais por não garantir segurança de dados de crianças e adolescentes.
0: Entre as irregularidades apontadas pela Agência Nacional de Proteção de Dados estão o vazamento de informações e o direcionamento de publicidade a esse público.
1: A controladora da TikTok se comprometeu a fazer mudanças.
5: A decisão é resultado de um processo de fiscalização que identificou irregularidades nas duas formas de acesso ao TikTok, com e sem cadastro. Segundo a NPD, Agência Nacional de Proteção de Dados, a plataforma tratou dados de crianças e adolescentes sem uma base legal adequada e não adotou medidas suficientes para impedir esse tratamento e o cadastro desse público, explica Fabrício Guimarães Lopes, superintendente de fiscalização da NPD.
6: É um processo longo, né, que resultou nessa multa de 153 milhões.
2: A empresa não estava tomando as medidas necessárias para impedir que crianças e adolescentes acessassem a plataforma dela, e esse tratamento, além de ser em desacordo com a lei, acabou também sendo utilizado para oferecer publicidade para crianças e adolescentes no ambiente que a gente já sabia que não era apropriado para ela.
5: A NPD determinou ainda a eliminação dos dados coletados de forma irregular, e a ByteDance se comprometeu a implementar um plano de conformidade para melhorar a proteção de crianças e adolescentes no TikTok. Entre as medidas estão configurações de privacidade mais restritivas para menores de 16 anos, que só poderão ser alteradas com autorização dos responsáveis, além do reforço da supervisão parental e de filtros de conteúdo. Medidas que são fruto da fiscalização da agência reguladora, garantiu a diretora da NPD, Lorena Gilberti Coutinho.
7: A atuação da NPD, ela não se resumiu a essa multa que foi imposta. Muito mais importante que isso foram as melhorias trazidas, né, que foram incorporadas ao modelo de negócio da empresa e que vão trazer um ambiente muito mais seguro para crianças e adolescentes.
5: O diretor-presidente da NPD, Valdemar Gonçalves Orunho Júnior, destaca que outras plataformas também estão sendo analisadas para que os direitos de proteção de dados sejam garantidos.
8: É ficar bem claro que nós estamos atuando, é uma atuação bastante técnica, bastante em cima da lei.
5: Diretor da NPD, no prazo de 10 dias úteis. Reportagem Pablo Mundim.
0: Em nota, a plataforma TikTok informou que apresentou um plano de conformidade à NPD, que foi aprovado pela agência no ano passado.
1: A empresa diz que a multa se refere a um período anterior a 2021 e não reflete as medidas implementadas pela plataforma, como a adoção de 50 recursos e configurações voltados para a segurança de crianças e adolescentes.
0: Provedores de aplicações de internet, como as plataformas digitais direcionadas a crianças e adolescentes, devem publicar relatório até 17 de setembro sobre medidas de proteção a esse público.
1: A jornalista Mariana Jungmann conversou sobre o tema com Fabrício Lopes, superintendente de fiscalização da Agência Nacional de Proteção de Dados. Vamos ouvir.
9: Olá, superintendente, muito bem-vindo à Voz do Brasil. Vamos começar falando um pouco sobre o trabalho da ANPD, a Agência Nacional de Proteção de Dados, né? É um órgão relativamente novo que foi instalado em 2020. O senhor pode explicar para a gente, né, para o nosso ouvinte, qual é a função da agência, suas áreas de atuação?
2: Olá, Mariana, bom dia e bom dia a todos que estão nos vendo, nos ouvindo. A Agência Nacional de Proteção de Dados, ela começou para garantir que dados pessoais de cidadãos brasileiros fossem tratados com respeito e sem abusos. O fato das pessoas poderem coletar informações sobre nós e trabalharem com elas não permite que as pessoas façam qualquer coisa com essas informações. O uso desses dados tem que ser legítimo e nunca pode ser em detrimento do cidadão, do titular de dados. E recentemente a gente teve alguma ampliação das nossas competências, mas acho que a gente posso explicando isso ao longo do período também.
9: É, eu ia justamente comentar isso. Mais recentemente a ANPD ganhou aí mais notoriedade porque é o órgão responsável por fiscalizar as plataformas digitais no que se refere ao cumprimento do Estatuto Digital da Criança e do Adolescente, que foi aprovado no ano passado e que tem aí um impacto muito grande, né? Como que é feita essa fiscalização? Quais são os pontos principais que a ANPD observa, então, ao fazer a fiscalização sobre o cumprimento do ECA digital?
2: Nós já vimos fiscalizando, em função da nossa competência de proteger dados pessoais, vários temas que tangenciavam a proteção de crianças e adolescentes no ambiente digital. Então, quando foi proferida a lei, editada a lei, e ela foi, depois entrou em vigor, nós ampliamos aquilo que a gente podia fazer no ambiente digital para proteger crianças e adolescentes. Então a gente trouxe os métodos de fiscalização que a gente tinha para a proteção de dados pessoais para dentro do ECA digital também. É uma lógica em que a ANPD procura conhecer o setor, então a gente faz um monitoramento, e esse monitoramento ele trabalha inclusive com informações que a própria sociedade encaminha para nós, que a imprensa encaminha para nós, que o Ministério Público e outras autoridades também encaminham para a gente, que a gente faz uma grande condensação dessas informações para que a gente tenha condições de escolher para onde apontar a nossa fiscalização e o nosso foco. É um universo muito vasto, a gente precisa priorizar, e essa priorização não pode ser com base no humor, do bom humor do fiscal. Tem que ser com base em dados, em fatos que consigam orientar a nossa atuação e que ela esteja em sintonia com aquilo que a sociedade traz para a gente como urgência, como necessidade para ela.
9: Agora, a gente está num período importante também para essa fiscalização, porque está correndo aí o prazo para essas empresas entregarem os relatórios de transparência sobre o acesso de crianças e adolescentes, né? Quais são as informações que tem que estar nesses relatórios e para que eles servem?
2: O relatório de transparência, vamos lá, acho que vou começar dizendo para que ele serve. Ele é uma maneira que a empresa tem de contar para a sociedade todos os seus esforços e processos que ela está fazendo para obedecer ao ECA digital, especificamente no que se refere a lidar com denúncias. Porque, e há um cuidado, um balanço muito sensível no ECA digital, que é, não é a ANPD quem faz o controle do que pode e não pode ficar no ar. Esse controle, ele é um controle dividido entre o titular de dados, entre o pai da criança adolescente, entre a própria criança e a plataforma, em que as pessoas indicam para a plataforma aquilo que elas entendem que é uma violação, e a plataforma recebe aquela demanda e precisa avaliar e retirar do ar no tempo correto. O papel da ANPD é garantir que essa conversa entre titular, entre cidadão e criança e a plataforma aconteça conforme as regras da lei. E aí o relatório de transparência é uma maneira que essa empresa tem de contar para a sociedade o que ela já está fazendo. Porque é um pouco diferente ela mandar um relatório só para a gente avaliar aqui. Na verdade, a ideia é que isso seja público e que a sociedade consiga, inclusive, pegar essas informações e fazer pesquisa e montar indicadores. Então, a ideia do relatório de transparência é isso. O que vai ter lá? Vai ter, por exemplo, informações como quantidade de denúncias que ela recebeu, tempo médio de tratamento, de onde ela mais recebeu denúncia, qual foi o tipo mais de denúncia que ela recebeu, quais são os processos que ela costuma fazer, quantas ela atendeu, quantas ela não atendeu, como é que é o processo para lidar com isso. Então, é mais ou menos essa a ideia dela, a empresa trazendo para a sociedade como é que ela está operando, colocando em prática aquilo que a... Até mesmo como um elemento de verificação. se eu, uma instituição, por exemplo, fiz várias reclamações para a plataforma e não aparece no relatório, alguma coisa está errada.
9: Bom, recentemente a ANPD determinou a suspensão, né, das transmissões ao vivo pela plataforma Discord. Esse ato ocorreu após um caso de suicídio de uma criança de 13 anos durante uma live na plataforma e foi uma medida cautelar. Existem outras cautelares, superintendente, que podem ser adotadas contra plataformas, né? E em caso de descumprimento delas, o que, pode acontecer? As plataformas podem ter atuação suspensa no Brasil ou isso depende ainda de autorização judicial? Como é que funciona?
2: Bom, quando é falta cautelar, a gente tem competência e poder legal para emitir cautelares. Mariana, está previsto na lei do processo administrativo. Mas essa cautelar também não fica a nosso sabor. A gente tem que demonstrar que existe um perigo e que existe uma grande chance do que a gente está verificando tem amparo na lei ou está contra a lei para a gente mandar parar, que é o fumus boniores e o perigo na demora. E a cautelar, nesse sentido, ela é delimitada pelo seu aspecto utilitário, né? Para que ela serve, o que ela está tentando impedir. Então, não existe uma medida específica, mas eu posso, eventualmente, a ANPD pode, em algum momento, determinar medidas adicionais à plataforma, na proporção que a gente entender que a gente ainda precisa fazer mais alguma coisa para proteger crianças e adolescentes no ambiente digital. A ideia de uma cautelar, essa é temporária, isso é importante dizer, ela não é para ser permanente. E a gente tem bastante esperança de que a plataforma vai reagir em tempo de diminuir essa incomodação que gera para a população de não ter mais esse tipo de ferramenta disponível. Mas vamos lá, supondo que ela não cumpra a cautelar ou aconteça alguma coisa, a gente tem que elevar o tom da conversa. Aí existe a possibilidade da superintendência encaminhar para o conselho diretor pedindo que acrescente a medida cautelar também a uma multa diária pelo descumprimento. E veja, isso aí está dentro da cautelar. A gente pode também, no longo prazo, entender que a empresa não quis cooperar de maneira nenhuma e aí é importante, a gente vai abrir um processo sancionador e sancioná-la pela violação que a gente entende que acontecia, como também por não ter cumprido a cautelar. E aí a situação vai gradativamente ficando cada vez mais severa para a empresa.
9: Muito bem. Bom, nós conversamos com o Fabrício Lopes, superintendente de fiscalização da Agência Nacional de Proteção de Dados. Superintendente, muito obrigada pela sua entrevista aqui, a Voz do Brasil.
2: Muito obrigado, Mariana. Um abraço a todo mundo.
0: E você pode enviar sugestões, denúncias, críticas à agência. O endereço é gov.br/ANPD.
1: Prestadores de serviço têm a oportunidade de trabalhar para mais de 2.000 órgãos públicos.
0: Isso por meio da plataforma Contrata Mais Brasil, que acaba de disponibilizar 136 novas atividades.
3: Nesta terça-feira foi publicada no Diário Oficial a atualização de 2 editais que acrescentam 136 tipos de serviço à plataforma Contrata Mais Brasil, ligados à manutenção e pequenos reparos e serviços de apoio a ações institucionais e eventos. Com isso, ficam disponíveis 272 atividades em um único lugar. Na prática, funciona assim. O órgão público informa o serviço que deseja contratar, com a localidade e os prazos. Depois, microempreendedores individuais e produtores da agricultura familiar cadastrados são informados sobre as oportunidades e podem enviar suas propostas. Depois de analisá-las, o órgão público escolhe a mais vantajosa e formaliza a contratação. O uso da ferramenta é gratuito para órgãos públicos e empreendedores, sem cobrança de taxas ou comissões. O valor máximo de cada contratação de serviços pela plataforma é de R$ 13.098. Natália Koslick, para a Voz do Brasil.
1: Dicas do Enem.
10: Oi, meu nome é Bárbara Ribeiro e a minha pergunta é: como eu devo começar a me preparar para o Enem?
1: Quem vai falar um pouco mais sobre a preparação da prova do Enem é o conselheiro acadêmico Yuri Vieira. Ele também é professor de biologia e aproveita para dar umas dicas da área.
11: Olá pessoal, tudo bem? Yuri aqui, vou conversar com vocês um pouquinho sobre o Enem 2026. Esse ano temos algumas novidades aí com relação a contextualizações de questões, como vocês observaram no Enem passado. Na biologia, fiquem atentos ali à ecologia, à fisiologia humana e à genética. Observem que a genética ela vem trazendo ali questões relacionadas à biotech e a vacinas, ó. Conteúdo muito comum. Fique atentos também que as questões do Enem agora ela vem mais contextualizada, né? Então você tem ali uma conexão com outras disciplinas. O foco agora é gerenciar tempo. Não pensem em ficar decorando conteúdo teórico. Esse momento agora é momento de gerenciar tempo de questões, resolver o máximo de questões que vocês puderem, tá? Deixe a ansiedade de lado, trabalhe esse tempo cronometrado e sucesso na avaliação.
1: As provas acontecem no dia 8 e 15 de novembro. Acompanhe por aqui nossas dicas e também pela radiogov.ebc.com.br. 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
1: Estamos no mês da gestante, um período para reforçar a importância dos cuidados durante a gravidez.
0: E o acompanhamento começa logo nos primeiros sinais de que vem bebê por aí.
1: Consultas, exames e vacinas passam a fazer parte dessa rotina e são importantes para acompanhar a saúde da mãe e do bebê e prevenir possíveis complicações.
4: O pré-natal é o passo mais importante para uma gravidez saudável, tanto para a mãe quanto para o bebê. Segundo Olivia Medeiros, diretora do Departamento de Gestão do Cuidado Integral à Saúde do Ministério da Saúde, o acompanhamento da gestação é o que vai garantir uma gravidez segura.
12: Iniciar o pré-natal até a 12ª semana de gestação é muito importante. Ela vai sendo acompanhada com consultas, exames, vacinas, testagens. E qual que é a importância disso? Quando a gente descobre que algum problema de saúde está acontecendo rapidamente, a gente trata isso com uma maior chance de sucesso.
4: A diretora Olivia lembra que as mulheres que fazem um pré-natal pelo SUS recebem gratuitamente a Caderneta Nacional da Gestante, onde ela pode anotar todo o calendário de consultas, vacinas e o histórico de exames. O documento também traz informações sobre violência obstétrica, saúde mental e direito da gestante.
12: Desde o pré-natal, do parto, existe um plano de parto na caderneta, o pós-parto, aí na caderneta da criança já começa todas as informações desse bebê, os marcos do desenvolvimento, as vacinas, né, as consultas. Essas duas cadernetas cumprem juntos, né, esse papel de acompanhamento.
4: A autônoma Maísa Franciane, de 24 anos, faz o pré-natal do segundo filho em uma unidade básica de saúde no Itapoã, Distrito Federal. Ela está com 23 semanas de gestação e na consulta de rotina realizou exames de sangue e teste rápido de sífilis e HIV. Todas as informações da idade gestacional foram para a caderneta, que a acompanha por todo lado.
13: Tudo anotadinho. É sempre a gente precisa, né? E tendo tudo anotado, vai facilitar também no atendimento. Todo lugar que eu vou, até no ônibus, eu tenho que estar com a caderneta.
4: A enfermeira Kênia Kanayama foi quem atendeu a Maísa e diariamente atende outras futuras mamães. Ela fala da necessidade do registro das informações de saúde na caderneta.
14: Uma gestante com sífilis, ela vai ganhar neném, aí se não tem anotado que ela fez o tratamento, aí corre o risco de ter que a criança tomar injeções desnecessárias, né, fazer tratamento desnecessário, porque não sabe se a gestante concluiu o tratamento. Então tem que ter essas anotações na caderneta.
4: A versão online da caderneta da gestante pode ser baixada do site gov.br/saúde. Reportagem Graziele Bezerra.
0: No próximo mês serão oferecidas mais de 4.500 vagas em qualificação profissional para mulheres em todo o país.
1: Fique atento às oportunidades no Ministério da Educação.
15: Os cursos são realizados em instituições que ofertam a educação profissional e tecnológica. O programa atende mulheres maiores de 16 anos em situação de vulnerabilidade social, vítimas de violência, com baixa ou nenhuma escolaridade. A ideia do programa é capacitar essas mulheres, incluí-las no mercado de trabalho e gerar renda para elas e suas famílias. As qualificações são de graça e têm carga horária mínima de 160 horas. No total, no mês de setembro, vão ser oferecidos 43 cursos presenciais em 32 instituições de 19 estados. Entre os cursos estão auxiliar de cozinha, cuidadores infantil e de idoso, camareira e editor de projeto visual gráfico. Você pode conferir as vagas disponíveis no painel de oportunidades do Programa Nacional de Acesso ao Ensino Técnico e Emprego, ativando o filtro Mulheres Mil. Mais informações você encontra no site do Ministério da Educação.
1: Priscila Machado, para a Voz do Brasil.
0: A batata caiu 37% nas principais centrais de abastecimento, as CEASAs, do país no mês de julho.
1: É o que mostra o oitavo boletim Horti Grangeiro, divulgado hoje pela Companhia Nacional de Abastecimento, a Conab.
0: E além da batata, o tomate e a cenoura também ficaram mais baratos.
1: Segundo a Conab, a redução dos preços é reflexo do aumento da oferta causado pela safra de inverno, como explica a gerente de produtos Horti Grangeiros da Conab, Juliana Torres.
16: A gente teve esse movimento de queda, ele vem acumulado, né? Mês de junho também teve um movimento de queda. Se a gente compara os preços de julho com os de maio, quando o movimento era de alta, a queda foi de 48%, foi ainda mais maior, né? E esse cenário foi devido, né, à alta da oferta da safra de inverno, que forneceu cerca de 20% a mais para as CEASAs. Então, os preços ficaram nesse movimento de queda.
0: Depois de meses de cuidados e recuperação, dois animais silvestres estão de volta à natureza.
1: Um cachorro do mato atropelado enquanto atravessava uma estrada e uma fêmea de macaco prego resgatada com um traumatismo craniano foram devolvidos à Floresta da Tijuca, no Rio de Janeiro.
0: A soltura foi feita pelo ICMBio e pela Secretaria Municipal de Meio Ambiente e Clima, com apoio de uma clínica veterinária especializada.
17: Um cachorro do mato e uma fêmea de macaco prego precisaram deixar temporariamente a vida livre da floresta para enfrentar um período de cuidados, tratamentos e recuperação. Depois de semanas de acompanhamento veterinário, os dois finalmente voltaram para casa. A soltura foi realizada no Parque Nacional da Tijuca, no Rio de Janeiro, em uma ação conjunta com o Instituto Chico Mendes de Conservação da Biodiversidade, o ICMBio, e da Secretaria Municipal de Meio Ambiente e Clima. A história do cachorro do mato começou em abril. O macho adulto atravessava a estrada quando foi atropelado e resgatado. Meses depois, uma fêmea de macaco prego foi resgatada com traumatismo craniano. Dentro do Parque Nacional da Tijuca, a soltura de animais não pode ser feita por qualquer pessoa ou instituição. É necessária avaliação e autorização prévia do ICMBio, como explica o agente de fiscalização do ICMBio, Gleidson Correia.
18: O Parque Nacional da Tijuca, ele permite a soltura, mas mediante uma autorização, para que esses animais tenham nenhum vírus e nenhuma bactéria, para que isso não passe para os animais que aqui habitam dentro do Parque Nacional da Tijuca. Essa autorização, ela nos ajuda a prevenir a soltura de animais exóticos.
17: A história também deixa um alerta sobre educação ambiental. A gerente da Patrulha Ambiental da Secretaria Municipal de Meio Ambiente e Clima, Mariana Ribeiro, reforça os cuidados que as pessoas devem ter ao encontrar animais silvestres.
19: A gente sempre tenta orientar que não alimentem os animais, não se aproximem desses animais, porque isso é o que traz risco para o animal, né? O animal, ele começa a ter a oferta daquele alimento e entender que essa aproximação do ser humano é algo seguro quando não é, né? Ele pode ser atropelado, ele pode ser capturado, ele pode ser vítima de várias situações de maus tratos.
17: Caso encontre algum animal silvestre ferido, em risco ou em situação de vulnerabilidade, entre em contato com órgãos de fiscalização e resgate, como a Polícia Militar Ambiental, o Corpo de Bombeiros ou mesmo as Secretarias Estaduais de Meio Ambiente. Reportagem Thaís de Araújo.
1: Estados localizados nas regiões Norte e Nordeste terão a tarifa de energia elétrica reduzida a partir de amanhã.
0: Isso por conta de reajustes tarifários de distribuidoras que operam nessas regiões.
1: Os impactos são para consumidores atendidos em baixa tensão, ou seja, em residências e pequenos comércios.
0: E podem chegar a mais de 10% de redução, no caso da distribuidora Energisa Rondônia.
1: A decisão é da Agência Nacional de Energia Elétrica. As informações estão em gov.br/anel.
0: Essas foram as notícias do governo federal.
1: Uma realização da Secretaria de Comunicação Social da Presidência da República.
0: Com produção da empresa Brasil de Comunicação.
1: Fique agora com as notícias do Poder Judiciário do Congresso Nacional. Uma boa noite.
0: Boa noite para você. Até amanhã.
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22: Supremo debate a constitucionalidade da lei antipacção em audiência pública, conduzida pelo ministro Alexandre de Moraes.
23: Para o STJ, falta de demonstração de dolo específico impede configuração de nepotismo.
22: Policial federal é condenado pela justiça por envolvimento com tráfico de drogas.
23: Boa noite, eu sou Leandro Bezerra.
22: E eu sou Walter Lima.
23: O Supremo Tribunal Federal concluiu nesta terça-feira a audiência pública sobre a constitucionalidade de dispositivos da lei antifacção em vigor desde março.
22: Durante 2 dias, representantes de órgãos públicos, entidades jurídicas, universidades e organizações da sociedade civil apresentaram diferentes posições sobre os efeitos da norma no combate ao crime organizado e na preservação dos direitos e das garantias constitucionais.
23: Os debates abordaram a prisão preventiva automática, regras mais rígidas para a execução penal, a perda antecipada de bens, o monitoramento de comunicações entre advogados e clientes e a transferência de presos para presídios federais.
22: Também foi discutida a criação de um banco de dados sobre pessoas suspeitas de ligação com crime organizado. Participantes questionaram a falta de análise individual para prisão preventiva e possíveis violações ao Estado Democrático de Direito.
23: Outros defenderam medidas patrimoniais como forma de atingir o financiamento e os lucros das organizações criminosas. A audiência foi conduzida pelo ministro Alexandre de Moraes, relator das 4 ações que questionam a lei.
22: As contribuições vão subsidiar o julgamento quando o Supremo decidir se as regras serão mantidas, limitadas às declaradas inconstitucionais.
23: Falta de demonstração de dolo específico impede a configuração de nepotismo.
22: A conclusão é do STJ, Fátima Uchoa.
24: O Ministério Público de Minas Gerais ajuizou ação civil pública pela suposta prática de nepotismo contra um prefeito e as 2 filhas dele, nomeadas como secretárias municipais. O Tribunal de Justiça Estadual julgou o pedido improcedente e no STJ a primeira turma negou o recurso especial. O relator ministro Paulo Sérgio Domingues apontou que o fato de o prefeito ter nomeado as filhas como secretárias municipais, ainda que reprovável, sem o elemento subjetivo necessário e a demonstração de prejuízo ao erário, não configura improbidade. Para o relator, isso depende de outros elementos, como fraude ou ausência de qualificação técnica, e nesse caso, a corte local concluiu que as nomeadas possuíam capacidade técnica e não houve favorecimento econômico ou político nem fraude nas nomeações.
23: E se um erro do seu empregador te fizer perder dinheiro na aposentadoria complementar?
22: Quem julga isso? O TST decidiu que é a Justiça do Trabalho. Mila Amaral.
25: O caso é de uma ex-bancária da Caixa que diz que o banco não incluiu uma parcela chamada CTVA no cálculo do plano de previdência dela e isso teria reduzido o valor da aposentadoria. Para o Tribunal Regional de Minas, o caso não era trabalhista e por isso extinguiu o processo. Mas a segunda turma do TST reformou a decisão. Por unanimidade, os ministros entenderam que a bancária não quer mudar o benefício. Ela quer indenização por um suposto ato ilícito da Caixa enquanto empregadora. E em caso de ato ilícito de patrão, a competência é sim da Justiça do Trabalho.
23: Justiça condena policial federal e mais 3 envolvidos em tráfico de drogas e outros crimes no Aeroporto Internacional Eduardo Gomes, no Amazonas.
22: Denúncia foi apresentada pelo Ministério Público Federal. Repórter Sabrina Menezes.
2: Segundo as investigações, os criminosos recebiam as mochilas com as drogas após passarem pela inspeção do aeroporto. Além de facilitar o transporte dos entorpecentes, o policial também acessava os sistemas da Polícia Federal para buscar e fornecer informações privilegiadas ao grupo. O agente federal foi condenado por tráfico de drogas, associação ao tráfico e lavagem de capitais, com uma pena de 26 anos e 7 meses de prisão em regime inicial fechado, além da perda do cargo. O responsável pela logística e transporte da droga recebeu pena de 16 anos e 9 meses de prisão, além de multa, e os transportadores de 4 anos e 9 meses cada um.
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5: A você uma boa noite.
6: E até amanhã.
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8: Eu sou Paula Groba.
9: E eu sou Humberto Pinheiro.
8: E estes são os destaques de hoje do Jornal do Senado, que começa agora.
9: Incentivo ao futebol e novas regras para programas de milhagem entram na pauta do Senado.
8: Projeto permite abater do imposto de renda doações a projetos científicos.
9: Senado pode renovar mais de 2/3 de seus representantes nesta eleição.
8: Boa noite.
9: Boa noite.
8: Dois temas que fazem parte do dia a dia de milhões de brasileiros podem entrar na pauta do Senado: o futebol e os programas de fidelidade que oferecem pontos ou milhas.
9: São projetos aprovados pela Câmara dos Deputados que agora aguardam a análise dos senadores. Repórter Herman Kulitz.
26: O Senado pode iniciar nas próximas semanas a análise de 3 projetos de lei já aprovados pela Câmara dos Deputados. 2 das propostas tratam de futebol. Uma delas prevê o reconhecimento desse esporte como é jogado no Brasil, como manifestação da cultura nacional e patrimônio cultural e material do povo brasileiro. A outra, alinhada com a proximidade da próxima Copa do Mundo de Futebol Feminino, a ser realizada em 2027 no Brasil, busca incentivar a prática profissional dessa modalidade pelas mulheres, para combater a discriminação de gênero. Também será debatido pelo senador o projeto que cria regras claras para que as pessoas possam usar de forma mais ampla as milhas e pontos que acumulam nos programas de fidelidade, inclusive com a possibilidade de venda para terceiros ou sua conversão em dinheiro. Se forem aprovados, sem mudança pelos senadores, os projetos seguirão para a sanção presidencial. Se houver alguma alteração, voltam para a análise da Câmara dos Deputados.
8: E o Congresso Nacional vai analisar mais uma medida provisória editada pelo governo para tentar conter o impacto do conflito no Oriente Médio sobre os preços dos combustíveis no Brasil. Publicada no Diário Oficial da União nesta terça-feira, a MP destina R$3,152 bilhões para ajudar a reduzir os efeitos da alta dos preços do petróleo. O dinheiro será repassado como ajuda financeira do governo a produtores e importadores de gasolina, diesel, gás de cozinha e querosene de aviação.
9: A maior parte dos recursos, R$2,552 milhões, será destinada à produção e à importação de óleo diesel para o uso rodoviário. Outros R$600 milhões serão usados para combustíveis derivados do petróleo. Segundo o governo, a medida é necessária por causa da alta do petróleo no mercado internacional, provocada pelo conflito no Oriente Médio e da oscilação do dólar. O Brasil também depende da importação de parte dos combustíveis que consome, cerca de 10% da gasolina e entre 25% e 30% do diesel.
8: O governo federal tem até o dia 31 de agosto para enviar ao Congresso Nacional o projeto de lei orçamentária de 2027.
9: Mas antes de analisar o orçamento do próximo ano, o Congresso ainda precisa votar a LDO, a Lei de Diretrizes Orçamentárias. É ela que define as prioridades e as regras que vão orientar a elaboração e a execução do orçamento da União. Os detalhes com o repórter Alexandre Campos.
27: De acordo com a Constituição, a Lei de Diretrizes Orçamentárias orienta o
3: governo a elaborar a proposta de orçamento, mas até agora o projeto da LDO de 2027, enviado em abril para o Legislativo, não foi aprovado. Diante desse cenário, o governo vai se basear num texto que pode ser alterado para apresentar o orçamento do ano que vem. Diogo Antunes, consultor de orçamento do Senado Federal, explica como essa situação vai ser resolvida.
4: De qualquer forma, antes da aprovação da LOA, é necessário que a para que a LDO, de alguma forma, direcione a lei orçamentária anual.
3: O projeto da LDO de 2027 prevê meta de superávit primário de R$73 bilhões e salário mínimo de R$ 1.717. No entanto, o governo já anunciou que, por exigências legais, esse valor passará para R$ 1.741. O projeto da lei orçamentária de 2027 deve passar pela Comissão Mista de Orçamento e, posteriormente, pelas duas casas do Congresso Nacional em sessão conjunta.
10: E um novo projeto em análise no Senado pode atrair recursos privados para projetos científicos e tecnológicos desenvolvidos por estudantes.
9: A proposta permite que pessoas e empresas descontem do imposto de renda parte dos valores destinados a essas iniciativas. Repórter Marcela Cunha.
11: O projeto cria a Política Nacional de Fomento à Alta Performance Técnica e Científica, a FOTEC. A ideia é que pessoas físicas destinem até 5% do imposto de renda devido para doações ou patrocínios a projetos aprovados. Para empresas tributadas pelo lucro real, o limite será de 3%. Os recursos poderão financiar equipes de estudantes do ensino técnico ou superior, além da compra de materiais, infraestrutura de laboratórios e participação em competições no Brasil e no exterior. O autor, senador Marcos Pontes, do PL de São Paulo, afirma que a aproximação entre empresas e instituições de ensino ajuda a alinhar a formação as necessidades do mercado de trabalho.
12: Um dos problemas, que é muito claro, é a participação maior necessária das empresas dentro das escolas e as escolas recepcionarem melhor as empresas. As empresas sabem qual é a necessidade e as escolas elas têm que ouvir as empresas.
11: Entre as iniciativas beneficiadas estão competições de robótica, programação, engenharia, construção de foguetes e satélites, biotecnologia, Olimpíadas do Conhecimento e feiras científicas.
10: As desigualdades que ainda persistem no Brasil foram discutidas nesta terça-feira em audiência pública na Comissão de Assuntos Sociais do Senado.
9: Dois ministros presentes na reunião destacaram a importância de políticas públicas para reduzir as diferenças sociais e garantir mais oportunidades e direitos à população. Repórter Marcela Diniz.
13: O projeto que torna agosto o mês de combate às desigualdades foi apresentado em 2023 pelo então deputado Guilherme Boulos, hoje ministro da Secretaria-Geral da Presidência da República. No debate promovido pela Comissão de Assuntos Sociais, Boulos comemorou dados da ONU que apontam a saída do Brasil do mapa da fome pela segunda vez e a melhora no coeficiente de Gini, indicador usado em estatísticas sobre desigualdade.
14: O IDH, o Brasil pela primeira vez entrou na série do muito alto, que é a dos países desenvolvidos, e lógico, atingimos o índice Gini, o segundo menor nível de desigualdade da história do país.
13: O ministro do Desenvolvimento e Assistência Social, Família e Combate à Fome, Wellington Dias, observou que os resultados poderiam ser melhores com a redução de juros. O senador Paulo Paim, do PT Gaúcho, espera que o projeto que cria o mês de combate às desigualdades seja aprovado na próxima semana na Comissão de Assuntos Sociais.
27: Eu estou tranquilo que esse projeto vai ser aprovado. Eu não tenho nenhuma preocupação. Esse projeto vai ser aprovado e eu espero que seja já na próxima quarta-feira.
21: Eleições 2026.
10: Em 2026, o Senado Federal terá 2/3 de suas cadeiras em disputa, porém o número de renovações pode ser ainda maior.
9: Há estados onde pode haver renovação de toda a bancada de senadores. Quem traz as informações é o repórter Douglas Castilho.
28: Ao contrário das demais casas legislativas, o Senado tem apenas parte de seu quadro de parlamentares renovada a cada pleito. Com mandatos de 8 anos, 54 senadores são escolhidos numa eleição e os demais 2027 na eleição seguinte. Porém, o número de caras novas desta vez no Senado pode ser ainda maior. Isso porque, dentre os senadores que ainda têm mandato até 2031, 9 concorrem a outros cargos, como governador e presidente. Se eleitos, abrem suas vagas para seus suplentes e podem aumentar a renovação total do Senado para até 63 novos senadores. O consultor do Senado Federal, Fernando Trindade, explicou como funciona o exercício dos mandatos em campanha.
0: São senadores que estão no meio do mandato. Muitos desses senadores concorrerão aos governos dos seus respectivos estados. A legislação brasileira não considera que haja qualquer incompatibilidade entre parlamentar, seja que parlamentar for, senador, deputado federal, deputado estadual, a permanência no cargo e a concorrência a um outro cargo.
28: Há unidades da federação que podem renovar todos os seus 3 senadores a partir do ano que vem. Um dos casos é Minas Gerais, em que, além das 2 vagas a definir, há um senador em meio de mandato concorrendo ao governo estadual e, se eleito, chamará um suplente. Outro caso é o Paraná. Os 2 senadores atuais, Flávio Arnes, do PSB, e Oriovisto Guimarães, do PSDB, decidiram não tentar a reeleição e a cadeira restante pode ficar para suplente caso o titular em meio de mandato vença a disputa para o governo estadual.
9: Com edição de Paula Groba e trabalhos técnicos de Eliseu Caires, o Jornal do Senado fica por aqui. Acompanhe agora as notícias da Câmara dos Deputados. Boa noite.
1: Boa noite e até amanhã.
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16: Proposta condiciona a diminuição de penas à redução da periculosidade.
17: Audiências públicas vão tratar sobre tarifa zero no transporte público.
16: Comissão debate relação entre preservação cultural e crises climáticas.
17: Deputados apresentam projetos para garantir o bem-estar dos animais.
16: Boa noite. Professora Marcivânia, do PCdoB do Amapá, propõe tipificar como crime a produção, o armazenamento, a venda e o compartilhamento de imagens e vídeos que mostrem maus tratos ou atos de crueldade contra animais. A pena prevista é de 2 a 5 anos de reclusão, além de multa.
17: O projeto também endurece as punições para quem financiar ou lucrar com esse tipo de conteúdo. A ideia de professora Marcivânia é determinar ainda que plataformas digitais removam o material e forneçam informações às autoridades mediante ordem judicial.
16: O projeto permite ao trabalhador faltar 1 dia a cada 12 meses para prestar cuidados a animal de estimação. O autor Valdemar Oliveira, do Avante de Pernambuco, explica que a ausência deverá ser motivada por doença grave, acidente ou recuperação cirúrgica com comprovação de médico veterinário.
17: O texto de Valdemar Oliveira inclui a nova hipótese de falta justificada sem prejuízo do salário. Para ele, a medida busca adequar a legislação à realidade das famílias brasileiras, preservando o equilíbrio das relações de trabalho ao limitar o benefício a 1 dia por ano.
15: Meio ambiente.
16: Projeto de Beto Pereira, do Republicanos, de Mato Grosso do Sul, fortalece a atuação das polícias militares ambientais e dos órgãos federais no combate aos crimes ambientais. A proposta prevê punições mais severas para o desmatamento em áreas protegidas e para o uso de fogo sem autorização.
17: A proposta apresentada por Beto Pereira também propõe aumentar as penas para quem produzir, comercializar ou utilizar agrotóxicos ilegais. Segundo o autor, o objetivo é reforçar a fiscalização e proteger a biodiversidade do país.
16: A comissão da Câmara debateu a relação entre preservação cultural e mudanças climáticas. A repórter Mônica Tati acompanhou a reunião.
18: Os eventos climáticos extremos colocam em risco não apenas o patrimônio material e os sítios arqueológicos, mas também a existência de acervos de saberes e conhecimentos que são essenciais para a forma de viver de comunidades locais. Essa questão fez o deputado Tarcísio Mota, do PSOL do Rio de Janeiro, pedir uma audiência para debater na Comissão de Cultura da Câmara dos Deputados as questões que envolvem as mudanças climáticas e a preservação do patrimônio cultural. Tarcísio Mota afirma que entender que as sociedades vulneráveis são as que mais sofrem com as mudanças do clima e pensar em mecanismos de prevenção e mitigação é papel da Comissão de Cultura.
2: O colapso ecológico planetário é uma realidade. Nós estamos diante de mudanças climáticas cada vez mais intensas, cada vez mais frequentes, e nada indica que o cenário melhorará nos próximos anos ou nas próximas décadas. Temos urgência em encarar esse desafio, mas não podemos ignorar o fato de que o processo da questão do colapso ecológico já é uma realidade entre nós, no Brasil e no planeta Terra.
18: Os debatedores ressaltaram a importância da criação da Carta Brasileira do Patrimônio Cultural e Mudanças Climáticas. O documento destaca que o patrimônio não é apenas um bem a ser protegido, mas uma fonte dinâmica de conhecimento e de tecnologia social para formular soluções contemporâneas baseadas no território. Riscos como a destruição de paisagens culturais no Pantanal, deslizamentos na Mata Atlântica e a desertificação na Caatinga evidenciam a necessidade de abordagens que salvaguardem os territórios. Todos os participantes destacaram a necessidade não apenas de financiamento formal de ações de preservação ambiental, mas também de adaptações para garantir a mitigação dos efeitos climáticos e a sustentabilidade. Da Rádio Câmara de Brasília, Mônica Tati.
21: Direitos Humanos.
17: Leandre, do PSD do Paraná, assina projeto que permite a pessoas com deficiência ou outra limitação física permanecer sentadas durante a execução do hino nacional e em cerimônias cívicas. A proposta altera a lei que determina a todos que fiquem de pé nessas ocasiões.
16: Leandre argumenta que a ausência dessa ressalva pode causar constrangimento a pessoas com mobilidade reduzida e deficientes físicos. A deputada afirma que a mudança corrige uma lacuna na lei sem alterar o dever de respeito aos símbolos nacionais.
17: Daiana Santos, do PCdoB do Rio Grande do Sul, é coautora de projeto que institui a Política Nacional dos Direitos das Pessoas LGBTQIA+. Ela aponta que a matéria transforma em política de Estado ações destinadas ao combate à discriminação e à ampliação do acesso aos serviços públicos.
16: Daiana Santos informa que o projeto prevê uma rede nacional para integrar programas de proteção em todo o país. A deputada também ressalta que o texto inclui espaços destinados ao acolhimento e ao atendimento multidisciplinar para a população LGBTQIA+.
21: Educação.
17: A Câmara lançou uma frente em defesa das universidades públicas estaduais e municipais. A repórter Noelle Nobre acompanhou a cerimônia de inauguração.
5: Foi lançada na Câmara dos Deputados uma frente parlamentar mista em defesa das universidades públicas estaduais e municipais. O grupo tem como objetivo atuar na interlocução entre essas instituições de ensino e o poder público federal. O coordenador é o deputado André Figueiredo, do PDT do Ceará.
6: Nós precisamos valorizar que essas instituições e fazer que elas saibam que aqui no parlamento elas também serão alvo de atenção, e a frente parlamentar vem muito ao encontro disso, juntar todas essas instituições estaduais e municipais, para que possamos também ter um diálogo aberto com o governo federal.
5: A instalação da frente é fruto de uma articulação da Associação Brasileira das Reitoras e Reitores das Universidades Estaduais e Municipais. A associação integra 46 instituições, que juntas somam 446 campi e atendem mais de 700 mil alunos. A frente parlamentar mista em defesa das universidades públicas estaduais e municipais conta com 183 deputados e 2 senadores. Da Rádio Câmara de Brasília, Noelle Nobre.
21: Previdência.
16: Ibamar Silva, do Podemos de São Paulo, é autor de projeto que garante ao segurado do INSS o direito de escolher a regra de cálculo mais vantajosa da aposentadoria. Para ele, a medida corrige distorções e dá mais segurança jurídica aos segurados.
17: A proposta beneficia trabalhadores filiados à Previdência antes de novembro de 1999, que cumpriram os requisitos para o benefício antes da reforma de 2019. Ribamar Silva também incluiu no texto a revisão de ofício dos benefícios concedidos nesse período, com base na regra de transição.
16: Marussa Boldrin, do Republicanos de Goiás, é favorável ao projeto que facilita a comprovação do tempo de serviço de trabalhadores rurais para a aposentadoria. Relatora na Comissão de Agricultura, a deputada afirma que a medida incorpora à lei um entendimento já consolidado pelo STJ.
17: A proposta reconhece períodos anteriores ao documento mais antigo apresentado, desde que haja prova material reforçada por testemunhas. O texto, de acordo com Marussa Boldrin, evita que trabalhadores do campo percam direitos por falta de registros antigos sobre o início da atividade.
16: Wellington Roberto, do PSD da Paraíba, apresentou o projeto que estabelece regras para o uso, por sistemas de inteligência artificial, de informações capazes de prever o risco futuro de doenças. Ele explica que a proposta exige consentimento específico do paciente para a geração desses dados.
17: Wellington Roberto aponta que o intuito é proibir seguradoras, bancos ou empregadores de utilizar previsões sobre a saúde de clientes para impor condições desfavoráveis. A matéria limita o uso desses dados à assistência médica, pesquisa científica e à formulação de políticas públicas.
21: Consumidor.
16: Marangoni, do Podemos de São Paulo, defende a aprovação de projeto que cria novas regras de proteção aos usuários de planos de saúde. Ele explica que a proposta de sua autoria exige que negativas de cobertura sejam justificadas de forma individualizada com critérios técnicos.
17: O projeto de Marangoni também sugere ampliar o direito de contestar decisões das operadoras, com prazos para análise dos pedidos. Pela matéria, se a empresa não responder dentro do período previsto, a solicitação do beneficiário será considerada aprovada.
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21: Saúde.
16: Deputados debateram a criação de um observatório sobre infecções sexualmente transmissíveis entre mulheres. A repórter Silvia Munhato acompanhou.
8: Em audiência pública da Comissão de Defesa dos Direitos da Mulher, foi debatida a criação de um observatório para monitorar a agenda prioritária para o enfrentamento de infecções sexualmente transmissíveis entre mulheres vulnerabilizadas. A medida foi proposta pela deputada Érica Cocai, do PT do Distrito Federal.
19: Construir as condições via emenda parlamentar para que a gente possa fazer este observatório e termos a partir daí a implementação da agenda, indicadores, para que a partir do diagnóstico nós possamos fazer incidências, inclusive sobre as infecções sexualmente transmissíveis e o seu impacto em cada território, que também é diferenciado. Né?
8: A deputada Érica Cocai disse ainda que vai solicitar a inclusão do recorte de gênero no programa Brasil Saudável, que é direcionado para problemas sociais e ambientais que afetam a saúde de pessoas em maior vulnerabilidade social. Uma das metas da agenda relacionada às doenças sexualmente transmissíveis é ampliar em 300% até 2027 o número de usuárias de tratamentos preventivos dessas infecções. As mulheres são muito afetadas por infecções como HIV/AIDS, tuberculose, hepatites virais, HTLV e sífilis, entre elas especialmente as pretas, pardas e das regiões norte e nordeste. No caso da sífilis, por exemplo, 61% das mulheres pretas poderiam ter evitado a doença se tivessem tido acesso ao mesmo tipo de programas que as mulheres brancas. Da Rádio Câmara de Brasília, Silvia Minhato.
21: Justiça.
17: O projeto de Rui Carneiro, do Podemos da Paraíba, estabelece que a atuação perante os tribunais de contas passe a ser atividade privativa da advocacia. Atualmente, outras profissões, como contadores, engenheiros e administradores, podem defender clientes ou apresentar defesas técnicas perante essas cortes.
16: De acordo com o texto de Rui Carneiro, quando a parte não tiver condições de constituir defensor, poderá ser nomeado advogado dativo ou defensor público. Segundo o autor, a medida busca garantir o contraditório, a ampla defesa e o devido processo legal em ações nos tribunais de contas.
21: Segurança Pública.
17: A comissão aprova projeto que condiciona a progressão de pena a exame criminológico. A repórter Maria Neves tem mais detalhes.
3: A Comissão de Segurança Pública da Câmara dos Deputados aprovou o projeto que condiciona a progressão de pena de condenados pela Justiça à comprovação de que o preso não apresenta mais risco para a sociedade. Pela proposta do deputado Kim Kataguiri, do Missão de São Paulo, a redução da periculosidade deverá ser atestada por exame criminológico. De acordo com Kim Kataguiri, embora previsto na lei, o exame criminológico, que deveria funcionar como uma ferramenta central na execução da pena, foi progressivamente esvaziado. O parlamentar afirma que o projeto recupera a importância da avaliação.
4: O exame criminológico, ele é feito, tem uma análise psicológica, tem uma análise de profissionais de segurança pública, né, tem uma análise do próprio histórico daquele sujeito dentro da cadeia. Então, ainda que o sujeito já tenha cumprido o período de pena necessário para progredir, para avançar, ele só terá o direito de avançar quando tiver essas condições atestadas pelo exame criminológico.
3: Ainda de acordo com o texto aprovado, sempre que o exame criminológico recomendar a permanência do preso em regime fechado, a avaliação deverá ser realizada novamente em no mínimo 12 meses. Se a periculosidade persistir, o projeto prevê que o preso poderá cumprir integralmente a pena no regime fixado pela Justiça, sem que isso configure violação de direito. A proposta, que exige exame criminológico para progressão de pena por condenados pela Justiça, ainda terá de ser analisada pela Comissão de Constituição e Justiça. Se aprovada, terá de ser votada também pelo plenário. Da Rádio

0: Vander Loubé, do PT de Mato Grosso do Sul, pretende promover um debate sobre os impactos das apostas esportivas na economia e na saúde pública. O parlamentar apresentou requerimento para que a Comissão de Desenvolvimento Econômico realize uma audiência pública sobre o tema.
1: A proposta de Vander Loubé prevê a participação de representantes do governo, do comércio, de sindicatos e de entidades da sociedade civil. Segundo ele, a discussão deve subir a análise de projetos relacionados às bets, incluindo uma proposta que proíbe a atividade no país.
2: Economia.
0: A Comissão Mista de Orçamento vai realizar uma série de audiências públicas e entre os temas em debate está a tarifa zero no transporte público. A repórter Silvia Munhato tem as informações.
3: A Comissão Mista de Orçamento dois requerimentos de audiências públicas com convites para vários ministros de Estado debaterem despesas de suas pastas. Um dos requerimentos foi apresentado pelo deputado Gilmar Tato, do PT de São Paulo, para discutir a implantação da tarifa zero no transporte público. Segundo o deputado, o transporte é um direito do cidadão, mas ele acaba pagando duas vezes para usar.
4: Uma mãe, quando pega uma criança na creche todos os dias, ela não passa no guichê para pagar R$10 todos os dias. Ou quando um cidadão, cidadã, vai no posto de saúde, numa UPA, para fazer uma consulta, ela não paga para fazer a consulta. Por que que ela, quando entra no sistema de transportes, ela tem que pagar?
3: Gilmar Tato diz que 146 cidades brasileiras adotam a tarifa zero, até como forma de evitar o trânsito de carros particulares. A audiência contará com representantes dos Ministérios da Fazenda, das cidades e da Casa Civil para discutir fontes de financiamento para a tarifa zero. A comissão também elegeu o deputado Marcelo Álvaro Antônio, do PL de Minas Gerais, como segundo vice-presidente. E as comissões permanentes da Câmara estão fazendo reuniões para aprovar as suas indicações para as emendas ao orçamento.

0: comissão para constarem de atas que serão encaminhadas aos ministérios. A Comissão de Turismo, por exemplo, aprovou 27 ações, no valor de 30,6 milhões de reais. A maior delas, de 8,5 milhões, foi indicada pelo deputado Esnaldo Bulhões Júnior, do MDB de Alagoas, para o município de Porto Calvo, em Alagoas. O recurso será usado para a urbanização de uma praça. O menor valor foi de 400 mil reais, alvo de 3 ações parlamentares. O deputado Valdir Trindade, do Republicanos da Paraíba, também destinou recursos para a construção de praça em Poço Dantas, na Paraíba. Já o deputado Pedro Paulo, do PSD do Rio de Janeiro, destinou dinheiro para apoiar projetos de infraestrutura turística em Barra do Piraí, no Rio de Janeiro. A mesma ação foi proposta pelo deputado Sérgio Brito, do PSD da Bahia, para a cidade de Mulungu do Morro, na Bahia. Da Rádio Câmara de Brasília, Silvio Minhato.
1: Relações Exteriores.
2: João Cury, do MDB de São Paulo, pede a instalação da Frente Parlamentar em apoio à integração União Europeia e Mercosul. O deputado explica que o grupo vai acompanhar a implementação do acordo comercial entre os dois blocos, assinado em 2025.
3: João Cury ressalta que o bloco de livre comércio vai beneficiar setores como a indústria, a mineração e o agronegócio. Na visão dele, a frente é importante para acompanhar as negociações que podem ampliar a participação do Brasil no comércio global.
2: Termina agora o Jornal Câmara dos Deputados, produzido pela Rádio Câmara, com trabalhos técnicos de Everson Urani e apresentação de Val Monteiro e Márcio Aquilissardi. Boa noite.
3: Uma ótima noite para você e até amanhã.
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4: Hora certa.
5: Cultura 9 horas.
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